0: que não, perdão, que não fecharam o local, apenas jogaram brita, mas não resolveram com asfalto. E a rua Senador Eusébio, nesse trecho ali que eu comentei da entrada da Arlindo Gomes em diante, na parte dela, ela é uma rua estreita, então não tem como os veículos ficarem desviando muito e acabam caindo nesse buraco, sem contar que esses buracos abertos pela CIMAI na lateral foi feito em muitas entradas de casas e de garagem, o que dificulta a esses moradores a locomoção. Também eu quero comentar aqui algumas situações, já que a gente está falando bastante em rua hoje, em clima, em tempo. Eu passo bastante lá na rua Júlio de Castilhos, no final dela, com o entroncamento com a rua Riachuelo, e eu fico até hoje me perguntando como é que pode uma empresa, né, eu digo, trabalhar com um material tão péssimo e horrível como aconteceu lá. Foi implantado esse asfalto ainda na gestão passada. Nós temos que ser justos que isso não é culpa do prefeito atual, da gestão atual, e também nem é culpa da gestão anterior, e sim culpa, eu digo, das empresas que logo largam um material de má qualidade. Se você passar hoje lá na rua Riachuelo, no final dela, com o encontro com a Júlio de Castilhos, está praticamente quase totalmente emburacada, ridícula aquele final de rua. E bancada do PSDB, bem lembrado, aquele recurso lá é da bancada do PSDB para a rua, para Júlio de Castilhos, uma parte. Tem duas emendas a parlamentares ali da. Eu acho que foi para o Riachuelo, para o Júlio de Castilhos. Mas sei que ali uma parte tem uma do PSDB ali. Enfim, sobre a rua Santa Catarina, o que a gente tem que lembrar também a população, que é uma rua que ela está enfrentando neste momento dificuldades, porque ela está em fase de preparação para melhorar com a tubulação, tubos grandes de 1 metro. Sabemos a dificuldade, sabemos que vamos ter problemas com chuva, mas a gente sabe que a população tem que ter um pouco de cautela. Não podemos aceitar o que tem acontecido já no dia de hoje, que algumas residências já acabou entrando água dentro da casa. Não podemos aceitar isso, mas nós temos que entender que a rua Santa Catarina já está e vai passar por uma situação muito mais complicada, que é essa implantação dessa tubulação nova e também depois com asfalto novo. A rua Arlindo Gomes, na subida do bairro São Jorge, eu recebi reclamação já há algumas semanas. Começou o seu serviço ali e foi parado, e foi deixado buracos no meio dessa via. Lembrando que hoje, como comentado pelos meus amigos, colegas vereadores, a rua Senador Eusébio e a rua Carlos Gomes, elas se tornaram hoje duas vias importantes para esta situação que está acontecendo de melhorias na Santa Catarina, porque as pessoas que moram na parte alta da cidade, direção também ao interior, precisam dessas duas alternativas, a rua Arlindo Gomes e também a rua Senador Eusébio. Então, se não vai ser feita essas ruas neste momento, mas então que se deixem elas num estado de conservação bom para transitar veículos ali melhor e não ter esses danos nessas duas vias. E comentando em ruas, eu vou falar bastante em ruas hoje. Outro caos, que uma rua que teve também uma situação bem complicada, é ainda o final da rua 9 de Julho, no bairro Santo Antônio. Tem água que vem de cima do morro e essa água desloca para dentro das residências. Já trouxe aqui a bancada do PP com recursos para melhoria no final dessa rua. Enquanto não vem esses recursos, é importante que o executivo faça alguma situação ali de drenagem, alguma coisa para não prejudicar mais esses moradores. E como diz o Valdenir, não adianta ir lá agora nesse momento e você jogar uma brita nesta via, se daqui a pouco a chuva vem e vai levar inclusive essas britas para dentro das residências. Saindo do bairro Santo Antônio, nos pegamos no bairro Estação Luzerna, aonde o Marco Polo tem um umbigo enterrado lá, nascido e criado o bicho velho lá. Bairro Estação Luzerna tem uma situação muito complicada na rua Nossa Senhora Aparecida, principalmente o Marco vai depois concordar e corrigir comigo, que é bem próximo à residência do seu pai. O que me traz a preocupação é que tem imóveis ali que estão sofrendo com águas que vêm de cima do morro, e essas casas estão sendo lesadas com barro e água. E o que me chama a atenção e preocupação é que os moradores não podem receber ajuda do município por causa que a lei não deixa uma máquina do município adentrar numa propriedade na cidade para ajudar. E aí esses munícipes, esses moradores precisam tirar dinheiro do bolso para contratar máquinas escavadeiras para fazer essa parte de drenagem e parte pluvial para o desvio dessas águas e barro atrás de suas residências. Seria importante, seria de extrema valia para que o executivo municipal conversasse com o Ministério Público para que nós possamos alterar alguma lei para beneficiar esses moradores. Na rua Nossa Senhora Aparecida, Marco Polo pode depois até comentar, essa água que vem de cima dos morros acaba afetando essas residências. Eles não têm como tirar essa terra atrás das casas, não tem como fazer esse desvio dessa água, a não ser contratando uma empresa de terraplanagem. E para quem trabalha com isso, o vereador Valdenir conhece, duas a três horas desses maquinários custam praticamente que R$500 boca por hora, uma escavadeira, R$500 por hora para fazer um trabalho. Então os moradores têm que tirar do bolso ainda. Então a prefeitura poderia daqui a pouco, numa situação de emergência, ajudar essas famílias aí no bairro Estação Luzerna. Senhores vereadores, eu encerro então o momento da presidência, lembrando mais uma vez que nós temos então abertura do Escola Canta e o Canterval quinta-feira. Vou pedir para que o secretário Everton Parecente faça então a inscrição dos vereadores que queiram se inscrever no momento da palavra livre, e peço que os senhores se manifestem, não deixem por último. Eduardo Ramela, pode abrir então a palavra.
1: Senhor presidente, então, nesse momento final, gostaria de estar falando sobre a questão ali do bairro Santo Antônio, do vereador de novo. Então, ser justo aqui na tribuna, a questão da Júlia Castilho, uma emenda da bancada do PSDB, Cavalli, vereador Seco, também o Celso Bitim, R$300 mil, e também na Riachuelo uma emenda de R$400 mil, que eu consegui essa emenda aí, juntamente com a administração aí. E você vê, Cavalli, como que é sofrido você conseguir uma emenda aí e ver como que tá a rua agora lá, principalmente no virador lá. Tá cheio de buraco. Então a questão aí de estar fazendo esses remendo, eu não sei certo, você tem que cortar a rua, como que tem que fazer, mas nessa situação de estar jogando esse material aí, passa 15 dias, o buraco está lá de novo. Também tem a questão da 9 de julho, a bancada do PP tem R$500 mil já garantido aí, do senador, não vou falar questão de nome aí, porque é período eleitoral. Então aquela rua, eu tenho certeza que R$500 mil não vai estar adiantando, mas vai estar ajudando o prefeito, que o projeto deve ser mais de R$1,5 milhão, porque a rua começa aqui da igreja, do bairro Santo Antônio, e vai até o final. Então tenho certeza aí que também o prefeito vai estar conseguindo vários recursos também, esfera federal, estadual ou recurso próprio, para estar fazendo essa rua aqui. Também estar falando de novo e contribuindo com essa indicação do vereador Marco Polo, do Pequeno Príncipe. O Matheus teve filho até o ano passado que estudou no Pequeno Príncipe. Ali também na parte da frente tem uma situação que quando chove o portão fica fechado e as crianças e os pais ficam tudo aí na frente e não tem um telhado para eles ficarem. Então vou contribuir com essa indicação de novo. A parte de trás foi construído uma garagem para os ônibus, para os veículos da educação. E pense que legal que ficou essa garagem atrás aí. Foi a Secretaria de Educação da gestão passada, né, juntamente com o ex-prefeito Mauro, batalhou muito atrás desses recursos para estar construindo essa garagem para os ônibus e para os veículos da educação. Então ficou duas quadras para colocar os ônibus. E por lá de cá, ficou aberto, ficou uma quadra, até uma quadra para os alunos. Então, essa indicação do Marco Polo para contribuir, Marco Polo, os alunos podem ficar no dia de chuva lá atrás. Ficam se protegendo, não somente os alunos, mas os pais. Um colégio de 500 alunos é muito alunos e muitos pais que precisam, principalmente no dia de chuva. Hoje, eu estive lá, pegando meu filho, ele sai e já fica nessa área coberta. E se sair na área da frente, não tem. Não tem uma área onde que eles possam ficar. Então, nesse momento seria isso. Muito obrigado.
2: Obrigado, vereador Dudu. A palavra, vereador Ângelo.
3: Muito obrigado, presidente. Saudar aqui o Joaquim e a Elane também pela presença. Sejam sempre bem-vindos. Eu vou falar um pouquinho hoje sobre três assuntos importantes. Na semana passada, na terça-feira, eu fiz um convite para o prefeito Ronaldo, para o secretário Léo, e nós visitamos em Joaçaba a escola Mercedes Luiza do Nascimento. De modo especial, nós fomos conhecer o projeto que a escola desenvolve em relação à robótica, né? Hoje há uma tendência muito grande da implantação da robótica nos sistemas de educação, né? Tanto a nível municipal quanto estadual e também federal. E o nosso município então também caminha para essa realidade, e nós fizemos essa visita que foi muito importante, onde nós tivemos a oportunidade de conhecer todo o planejamento pedagógico da escola e como a robótica tem ensinado aquelas crianças valores que vão muito além da prática daquela atividade. Valores de convívio, valores relacionados a compromisso, a presença na escola, a valorização do espaço. Então, a ideia é que ao longo dos próximos anos, o município também avance em políticas públicas educacionais voltadas à aplicação da robótica nas salas de aula. Também uma informação muito importante para a nossa região: eu estive na ACIOC por vários anos, essa foi uma pauta sempre muito defendida pela entidade no que trata então a questão dos voos comerciais. Então, por meio de uma iniciativa do governo do estado, a partir agora de novembro, a gente vai ter a possibilidade de voos comerciais partindo do aeroporto Santa Terezinha de Joaçaba até Florianópolis, com valores aí aproximados em R$450. Esse é um avanço muito significativo para a nossa região, porque nós vamos ter a possibilidade de conexões mais rápidas e ágeis. Isso colabora, né, de forma decisiva com a vinda de empresários, com a agilidade dos processos de negócio, de saúde aqui da nossa região. Então, quero parabenizar, né, as políticas públicas do governo do estado que viabilizaram esse grande projeto para a nossa região e que vai cortar todo o estado de Santa Catarina. Então, um programa muito importante que vem ao encontro dessa necessidade da agilidade do deslocamento aqui, não só na nossa região, mas em relação ao estado. E por fim, quero só reforçar aqui os comentários que foram feitos acerca da rua Arlindo Gomes, né? Por diversas vezes nessa tribuna aqui eu defendi a importância da execução da obra da Arlindo Gomes, de modo especial antes da Santa Catarina, porque lá naturalmente seria a via de tráfego. Isso não aconteceu, né, por motivos explicados pelo prefeito de licitação, enfim, né? E agora a gente está sofrendo um problema naquela via. Eu recebi nos últimos dias 10 mensagens aproximadamente de questionamento sobre a manutenção daquele espaço que hoje é o principal elo, né, entre a área central e os bairros mais altos da nossa cidade. E o que chama atenção é que o problema que eles relatam não é nenhuma responsabilidade direta do município, e sim do CIMAI, que fez a alteração do sistema de água e deixou aqueles buracos abertos na via. Isso tem prejudicado sobremaneira a situação dos moradores que trafegam por aquela via. Hoje, só hoje à tarde, eu recebi 3 mensagens, porque como choveu, naturalmente teve um aumento no tráfego da via. Fiz contato com o Odair, fiz contato com o prefeito. Segundo a mensagem que o Odair me passou, amanhã, terça-feira, a CIMAI vai fazer então essa essa recuperação daquele espaço para pelo menos dar trafegabilidade para aqueles moradores que usam aquela via. E eu reforcei com o prefeito em mensagem a importância desse planejamento, né? Nós já havíamos conversado, conseguimos recurso para aquela via e se houvesse, né, executado da forma com que a gente havia sugerido, esse problema tinha sido minimizado. O vereador Valdenir trouxe a informação de que será dada a ordem de serviço nos próximos dias aí, mas a obra ainda não vai começar na ordem de serviço, vai começar posteriori, mas é muito importante uma obra, porque a Santa Catarina vai ficar maravilhosa, mas nesse momento a gente precisa cuidar também da Arlindo Gomes. Era isso, presidente, muito obrigado, uma ótima semana.
0: Marco Polo Rodrigues pediu a palavra.
4: Obrigado, senhor presidente. Nesse último momento, então, quero fazer o uso da palavra para falar um pouquinho sobre essas chuvas, enfim, e agradecer a uma pessoa em especial. Eu que não, na minha vida, nunca estive por dentro, nunca fui político antes de me eleger vereador, eu tenho aquela visão ainda da população em geral, né? Que Irvaldo Oeste parece que são sempre os mesmos atores políticos, né? O tempo passa, alguns saem, depois voltam novamente, aqueles que estão fora na próxima voltam novamente, e essa visão que a gente tem, e foi um dos primeiros vídeos que eu gravei aqui na frente da prefeitura durante a candidatura, né? Dizendo vamos mudar a política, mas existe, o problema não é a velha política. Tanto a velha como a nova pode ser ruim, né? E tem pessoas da velha política que fazem uma boa política, exemplo dos colegas vereadores aqui. E hoje quero agradecer o secretário, que hoje é secretário de Agricultura, secretário de Obras, né? Que está tomando conta de tudo isso no nosso município.
5: 4 dias tem que finalizar aquela vala, né? É uma coisa muito simples. Quero falar também sobre a festa ontem no São Vicente. Agradecer todo mundo que estava trabalhando lá, as cozinheiras, garçom, assador de carne. O Lacir Cavalho estava servindo ontem lá. Então, agradecer a comida especial, né?
4: A gente sabe, nós vereadores aqui, sabe quanto sofre, né, no nosso município, para a gente ser um município carente, que depende de emenda parlamentar, né, de dinheiro que vem do governo estadual, para realizar alguma obra. Então acaba que algumas ruas, como a gente comentou aqui, comenta várias sessões, ficam aí a desejar, mas não porque um prefeito ou outro não quis fazer, ou porque o secretário não quis fazer, porque a gente carece, né, de dinheiro, de arrecadação no nosso município, né? Então aqui quero deixar o agradecimento ao Gilmar Dri, né, que tem atendido muito bem todas as demandas e hoje comanda aí duas das principais secretarias do nosso município, ainda mais com todos esses eventos climáticos que estão acontecendo na cidade, não tem medido esforços para atender toda a população, né, e tem atendido muito bem. Então, meus parabéns hoje para o Gilmar Dri, que vem fazendo um belíssimo trabalho à frente de duas secretarias no município de Irvaldo Oeste, com todos esses problemas que a gente tem visto aí, enfrentado nos últimos dias. Então, fica aqui meus parabéns e uma boa noite a todos. Fiquem todos com Deus.
0: Cristiano Rodrigo Mendonça.
6: Senhor presidente, colegas vereadores, falando um pouquinho também sobre infraestrutura, eu queria fazer uma ligação com o turismo. Nós temos o turismo rural, nós temos áreas turísticas naturais. Então, passado esse momento aí do Super El Niño, que a gente vai ter que enfrentar, a gente vai começar a tramitar aqui na casa algumas sugestões voltadas também para áreas que hoje, né, são importantíssimas para o crescimento do município, mas que não deixam de ser também menos importantes quando se fala em segurança. Então, quando se fala em áreas naturais, nós temos cachoeiras que eu acabei conhecendo, né, visitando aí a área interior. Nós temos a Gruta de Sede Belém. Nós temos algumas infraestruturas, né, que deveriam ser instaladas antes das visitações. Nós temos uma cachoeira, duas, três, que o acesso é difícil, então a gente não pode explorar ela como turismo. Então, essa infraestrutura pode, no futuro, ser incorporada aí com relação a novas áreas, né, e pontos de acesso mais rápido, enfim, até para equipes de segurança, de socorro, né, e também para que as pessoas tenham segurança, guarda-corpo, corrimão, degraus, toda uma infraestrutura para visitar, chegar a ter acesso a esses locais que são naturais, são belos e são importantes para o turismo. E também nós, por outro lado, precisamos fazer algumas vistorias técnicas. A partir do momento que você utiliza esses espaços como áreas turísticas, você precisa também de laudos, né? Então, eu cito o exemplo da Gruta de Sede Belém. Provavelmente, com a demanda de turismo, com a demanda de visitações, nós logo, logo vamos ter que também fazer laudos, fazer uma vistoria, uma realização aí, até com a própria Defesa Civil, para ver as condições que se encontram, né? Talvez a orientação do geólogo, para sempre estar dando manutenção, para que ela sempre fique bonita, bela e tenha essa estrutura que tem, sem risco de quebra, de desmoronamento ou de um mau uso, né, por parte de pessoas que fazem a visitação. Então, essa é uma dica importante, talvez a gente faça uma indicação mais estruturada aí para entregar para a diretoria de turismo de Trevaldo Oeste, porque olha, eu visitei áreas que são mais fechadas, né, áreas que de difícil acesso, mas que são fantásticas. Eu fiquei impressionado com muitas delas pela beleza natural. Então, para você chegar até aquele ponto, às vezes o acesso é difícil, às vezes um pouco perigoso, mas se a gente fazer isso como turismo, a gente vai ter que fazer essas infraestruturas. Então, fica nessa oportunidade aí mais uma proposta aí para a gente começar a pensar na estruturação das nossas áreas mais naturais, né? Que são que podem ser utilizadas como visitação, né? Que sejam seguras, sejam prazerosas. E com certeza o turismo de Trevaldo Oeste só tende a crescer. Obrigado, senhor presidente.
0: Olacir Cavalli, com a palavra.
7: Eu gostaria de estar agradecendo a presença do Joaquim também, que se faz presente. Estava com a sua avó aí, filho do Everton, também do Fortunato Júnior Cavalli, também do Antony, né? E fazer um convite todo especial ao cidadão que está aí, que vem até a Câmara de Vereador para assistir o trabalho do seu vereador, para ver o que ele está fazendo. Pegando de imediato a conversa do vereador Cristiano Mendonça com relação à gruta, estive conversando esse dia na prefeitura para nós acharmos um meio de tornar utilidade pública. Para quê? Porque a gente possa investir. Sabemos que hoje, da maneira que está lá, ela pertence à Mitra, nós não conseguimos nem a nível de município, nem a nível de estado e nem a federal buscar recurso. E é humanamente impossível, vereador Ângelo, né? A gente deixar ela limpa, como deveria ser para o turista, flores, enfim, tem essa dificuldade. Então, é nesse sentido que a gente está trabalhando lá com relação à gruta, e é importante para o turismo. Também, vereador Everton, fui buscar algumas informações que o senhor tinha me pedido com relação ao Canterval e Canta Escola. É dizer que esse evento acabou encarecendo um pouco mais, porque o evento inicialmente era para ser feito no teatro. E o teatro de Joaçaba tem toda a estrutura, noção, enfim, e coisas que não tem aqui no Valdo Oeste, então ele acabou se tornando um pouco caro, seja na transmissão, seja na noção, que lá já tá tudo acoplado, internet, enfim, por isso dos custos um pouco maior. E acabo levantando novamente que nós precisamos tratar pós-eleição com o governador, trazer um centro de eventos. Ele tem a promessa de a gente arrumar o terreno e ele está repassando recursos com relação ao centro de evento. Rua Santa Catarina, estive com o Odair, né, na semana passada, quando começaram a abrir a rua, o empenho do Oda, fiscalizando, a CIMAI também acompanhando o trabalho, o encarregado da empresa Viga também ali. Dudu, era humanamente impossível estar, não estar causando problema com chuvas, uma tubulação de 40, né, tubos de 40, alguns trancados, outros quebrados. Então, só vendo, Valdinir, o que tinha de errado naquela rua. Então, o pessoal está acompanhando as travessas, a parte de água, enfim, o trabalho está sendo bem feito. Também eu quero falar sobre a agricultura, né, Júnior? Momento difícil. Alguns parece que não estão se importando com a agricultura, e a gente fica triste, vereador Eduardo, quando vê algumas falas de alguns candidatos a presidente da República, chamando o agro de fascista, que nós temos que nos ajoelhar, que recurso para o plano safra com esses juros absurdos, né? Com o clima que nós estamos enfrentando aí, estava verificando na tarde de hoje, quando vim para a cidade, as lavouras que o Tiago Martini plantou, quando deu aquela chuva agora, antes de a gente vir para a cidade. Isso, imagine agora, eu estava vendo aí as fortes chuvas, enfrentando tudo que é tipo de problema. Eu não sei se vai sobreviver algum na agricultura, seja do leite, seja o do milho, seja do suíno. É um momento muito difícil. E além de tudo, o que os três estados do sul enfrentando, isso que está previsto, as pessoas não sabendo mais, Marco, se plantam ou não plantam. Mas a tendência é ir até janeiro, fevereiro. Esse pessoal do leite se obriga a plantar, porque tem que plantar, porque vai acabar a silagem, o trato. E aí eu fico triste. Eu acho que está na hora a política de apresentar propostas. Está muito uma briga boba, e o povo no meio da briga aí, sem saber para que lado correr. Pode ter certeza, já tem uma previsão da ONU para falta de alimentos no mundo. E para quem acompanha as coisas aí, pode ter certeza que vai acontecer. Vai ter o dinheiro e não vai ter o que comprar. Também a Secretaria de Obras, viu, Marco Polo elogiando aí, é difícil. Primeiro porque quando chove não se consegue trabalhar. Precisa 3-4 dias de sol para as máquinas ir lá na cascalheira, poder levar, fazer um bom trabalho. Além de tudo, quando faz o trabalho ali, que a pouco vem uma chuva e leva embora tudo. Então, são coisas que é difícil para quem está no comando. Óleo diesel subindo a todo dia aí também, encarecendo os trabalhos. Então é bem complicado, mas vamos. Também quero aproveitar essa oportunidade para estar convidando, né? No dia 18 de outubro teremos a festa do agricultor, das famílias da agricultura lá em Sede Belém, né? Aproveitar para estar convidando. E também terá uma surpresa lá, né, Valdinir? A entrega do ônibus que vai atender no interior do Ervaldo Oeste. Então, bacana. E é nesse sentido que nós temos que trabalhar, fazer que as coisas aconteçam, para que lá no final tudo possa dar certo. Obrigado, presidente.
0: Obrigado, Lacir Cavalli. Nesse momento, então, Everton Parecente com a palavra.
2: Agradecer, então, a presença do Cavalli, também do seu filho antes, né? Obrigado, a gente sabe que o Junico está sempre ligado na rádio, nos ouvindo, e quando pode, vem aqui, né? Agradecer também. Apresento meus filhos, né, o Francisco e o Joaquim, que chegou agora, estava numa novena com a avó dele, a Elaine já foi. Dizer para eles que são muito importantes para mim, e vocês estarem aqui também é um motivo de muita alegria. Essa piazada que muitas vezes a gente não consegue ficar muito tempo com eles, né? Até eu passo a agenda para eles na segunda-feira, hoje meio-dia, eles também pediram como é que está a semana, e mais uma vez. Não estarei nem um dia de noite em casa, porque todas as noites eu tenho reunião política amanhã, passei para eles. Quarta-feira eu estou em Sete Sarandi com uma reunião, e quinta e sexta-feira daí nós temos o Festival da Canção, e assim é a nossa vida. Mas eu só agradeço, porque tanto eles que nem a mãe deles sempre tiveram uma compreensão muito grande, né, nessa minha missão aí, que a gente vive junto, né? Essa missão na política é uma missão de servir com muito amor aí a nossa população. Eu também já tinha notado aqui, Marco Polo, que hoje, para agradecer o empenho aí do nosso secretário Odri, né, com tudo,
4: a dificuldade que tem, enfrenta aí na Secretaria da Agricultura, também está à frente agora a Secretaria de Obras, a gente sabe da dificuldade financeira que tem nosso município, nossa dificuldade muito grande também de RH, né, de pessoas, servidores, para ajudar, para trabalhar, tanto no urbanismo, como na obras, como na agricultura, é difícil, mas ele tem se desdobrado bastante e domingo eu me desloquei até uma comunidade para ver uma demanda dos agricultores lá, devido às chuvas que deu semana passada, então tem muitas melhorias a ser feitas. E por incrível que pareça, quando cheguei lá, o Dri estava lá, com o pessoal da comunidade também olhando. Então a gente agradece, né, que está fazendo a sua parte aí, dia de semana, né, no, que seria o horário mesmo comercial do serviço dele, e também nos finais de semana está se desdobrando aí para atender a demanda dessas duas importantes secretarias. Então, parabéns pelo trabalho que o Dri vem fazendo aí. Eu tenho dois requerimentos, indicações aqui, vou adiantar, isso aqui já está na mão do Paulo para a semana que vem. A primeira minha indicação será um pedido aí para ampliação da água lá do Campo do Bonato, que agora tem a água da CIMAI que vai até a ponte lá do antigo Campo do Bonato, onde é o abrigo 99, para que seja estendida essa rede de água até o último proprietário lá, o seu Osni. É uma demanda também importante que o pessoal pede há anos, para fazer essa indicação, e com certeza terá sensibilidade aí, né, do nosso executivo, que possa estar transmitido para a CIMAI, que vão lá e vejam a viabilidade, pois está bem próximo. Acredito que vai ter que aumentar aí uns 400 metros a rede, mas já teve situação pior, já teve a 5 quilômetros do local, agora está apenas 300 metros. É importante indicação para aquela população. E também minha segunda indicação para a semana que vem, já estamos elaborando aqui, até aproveitar que o Cavalho está aqui, é um pedido ao executivo que faça a doação ou a cedência dos equipamentos da Bosch, que o nosso município tinha aqui em Erval do Oeste, infelizmente não tem mais, mas que seja cedido lá para o clube de Sede Belém. Gostaria também aproveitar aqui e agradecer o Rodolfo, que restaurou aquele bolão que estava inativo, também o Matheus ali, o Sponquiago, está fazendo um trabalho bonito lá, resgatando o bolão, inclusive quinta-feira eu também estava lá participando, tinha vários moradores de Sede Belém ali, também de Serra Alta, e pessoas que já foram campeão brasileiro, como o Zeca, 4 Olimpíadas, estavam lá jogando e nos ensinando, inclusive é eu que estava participando lá, se desdobrando. Também parece que agora vai ter o encontro das famílias agricultoras, e uma das modalidades será o bolão. Então veja a importância de ter reativado esse bolão em Sede Belém. A gente sabe que aqui, infelizmente, está inativo o bolão em Erval do Oeste. Né? Nossos jogadores até estão jogando aí, uns para Joaçaba, outros para Luzerna, sabe? Inclusive estão treinando lá, o Rampo, o Jota, o pessoal tem treinado lá em Luzerna, né? Porque eles continuam jogando. Se eu não me engano, esse final de semana agora está acontecendo jogos abertos também. Então tem pessoas, jogadores do nosso município jogando por outro município, por não ter uma oportunidade. Então daqui a pouco aí que o prefeito veja essa questão jurídica primeiro, né? Você pode estar fazendo uma doação ou uma cedência para o clube, que eles estão precisando, né? Se reativaram lá, está funcionando, mas funcionando daquele jeito. Precisa aprimorar bastante coisa lá. Então, mas vou fazer de forma formal, né? Semana que vem, só estou antecipando minhas indicações de semana que vem. Já peço a compreensão dos demais vereadores e do presidente, do líder do governo, sobre minhas próxima indicação. E aproveito por fim aqui para convidar o pessoal que participe do Canterval da Escola Canta. Eu acredito que seja um dos melhores e maiores projetos que acontecem em nosso município, relatando em cultura, arte, educação e socialização de nossa população. Ainda tenho a grande importância de enaltecer os nossos artistas locais.
8: Então, não tenho dúvida da importância desse projeto. Só que para ter continuidade e para que ano que vem ele esteja de uma forma maior, mais bonito e motivado, é preciso que a população, que nós, fizemos a nossa parte. Nós, como Legislativo, já votamos esse projeto aqui para que ele aconteça. O pessoal do Executivo já fez um belo projeto, da Secretaria da Educação, do Esporte, todo mundo envolvido para ter uma bela de uma apresentação. Esse festival será maravilhoso como foi ano passado. Só que nós, como população, precisamos fazer a nossa parte. Precisamos ir assistir, incentivar e bater palma para que ano que vem ele possa ser um projeto ainda maior. Obrigado, presidente. Uma boa noite a todos, uma boa semana a todos. Fique com Deus.
9: Valdenir Antônio Rodrigues, com a palavra.
10: Esse momento final, até cumprimentado que o Ângelo falou ali das aberturas de valas que a CIMAI faz. Se eu não estou enganado, em 2019, nós aprovamos um projeto de lei. Eu tenho que pedir para o Paulo ver se esse projeto de fato foi sancionado, aprovado na época, de verdade. Tinha 72 horas para a CIMAI fechar as valas, porque na nossa época era uma terra sem lei, Valdo Oeste. Ficava tudo aberto, jogado, né? Ficava 3 meses, 2 meses, os buracos, as valas abertas, a CIMAI. E melhorou, logo depois daquilo melhorou, veio vários anos melhorando e agora voltou de novo com esse mesmo problema. Quem viu que tinha um buraco na rotatória da São Jorge lá? Com uma semana e pouco, um cone lá, bem na rotatória, né? Então eu acredito que tem que ter uma cobrança maior, né? Se não fazer, multar, tem que ter alguma coisa, né? Abrir uma vala que nem o Moro ali do Arlindo Gomes ali. As valas ali, né? Ficou difícil ali, várias valas ali, então precisa também eles entender que vai trazer uma dificuldade para quem trafega ali. Então precisa novamente, será que cobrar de novo? Eu tive várias brigas com a CIMAI no mandato meu passado, era por causa de água, era por causa de abertura de valas, né? Então é só ter uma noção básica, né? Que nós temos que fazer. Nós temos que cortar, que tem que fazer para melhorar ele, né? Mas tem que saber que ali três.

0: Fala, né? É uma coisa muito simples. Quero falar também sobre a festa ontem no São Vicente. Agradecer todo mundo que estava trabalhando lá. As cozinheiras, garçom, assador de carne. O Lacir Cavalo estava servindo ontem lá. Então, agradecer a comida especial, né? A todos que participaram, né? A gente também quero falar que nós tivemos, antes da fechura, tinha um programa do governo que estava aberto para escrever pavimentações de estrada de chão. Pedaços que se podia escrever na frente da comunidade, acessos ruins, né? E nós escrevemos na época, faz pouco tempo, foi março, acho que fechava ali, março. E nós escrevemos a comunidade do Barreiro na frente e a subida do Morro dos Gomes, lá na Tia Zena, lá. Nós escrevemos. Mas o município escreveu 10 milhões de recursos, né? E nós tivemos a notícia que foi negado todos os recursos, né? Federal. Estamos falando em federal. Foi negado os 10 milhões do município de Valdo Oeste. Nenhum recurso foi destinado, né? Estava escrito essas comunidades. Mas quero deixar uma coisa bem clara aqui, que ó, lá no Barreiro, através do vice-prefeito, se eu não me engano, vou confirmar, vem um recurso para a comunidade, para o Morro dos Gomes lá. Então, lá vai ter uma solução um pouquinho melhor lá, através do vice-prefeito, através de uma emenda, né? Então, lá vai estar assegurado. Mas o restante que estava escrito nesse programa, não vem nada, tá? Quem tinha uma esperança, uma comunidade que ia sair um asfalto na frente, alguma coisa, zerou, né? A gente achava que vinha alguma coisa do município de Valdo Oeste, então não vem nada. Vamos torcer e brigar que o governo do estado, o ano que vem, libera mais um pouco de dinheiro para nós, que é a única solução nossa hoje, é o governo do estado e nossos deputados estaduais e federais, né? Eu também quero dizer que estamos trabalhando, até o Anjo estava junto numa reunião no gabinete, quando eu trouxe uma solicitação lá que era para escrever, que eu ia escrever umas ruas, calçada, até o Anjo estava junto quando nós resolvemos escrever as calçadas da 1º de janeiro do São Jorge, né? Estão escritas, tá? Estão escritos o recurso para vir, né? Não sabemos se vem até dezembro ou vai vir no ano que vem, mas estão escritos lá, então, as calçadas do 1º de janeiro. O Morro do São Jorge, no meio da lavação, está escrito, né? Tem o prefeito negociando uma compra de um terreno lá no Fátima, então nós escrevemos até um recurso, se sair o terreno lá, se sair o terreno, veja bem, para uma quadra futura lá no Fátima, né? Então, nós trabalhamos para deixar, se isso vir acontecer, agora, as calçadas do São Jorge e aqui no loteamento da Perdigão, aqui na última rua de baixo, também está escrito para as calçadas. Então, e o muro principal do São Jorge, para finalizar o São Jorge, vai ficar praticamente só ali o restante a 6 de agosto, né? Então, nossa parte como vereador, nós estamos correndo atrás, buscando, né, para melhorar a vida das pessoas. Sabemos que a dificuldade do município e agora com mais essa chuvarada vai trazer mais dificuldade para o nosso município, né? Nós sabemos que o recurso é escasso, né? Escasso mesmo, né? Não adianta nós achar que vai ter dinheiro e não tem. Sobre a rua que o Ângelo falou ali, não a Silvia Kajenberg, como é que é a de cima, do meio? Não, a Dila, o prefeito hoje tarde até me mandou um áudio. Diz que também vem na segunda semana de outubro. Nós falamos aqui faz uns 2-3 meses atrás, né, que ia sair, então o prefeito disse que vai estar junto com a Verônica Reinhardt, Cadila Kister, vai sair essas ruas então no logo depois da eleição, né? Porque agora todo mundo sabe que a dificuldade de conseguir as empresas também têm uma dificuldade porque o estado inteiro está trabalhando, né? Então, acredito que até a segunda semana de outubro venha finalizar essas obras aí. Nesse momento seria isso, presidente, todos, sejam uma boa noite.
1: Obrigado, Valdenir. Quero agradecer mais uma vez a presença do Júnior Cavalli e também do Francisco Joaquim. Joaquim tá onde? Lá no banheiro. Joaquim, quando sair, tem mais bolacha ali. Pode pegar, tem mais bolacha e café lá. Obrigado, senhores vereadores, aqui nos acompanhou pelos meios de comunicação. Inclusive, a Nicole mandou te agradecer, tá, Joaquim? E também quero registrar aqui hoje a ausência do vice-presidente Adilson Teixeira em virtude de uma cirurgia. Não havendo mais nada a tratar, encerro a sessão convidando para a próxima no dia 28/9 a partir das 19h15. Senhores vereadores, muito obrigado pela compreensão e a quem nos acompanhou.
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Os princípios de fé e de boa conduta legados pela Santa Avó Rosa, o Consolador, e pelo Santo Irmão Aldo, o Profeta Apostólico, precisam ser difundidos para gerações seguintes, prezado ouvinte. Obediência e honra aos pais, disciplina das atitudes e ações, respeito para com todos, indistintamente, precisam ser mantidos em firme oposição à inversão de valores que tem levado a tantos resultados negativos na formação de crianças, de jovens e de adultos. Boas maneiras e bom comportamento são regras básicas que indicam como se portar e viver em sociedade, o que se deve ou não fazer, aplicáveis a crianças e adultos, e são sempre muito bem-vindos em todos os ambientes do convívio humano.

do que as palavras, os conselhos ou as reprimendas que eles direcionam a elas. No geral, elas imitam os hábitos dos adultos, tanto bons quanto ruins. Estejas atento para redirecioná-las, acima de tudo, com muita fé em Deus Pai e nos seus santos, também com carinho e afeto, sem brutalidade, pois esta certamente será outra reação que, na primeira oportunidade que aparecer, elas demonstrarão. Compreendas, então, que o objetivo de se ensinar valores, bons hábitos e boas condutas para as crianças é para que elas comecem a fazer pequenas, porém significativas mudanças, aos poucos, no mundo, tornando-o um lugar melhor para todos. Também para que, no futuro, sejam reconhecidas como pessoas de bem que tiveram boa formação moral, espiritual e emocional por parte dos próprios pais.

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Os princípios de fé e de boa conduta legados pela Santa Avó Rosa, o Consolador, e pelo Santo Irmão Aldo, o Profeta Apostólico, precisam ser difundidos para gerações seguintes, prezado ouvinte. Obediência e honra aos pais, disciplina das atitudes e ações, respeito para com todos, indistintamente, precisam ser mantidos em firme oposição à inversão de valores que tem levado a tantos resultados negativos na formação de crianças, de jovens e de adultos. Boas maneiras e bom comportamento são regras básicas que indicam como se portar e viver em sociedade, o que se deve ou não fazer, aplicáveis a crianças e adultos, e são sempre muito bem-vindos em todos os ambientes do convívio humano. Nesse sentido, o exemplo dos pais é de fundamental importância e significado para as crianças. É necessário que ambos, pai e mãe, estejam alinhados, de comum acordo, quanto às orientações que direcionam as suas crianças, ou seja, que compartilhem dos mesmos princípios, dos mesmos valores e crenças, para que possam transmitir boa educação para elas. Saibas, ó ouvinte, que as crianças ouvem e ficam mais atentas às atitudes e ações dos próprios pais do que às palavras, os conselhos ou as reprimendas que eles direcionam a elas. No geral, elas imitam os hábitos dos adultos, tanto bons quanto ruins. Estejas atento para redirecioná-las, acima de tudo, com muita fé em Deus Pai e nos seus santos, também com carinho e afeto, sem brutalidade, pois esta certamente será outra reação que, na primeira oportunidade que aparecer, elas demonstrarão. Compreendas, então, que o objetivo de se ensinar valores, bons hábitos e boas condutas para as crianças é para que elas comecem a fazer pequenas, porém significativas mudanças, aos poucos, no mundo, tornando-o um lugar melhor para todos. Também para que, no futuro, sejam reconhecidas como pessoas de bem que tiveram boa formação moral, espiritual e emocional por parte dos próprios pais.

0: Divulgamos a seguir um depoimento de fé prestado em agradecimento e reconhecimento a Deus Pai e aos seus santos. A senhora Juliana Seabra Nascimento de Souza clamou aos céus em favor da netinha Valentina e foi atendida, conforme relato remetido de Franca, estado de São Paulo, recebido na sede desta igreja apostólica em dezembro de 2025. Com apenas 1 mês e 11 dias de vida, a Valentina caiu da cama. Situação aflitiva para a mãe dessa bebê, que de imediato pediu ajuda da senhora Juliana, a mãe dela. Depois de clamar com esperança e fé pela misericórdia divina e suplicar que a Santa Vó Rosa e o Santo Irmão Aldo amparassem a netinha para que nada grave acontecesse com ela, essa avó seguiu rapidamente para a casa da filha. Ao tomar a netinha nos braços, a avó constatou que ela ficara bastante esmorecida e pálida. Confiante no amparo divino, orientou que a filha confiasse na misericórdia desses benditos santos, orientação que ela acatou. A garotinha foi levada ao hospital infantil local, onde diversos resultados de exames nada revelaram que necessitasse de intervenção ou de procedimentos médicos, visto a ausência de fraturas ou de traumas decorrentes daquela queda brusca. Logo, a Valentina ficou bem, como informou a senhora Juliana, que finalizou o seu relato direcionando ações de graças a Deus Pai, à Santa Vó Rosa e ao Santo Irmão Aldo, em reconhecimento pela vida e saúde dessa netinha. Então, com 3 meses de vida e bem disposta, motivo de alegria e de tranquilidade para todos eles, pais, avós e demais familiares.
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0: Prezados ouvintes da Hora Milagrosa, convidamos a todos para que venham participar das reuniões da Igreja Apostólica, que são realizadas nesta cidade de Erval do Oeste, estado de Santa Catarina, com reuniões quinzenalmente aos sábados às 19h30 e aos domingos às 9h30 da manhã. O endereço é Rua Florianópolis, número 395, Centro. Serão todos muito bem-vindos.

0: Estamos apresentando a Hora Milagrosa e na sequência vai falar-lhes o pastor Edson da Silva.
1: Prezados irmãos, prezados ouvintes, internautas, nesta oportunidade eu lhes cumprimento com a paz do nosso Senhor Deus, com a paz de Jesus, a paz da Mãe Maria Santíssima, a paz e o consolo da Santa Vó Rosa e a paz do nosso querido e santo irmão Aldo. Nos desejo sincero de que esta paz possa estar consigo para lhes ajudar a vencer em todos os momentos da sua vida, mesmo nos momentos mais difíceis, ao clamar por esses santos poderosos, possa ter a certeza e a garantia de que estes santos estarão do seu lado para lhes ajudar a vencer. Nesta oportunidade, prezados irmãos, prezados ouvintes e amigos internautas, falo-lhes a respeito da Igreja restaurada. Jesus nosso Senhor, ao subir para os céus, ele fez uma promessa aos seus discípulos, dizendo assim: não vos deixarei órfão, voltarei para vós e enviarei um outro Consolador. Este, quando vier, não falará de si mesmo, mas vou-lo-á de anunciar tudo quanto eu vos tenho dito. Prezados ouvintes e irmãos apostólicos, Jesus, ao voltar pela segunda vez, ele encontrou na terra a pessoa da nossa querida e santa Vó Rosa, pessoa com todas as qualidades necessárias e precisa para ser o Espírito Consolador de sua promessa. Uma pessoa que viveu uma vida inteiramente firmada na verdade e nos ensinos dos céus. Justamente por isso, ele, Jesus, disse que ele voltaria para restaurar a sua Igreja na terra. E ao restaurar a sua Igreja, ele ensinaria novamente tudo quanto ele estava ensinando naquele tempo, naqueles dias, quando estava cumprindo o seu ministério terreno neste mundo. Prezados irmãos, prezados ouvintes, Jesus, ao restaurar esta Igreja, formando o outro Consolador na pessoa da Santa Vó Rosa, ele dirige a Igreja através dela, quando ele passa para a Santa Vó Rosa todas as ordens necessárias para formar um povo qualificado nesta terra, um povo que em tudo fosse fiel, um povo que iria seguir os seus verdadeiros ensinos, a doutrina a qual ele veio trazer a esta terra. Daí surge a Igreja Apostólica, uma Igreja forte que não teme o mal. Por que não teme o mal? Por que é forte? Porque conta com a presença de Jesus, conta com os seus ensinos e com a presença e o poder da Santa Vó Rosa, poder dado a ela por nosso Senhor Jesus, porque ele mesmo disse que o Consolador teria poder e autoridade sobre as nações. Por isso, nós cantamos e ensinamos que a Igreja Apostólica é a Igreja forte que não teme o mal, marcha confiantes. Por quê? Porque somos integrantes do poder celestial, contando com a proteção da Santa Vó Rosa, com os ensinos do nosso querido e santo irmão Aldo, ensinos este que nos qualifica nesta terra, para que possamos viver fazendo a vontade do nosso Deus, então já somos integrantes do poder celestial. Levamos o nosso estandarte, bandeira branca, é aquilo que nós levamos conosco, nos nossos comportamentos, nas nossas atitudes, na nossa maneira de falar, de nos apresentar e de viver na sociedade. Bandeira branca, isso quer dizer o quê? Uma alma, um espírito limpo, sem a mancha, sem a sujeira do pecado. Justamente por isso que Jesus disse que ele restauraria a sua Igreja, mas ele precisaria formar um outro espírito qualificado, igualmente ao dele, para ser o Consolador desse povo. Justamente por isso é que nós afirmamos, levamos o nosso estandarte, bandeira branca, a nossa santidade. E a nossa arma é aquela que Jesus ensinou. quando estiverdes passando por situações difíceis na vida, então Jesus ensina: orai e vigiai o tempo todo, para que o vosso adversário não possa lhes atrair com suas fantasias, com suas modas, com suas vaidades, para tirar do senhor, da senhora, de você, a proteção. Justamente por isso que Jesus mesmo disse que a oração é a arma do verdadeiro filho de Deus. Então, levamos conosco a nossa bandeira branca. A nossa arma é a sã doutrina. Sã doutrina esta que Jesus trouxe dos céus. Viveu aqui nos seus dias, nesta terra, e ao voltar para o céu, promete um outro espírito, que quando esse viesse, iria viver essa mesma doutrina. Doutrina esta que é a qualidade do verdadeiro filho de Deus nesta terra. Aquele que veio, o Verbo de Deus, se manifestou, viveu num corpo humano como o nosso e viveu esta doutrina, doutrina verdadeira, doutrina dos céus, doutrina esta que estendeu até os nossos dias no ministério da Santa Vó Rosa, o Espírito Consolador, e revelado a nós outro pelo nosso querido e santo irmão Aldo. Daí nós afirmarmos: a nossa arma é a sã doutrina e a nossa força é andarmos sempre na verdade. Prezados irmãos e prezados ouvintes do programa Hora Milagrosa, veja o que afirmamos quando cantamos que a nossa força é andarmos sempre na verdade. Daí a missão da Igreja Apostólica, dirigida pela Santa Vó Rosa, dirigida por Jesus e pelo nosso querido e santo irmão Aldo, temos a missão de anunciar e ensinar a todos os bons e humildes que vierem a crer na nossa mensagem, a viver sempre na verdade, para que tenham força de vencer tudo quanto o inimigo de Deus, o inimigo de nossas almas, coloca à nossa frente e ao nosso caminho. Por quê? Porque somos a Igreja da Verdade, somos a Igreja forte, que contamos com a proteção de santos e anjos, contamos com a proteção de Jesus, com os teus ensinos, com os ensinos da Santa Vó Rosa e com os ensinos do nosso querido e santo irmão Aldo, para vivermos a verdade dos céus. Por isso, nesses dias, convidarmos os nossos ouvintes e irmãos apostólicos, também os nossos amigos internautas, para fazer parte de nossa igreja, ouvir constantemente o nosso programa Hora Milagrosa, para que a sua pessoa possa se inteirar das verdades dos céus e possa ter as condições para viver nesta terra uma vida justa, uma vida santa, vivendo a sã doutrina que Jesus trouxe a esta terra, para que quando depararem com situações difíceis no seu viver, possa clamar por esses santos poderosos e possa se cumprir na sua vida, na vida do senhor, da senhora, a palavra de Jesus quando disse: não vos deixarei órfão, porque vivendo os seus ensinos, vivendo a sua doutrina, ele nos dará a proteção e o amparo do outro consolador, também do profeta e pastor de nossas almas, nosso querido e santo irmão Aldo, para nos ajudar a vencer. Para isso, prezados irmãos, prezados ouvintes e amigos internautas, é preciso que analisamos o nosso viver constantemente, para não sairmos fora da verdade, para que possamos viver a verdade que Jesus trouxe a esta terra, para contarmos sempre com toda a proteção celestial em todos os momentos da nossa vida. E nesse instante, prezados irmãos, creiam e confiem que a Santa Vó Rosa e o Santo Irmão Aldo quer muito lhes ajudar a vencer. O senhor, a senhora, você jovem que está passando por situações difíceis na vida, quem sabe com problema na saúde, problema no lar, problema no trabalho, problema na sociedade, creia e confia nesses ensinos e pode ter a certeza que a Santa Vó Rosa e o Santo Irmão Aldo irá lhes ajudar a vencer quando o senhor, a senhora e você colocar em prática a doutrina que Jesus trouxe a esta terra através do outro Consolador. Amém. E nesse instante passo a orar em seu favor. Glorioso Deus, nosso soberano Pai Celestial, nesta oportunidade, Senhor, falei sobre a promessa do seu Filho amado Jesus, quando, momentos antes de subir para os céus, falou aos seus discípulos, aos seus apóstolos e seguidores sobre a sua segunda vinda, falando que não os deixaria órfão, mas voltaria e formaria um outro espírito consolador, um espírito que consolaria todos os bons e humildes que viesse a crer na sua palavra, nos seus ensinos e na sua doutrina. Nos dias atuais, esta missão foi dada à nossa querida e santa Vó Rosa, santa que nasceu predestinada e viveu as verdades dos céus, viveu e provou tudo quanto era preciso para cumprir tão importante e nobre missão. Nos dias atuais, esta mensagem chegou aos nossos conhecimentos também, através da missão do nosso querido e santo irmão Aldo, profeta do nosso Deus, que revelou para nós todos os mistérios do reino dos céus. Santa Vó Rosa, Espírito Consolador da promessa de Jesus, eu suplico a Senhora, também suplico a Mãe Maria Santíssima, suplico ao nosso querido e santo irmão Aldo, para abençoar todos os nossos ouvintes, livrando-os de todo o perigo e de todos os males que venham atacar o seu viver. Peço que a Senhora abençoe este lar, abençoe este casal, abençoe esta família, para que ambos tenham condições de viver em paz e contar sempre com a proteção da Senhora, com a proteção e o amparo de Jesus, da Mãe Maria Santíssima e do nosso querido e santo irmão Aldo. Suplico a Senhora Santa Vó Rosa para abençoar, para ungir também os elementos os quais foram colocados próximo desse aparelho receptor. E quando os nossos ouvintes e irmãos apostólicos, também os nossos internautas, fizerem uso com muita fé, crendo que a Senhora é uma santa poderosa, todo o mal possa ser desfeito e destruído da vida deles, e eles terão um momento de paz e de felicidade nesta terra. Abençoe as famílias, abençoe os pais, os filhos, abençoe, Santa Vó Rosa, todos os bons e humildes que vierem a crer na sua mensagem, vierem a crer na mensagem desta igreja, vierem a crer nos ensinos do nosso querido e santo irmão Aldo. Abençoe os estudantes, abençoe aqueles que cursam a profissão, enfim, abençoe toda esta humanidade, para que todos possam ter condições de se livrar, de se libertar de todo engano, de todo mal, e assim então viver uma vida pautada na verdade dos céus, e possa contar sempre com o amparo da Senhora e com um batalhão de santos e anjos para lhes ajudar a vencer. Prezados irmãos e amigos internautas, recebam com muita fé a bênção de Deus nosso Pai na comunhão do seu Divino Espírito. Recebam a bênção de Jesus, recebam a bênção da Mãe Maria Santíssima, recebam a bênção da Santa Vó Rosa e a bênção do nosso querido e santo irmão Aldo esteja consigo hoje e sempre no seu viver. Amém.
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20: Oiê, boa noite. Está iniciando o nosso fim de noite aqui na Líder FM. Muito prazer, eu sou Marciele Pessoa e te faço companhia aqui na nossa programação. Muitos sucessos pra gente curtir, vários estilos de música pra gente ouvir e, claro, muito entretenimento aqui na Líder FM. Eu te faço companhia nessas 2 horas de programação. Uma boa noite.

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10: Que bom que você está sintonizado aqui na Líder FM, aqui na nossa programação de fim de noite. Eu sou Marciele Pessoa e te faço companhia, trazendo muitos sucessos pra gente curtir. Uma boa noite.

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8: Uma boa noite para você, ouvinte Líder FM, sintonizado aqui na nossa sintonia. Eu sou Marciele Pessoa e te faço companhia aqui na nossa programação. Boa noite.

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12: 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Uma boa noite para você, ouvinte da Líder FM. Esse é o programa Fim de Noite, aqui na nossa programação. Uma boa noite para você e continua na nossa sintonia. Tem mais sucesso pra gente curtir.

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13: Para você que está em casa, na estrada ou no trabalho, muito obrigada pela sua audiência. Esse é o programa Fim de Noite, aqui na Líder FM. Muito sucesso pra gente curtir. Bora curtir a próxima? Boa noite!

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12: Uma boa noite para você, ouvinte da Líder FM. Esse é o programa Fim de Noite aqui na nossa programação. Uma boa noite para você e continua na nossa sintonia. Tem mais sucesso pra gente curtir.

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13: Que bom que você está sintonizado aqui na Líder FM, aqui na nossa programação de fim de noite. Eu sou Marciele Pessoa e te faço companhia, trazendo muitos sucessos pra gente curtir. Uma boa noite.

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0: É, e chegamos ao final de mais um fim de noite aqui na Líder FM. Muito obrigada pela sua audiência. Você que esteve em casa, no trabalho, no carro, me levando de carona, muito obrigada pela sua audiência. Eu, Marciele Pessoa, volto durante a programação aqui da Líder FM. E você continua sintonizado com a gente na nossa programação de madrugada. Tudo de bom para você. Uma boa noite.
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1: Terça-feira, pessoal, tô chegando, hein? Pra te fazer companhia a partir de agora em mais uma edição aqui do Play Sertanejo, o melhor da nossa música sertaneja. Hoje é 22 de setembro, gente. Hoje se comemora o Dia do Contador, Dia da Juventude do Brasil e o início também da primavera. Ê, coisa boa! Prazer tá com vocês. Tudo bem? Espero que sim, viu? Tenha certeza que essa terça vai ser feliz e vai ser recheada com o melhor da nossa música sertaneja. É o Play que tá chegando, hein? E pra começar a edição de hoje tem Paula Fernandes, Amar de Novo.
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1: Sertaneja, a maior audiência sertaneja do Brasil com eles, os figuraças do Country Beat, o Maluco Cowboy, hein? Essa batida da série O Maluco no Pedaço, quem não lembra, né? A geração 90, 2000, eles pegaram essa trilha sonora, essa roupagem e trouxeram pro sertanejo atual, o sertanejo moderno, né? Os figuraças que trazem uma vibe, uma energia lá em cima do Country Beat. Antes teve Rafa Torres, o grande compositor, grande cantor também, o Rafa Torres. Ah, teve também Guilherme Benuto e abrimos a edição desta terça, o início da primavera com a Paula Fernandes, Amar de Novo. Esse é o nosso Play Sertanejo, o melhor da nossa música sertaneja pra você curtir. Uma boa terça-feira pra todos, hein?
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1: Ei, moçada, tamo de volta, sempre com o melhor da nossa música sertaneja. A gente segue tocando as melhores, hein? Começando a primavera com muita moda boa aqui na sua rádio, agora tem romantismo. Quem canta é o Luan Santana e Léo Foguete, Dona.
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cara, na minha opinião. São mais de 40 anos de carreira do grande cantor, amado por todos, Daniel, aqui no Play. Meu maior sucesso é você. Ê, moda ajeitada. Ê, Daniel, hein? Sou seu fã, cara. Antes teve a Bia Frazo, Imperfeita. A Bia, que é uma excelente compositora, tem várias músicas dela gravada pelo Henrique Juliano, Gustavo Lima, da Marília Mendonça, e agora a Bia também fazendo sucesso nos palcos, hein? A Yasmin Santos cantou aqui pra gente e abrimos a sequência com o Luan Santana e o Léo Foguete. Dona, esse é o nosso Play Sertanejo, o melhor da nossa música sertaneja pra você. Já já

0: Seguimos aqui no seu Play Sertanejo, o melhor da nossa música sertaneja. A gente segue juntinhos, hein? Quem vai cantar pra gente agora é o Felipe Araújo. Estranho de novo.
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0: Eu, particularmente, sou fã de carteirinha deles, hein, gente? Ó, Traia Véia. A moda chama-se O Lugar Mais Triste do Mundo, hein? Essa música, ela fala do vazio que fica após o fim de um relacionamento, hein? Aí a sofrência, Traia Véia. Antes teve a dupla Vitor e Luan. Também a Texana 37 nos Brutos, Bruno e Barreto. Na Essa. E também teve Felipe Araújo. Estranho de novo, na terça-feira mais sertaneja. É o Brasil todo com a gente. Seja trabalhando, seja dando carona também aí no seu carro, no trator também, o pessoal do campo que trabalha com o radinho ligado, os amigos caminhoneiros também, né? Enfim, esteja onde você estiver, na sintonia do Play, o nosso muito obrigado.
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0: Aô, moçada, tamo de volta. Aqui no Play Sertanejo, o melhor da nossa música sertaneja pra você. É hora de curtir o som do Sammy Rico. A participação especial é do Zezé de Camargo.

0: Busque Gabriel aqui no Play Sertanejo pra fechar a nossa primeira hora juntos. Antes teve Felipe Rodrigo, o Nando Moreno com o Chapeludo. A participação especial é da dupla Rio Negro e Solimões. Também o Sammy Rico com o Zezé de Camargo. Estrada da Vida, hein? Moda ajeitada, moda sertaneja. Aqui no Play Sertanejo, o melhor da nossa música sertaneja pra você.
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0: Abrindo a segunda hora aqui do Play Sertanejo, é hora de romantismo, é hora de Marcos e Beluti.
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João Neto e Federico, a participação especial é da dupla Rio Negro e Solimões. Antes teve Gustavo Lima, o embaixador, Bala Alojada. Também o Edson Hudson, com a participação especial de Bruno e Marrone. E também a dupla Marcos e Belucci, Pena Que Você Já Namora, abriu aqui a segunda hora desta terça, início da primavera. Que seja para você uma primavera de muitas flores, muitas bênçãos aí para você. Play Sertanejo, o melhor da nossa música sertaneja, volta já já na terça-feira mais sertaneja, na terça-feira mais feliz do rádio.

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1: Já de volta o Play Sertanejo, o Brasil todo com a gente, aqui na sua rádio favorita, a que só toca as melhores, e a gente segue tocando moda boa, hein? É hora de Matheus e Cauã, a participação especial é da Ana Castela, é hora de Ilusão de Ótica

0: Patrícia e Manuela, não é fácil não, hein? Uma pegada bem legal, né, gente? Um ritmo gostoso que anima a sua terça-feira. Antes teve Breno e Matheus, Volta Amanhã, a dupla Lucas e Igor. Também a Nayara Azevedo com a participação especial da Vivete, a rainha Ivete Sangalo. Avisa que eu cheguei, essa é do ano de 2017. Você recordando com a gente a Nayara Azevedo e a Ivete Sangalo. Abrimos a sequência com Matheus e Cauã. E a Ilusão de Ótica teve a participação especial também da boiadeira Ana Castela. Play Sertanejo, o seu programa sertanejo de todos os dias, levando alegria, levando moda sertaneja pra você.
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0: Seguimos com mais músicas aqui no seu Play Sertanejo, o melhor da nossa música sertaneja pra você curtir. Bora do projeto Bem Sertanejinho, é o sertanejinho do Teló, hein? Ele regravou músicas do Lulu Santos e do Cazuza, e você curte com a gente aqui no programa sertanejo mais ouvido do Brasil.
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0: Aí, aí é moda, aí é moda. Mamãe do Dom, hein? Laona Prado cantando aqui pra gente no nosso play sertanejo, que teve na sequência também a Marília Tavares. Antes teve Michel Teló. Um melhor da música sertaneja tá aqui na sua rádio, na sua companheira de todos os dias, levando alegria, levando a nossa música sertaneja pra você curtir também, hein? Obrigado pela amizade, pelo carinho da audiência. Olha, a cada dia que passa, o play sertanejo conquista mais pessoas, hein? A você, a nossa gratidão. Gratidão realmente pela audiência. Play Sertanejo volta já já, junto com você.
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0: Aô, moçada. Play Sertanejo segue com vocês, hein? É hora de Júlia e Rafael.

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1: João Bosco e Vinícius e a participação especial do Hugo e Guilherme. Ainda teve Thales Lessa, o Leonardo Amanhã, essa regravação dessa música maravilhosa. Ela faz parte do projeto de 40 anos do Leonardo. Ei, Leonardo, hein? O presidente do cabaré. É ou não é? Antes teve a dupla Júlia e Rafaela. E assim, a gente fecha muito bem a edição de hoje. Um abraço muito carinhoso, muito especial para você que passou essas duas horas com a gente. Hoje começando também a primavera, hein, gente? Bom demais. Olha, obrigado, hein, pela audiência. Amanhã, quarta, a gente volta a se falar aqui na rádio em mais uma edição do Play. Até lá.
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3: E aí, como é que você tá? Tudo bem? Prazerzaço, Michael Oliveira, chegando na programação com mais um Raridades e os grandes sucessos internacionais que vão invadir a programação da número 1. Aumente o volume do rádio. Vamos voltar pra 1981. Esse som bem bacana do Change. Errou.

0: 1983, clássico, hein? Teve Queen com Under Pressure e o Change com Hold Tight, 1981. Só um aperitivo pra você sentir o que vem depois do intervalo, fica por aí.
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0: De volta na sua terça-feira com mais sucessos internacionais. Não tem dia nem hora para recordar bons momentos através das músicas que passam por aqui. Vamos para 2005 e John Legend, Ordinary People.

0: Look the Distance, 1997, 29 anos atrás. Fechando bem a primeira parte, que teve a Hurting High and Low e o John Legend. Depois do intervalo, tem mais músicas. Fica por aí.
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0: De volta na sua terça-feira com mais sucessos internacionais. O Raridades segue com a melhor trilha sonora do seu rádio e sucesso de 1990 do Kiss.

0: Monica, So Gone, 2003. Teve Daryl Hall e John Oates com She's Gone e o Kiss Forever. Última pausa, fica por aí.
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0: De volta na sua terça-feira com mais sucessos internacionais. E agora a gente confere a loira Britney Spears, som de 2002. I'm not a girl, not yet a woman.

0: Alicia Keys, A Woman's Worth. Fechando muito bem essa edição com essa música de 2002. Valeu demais pela sua sintonia. Não desliga o rádio. Na sequência tem mais músicas. Até amanhã.
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0: Primavera, que delícia, que coisa linda. Também é dia da juventude do Brasil e dia do contador. Bacana demais, obrigado pela sua audiência de sempre, que nós vamos bombar a partir de agora com as melhores músicas do sertanejo. Eu tô chegando com Murilo Huff, deixa eu.
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0: Ed Brito e Samuel, toda mulher, gente, toda mulher. Essa música, ela falou, né, sobre a importância de dar valor, tratar bem e não deixar faltar amor pra pessoa amada. Nunca, jamais. Voltamos já.
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0: Já tô de volta com uma pedrada no seu ouvido agora, viu? Sammy Rico e Zezé de Camargo, Estrada da

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0: Nando Moreno aí, ó, chapeludo com Rio Negro e seu Limões. Antes, a Nayara Azevedo cantou R$50 com a participação de Maiara e Maraíza. Top demais no seu rádio, Sertanejaço volta em instantes, não saia daí.
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0: Vocês estão bom mesmo, porque aqui tá tudo ótimo, gente. Quem canta é o Kleber e Cauã, Mil Adjetivos. É uma letra muito romântica, exaltando a beleza natural e os detalhes da sua pessoa.

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0: você curtiu aqui, Joneta e Frederico, Aikido com a Mariana Fagundes, música novíssima, gente. Um dos destaques do projeto Desce Mais Umas Duas. Desce Mais Umas Duas. Antes, Bruno e Marrone, Enquanto Eu Brindo, Você Chora, e eu volto já.
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1: E aí, estamos de volta por aqui no seu programa Sertanejaço com Bruno e Barreto, 40 Graus de Amor. Olha, essa música já tem 10 anos, pessoal.

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1: Cristiano Araújo e Zezé de Camargo, Indiferença. Leandro e Romário, Corações Egoístas. E eu tô voltando Rapidex.
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0: Feio, Laura Prado, um sonhador não precisa com não aprende e dizer adeus. E aqui a gente volta já, não sai daí.
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1: Tá todo mundo bem? Todo mundo bom? Todo mundo ótimo? Espero que estejam maravilhosamente bem ligados aí na nossa programação, porque aqui tá top demais no seu rádio. Quem vai cantar pra gente no nosso último bloco, abrindo por aqui, é Felipe Rodrigo. Gente, eles lançaram em abril a faixa Ignora, que estreou lá no Top 9 Global do Spotify. A faixa faz parte do projeto Velhos Hábitos e traz uma pegada country moderna com um refrão feito pra quem tá sofrendo por amor.

0: Volta com Matheus e Cauã, top, fechando o nosso sertanejaço desta terça. Danilo e Davi, Não Mexe Nas Minhas Gavetas. Tivemos a Jennifer e a Stephanie cantando A Danada é Cowboy Zona. E o Diego e o Arnaldo, Vai Cair Água. E o nosso programa fica por aqui. Valeu demais, um forte abraço, fiquem com Deus e até mais.
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4: Tamo de volta, Violada continua agora com mais uma sequência. Vamos pegar a estrada agora. Tem música sertaneja que parece que foi feita pra quem conhece o volante, né? A madrugada, a saudade. Saudade Pesada, Rick Renner. Essa gravação aparece em 1997 no álbum Volume 4 e a composição é do Alexandre, Fátima Leão e Neto.

0: fechando, que sequência, hein, gente? Agradecendo aí o carinho e a audiência de todos os nossos amigos do trecho, né? Fechando com Chitão e Chororó, Cowboy do Asfalto, pra gente fechar mais uma sequência aqui no Violada, e daqui a pouquinho a nossa terça tá de volta com muito mais emoção.
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0: Aqui é assim, só coisa boa, as melhores do passado a gente traz pra você, viu? É aquele sertanejo antigo, hora da gente curtir e matar a saudade com mais uma. Agora o nosso Violada muda um pouquinho o clima e entra naquele território da saudade, da solidão, das grandes histórias de amor. No Colo da Noite, Zé do Rancho e Zé do Pinho, música de 1975. Bora viajar com esse som? Cansado.

0: demais, né? Felipe Falcão e a chuva de mulher, bom demais. Fechando mais uma sequência aqui no nosso Violada. Rapidinho a pausa e daqui a pouquinho a gente já volta trazendo aquele som que você gosta de curtir.
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0: Tem música que parece pequena no título, viu? Mas carrega uma história enorme. Vamos agora de Tião Brasil e Parentinho com Migalhas de Amor. Composição do Léo Canhoto, um dos grandes nomes da composição sertaneja. A gente mata a saudade com essa música que atravessou gerações e chegou até nós hoje, viu? Isso é memória sertaneja. Foi.

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6: Agora tem uma verdadeira joia da nossa música sertaneja com Cascatinha e Ana, Lua é Testemunha. Música linda, linda, linda. E a música é de 1967, né? E como que a música sertaneja atravessa gerações, né, gente? Continua cada vez mais linda, mais bonita. Uma canção antiga, romântica e com aquela interpretação inconfundível de Cascatinha e Ana. Bora viajar. No...

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0: E fechando com Caçula e Marinheiro, com Igrejinha da Serra, fechando mais uma sequência aqui no nosso Violada, que volta já já com mais.
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5: E agora vamos avançar um pouquinho no tempo, mas sem deixar a essência sertaneja de lado. A gente se entrega, Rio Negro e Solimões, música de 1998.

0: João Mulato e Douradinho, Oceano da Vida, pra gente fechar mais uma sequência. Violada Sertaneja tá demais. E daqui a pouquinho, o melhor som, melhor da música continua.
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ouvinte, muitos ainda não compreenderam a mensagem anunciada pelo Divino Mestre Jesus. Sem paz e sem o verdadeiro amor, sofrem porque não aceitam e nem vivem a mensagem que os anjos do poder do Pai anunciaram na noite em que ele nasceu, entoando: Glória a Deus nas alturas e paz na terra aos homens de boa vontade. Contudo, ainda é tempo de salvação e de renovação do Espírito para aqueles que aceitarem as palavras de nosso Senhor Jesus: Arrependei-vos e convertei-vos, para que venha para vós o tempo do refrigério pela presença do Senhor. Nosso Senhor Jesus Cristo é a fonte da vida perfeita. Ele tem poder para tornar participantes da vida eterna com Deus a tantos quantos a ele se convertam e que, decididos a viverem uma vida com Deus, tomem a cruz de cada dia para seguir os seus ensinos. Basta apenas que nele creiam e confiem. Não importa onde estejam, nem a condição espiritual, moral ou social sob as quais estejam vivendo. Nosso Senhor Jesus é o Salvador por excelência. A Santa Vó Rosa é o Consolador que ele preparou e enviou para completar a sua obra redentora. E o Santo Irmão Aldo é o Santo Pastor, os quais, juntamente com a bendita Mãe Maria Santíssima, são poderosos e misericordiosos para ouvirem e atenderem ao clamor de um coração aflito e sedento de paz, que a eles recorra com esperança e fé, e estão sempre prontos para acolher a tantos quantos assim puderem crer.

0: Divulgamos a seguir um depoimento de fé prestado em agradecimento e reconhecimento a Deus Pai e aos seus santos. Como de costume, numa noite de 2020, a senhora Lúcia Bezerra Silva preparou um chá de folhas verdes e tomou sem se lembrar de que um tipo de herbicida havia sido aplicado nas plantas do quintal da casa dela. Na segunda noite em que tomou do mesmo chá, ela ficou muito mal com crises de vômitos que não cessavam. Um filho a levou para o hospital, onde recebeu tratamento para conter as crises, porém sem sucesso. Ela então clamou pelos poderosos nomes da Santa Vó Rosa e do Santo Irmão Aldo, suplicando que a amparassem, e foi atendida, visto que as crises cessaram, possibilitando relativa melhoras para ela e consequente alta hospitalar. A partir de então, a senhora Lúcia passou a ter dificuldades para se alimentar, pois tudo o que ingeria fazia-lhe muito mal, causava-lhe queimação e dores continuadas no estômago e costas. Chegou a perder cerca de 20 quilos de seu peso habitual. Com esperança e fé no poder e misericórdia da Santa Vó Rosa, ela passou por consultas e exames detalhados, cujos resultados indicaram que a causa do desconforto que a dominava era um tipo de inflamação nos intestinos. Somente então, ela se lembrou de que, há 8 meses, havia ingerido chás de folhas contaminadas por herbicida. Após essa informação, o médico indicou medicação específica para ela fazer uso por 4 meses, após os quais essa senhora idosa recobrou o bem-estar e a boa disposição. Reconhecida de que foi amparada pelo poder celestial para se recuperar daquelas inusitadas consequências, a senhora Lúcia direcionou ações de graças a Deus Pai, a Jesus, a Maria Santíssima, a Santa Vó Rosa e ao Santo Irmão Aldo, em reconhecimento por essas e tantas outras bênçãos recebidas para si, para o lar e a família. Remetido de Marabá, estado do Pará, o depoimento de fé dessa senhora veio datado de abril de 2025.
1: 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Repetindo, conselhodeliberativo@igrejaapostolica.org ou pelo site ouvidoria.igrejaapostolica.org.
0: Prezados ouvintes da Hora Milagrosa, convidamos a todos para que venham participar das reuniões da Igreja Apostólica, que são realizadas nesta cidade de Erval do Oeste, estado de Santa Catarina, com reuniões quinzenalmente aos sábados às 19h30 e aos domingos às 9h30. O endereço é Rua Florianópolis, número 395, Centro. Serão todos muito bem-vindos.

0: Estão ouvindo a Hora Milagrosa e na sequência vai falar-lhes o pastor Evandro Ferreira de Cristo.
1: Apresento ao senhor, a senhora e você jovem, ouvinte internauta deste programa Hora Milagrosa, a minha saudação. Lhes desejo toda a bênção e a graça do nosso Deus o Pai e que as virtudes do Espírito Santo também estejam presentes em sua vida. Que possa sempre contar com o amparo, a proteção da Virgem Maria Santíssima, da nossa querida e santa Vó Rosa, o Espírito Consolador, e do nosso querido e santo profeta, o irmão Aldo. E que a paz do Senhor Jesus possa sempre se fazer presente em seu lar, para com sua família, para o seu trabalho, para o seu viver. Nesta ocasião, quero lhes convidar para meditarmos sobre o que realmente tem valor em nossa vida. Sim, querido ouvinte, convido o senhor, a senhora que está me ouvindo, o querido jovem que está tendo este momento disponível para meditarmos sobre a verdadeira riqueza da vida de uma criatura, que é a vida espiritual. Muitas vezes nos preocupamos e andamos, sim, pensando sobre as riquezas desta terra. Vamos nos lembrar da palavra de nosso Senhor Jesus, que está registrado no Evangelho de São Mateus, no capítulo 6 e no verso 25, aonde Jesus disse assim: "Não andeis cuidadosos quanto à vossa vida, pelo que haveis de comer ou pelo que haveis de beber, nem quanto ao vosso corpo, pelo que haveis de vestir. Não é a vida mais do que o mantimento, e o corpo mais do que o vestuário? Olhai para as aves do céu, que nem semeiam, e nem cegam, nem ajuntam em celeiros, e vosso Pai Celestial os alimenta. Não tendes vós muito mais valor do que elas? Então, portanto, querido ouvinte, internauta, aí está a palavra de Jesus que nos mostra que devemos sim trabalhar, que devemos sim buscar aquilo que necessitamos para o nosso viver, para o conforto de nossa família. Deus, ele se alegra sim daquele ser, daquela criatura que é honesta, que sobrevive do seu trabalho, de seu suor, mas também devemos lembrar dele, Deus, o nosso Pai. Valorizar a família que temos, os filhos, valorizar assim o pai, a mãe que tanto lutou pelo nosso bem, pela nossa felicidade. Devemos também cuidar de nossa saúde. Nos dias atuais, observamos e encontramos muitas criaturas neste mundo que só pensam em buscar riquezas materiais e glórias materiais. Devemos lembrar que a vida que temos, ela também é para podermos demonstrar o nosso amor a Deus, o nosso amor ao próximo. Então, portanto, o que você, querido ouvinte, o senhor, a senhora, tem feito para realmente aproveitar a sua vida? Tem feito as coisas boas? Tem estado com a família? Tem tido um momento de lazer para brincar com os seus filhos? Para assim demonstrar a sua esposa, não somente através de uma mensagem, através de uma rede social, mas que o seu amor, que o valor realmente que sente destas pessoas especiais em sua vida, que possam ser provadas. Provadas de que forma? Alguém pode estar se perguntando: o que eu devo fazer, como eu devo agir para provar realmente o valor de minha família, para mim provar realmente o valor de Deus em minha vida, de minha igreja? A igreja apostólica deve ser colocada em prática em todos os momentos. Nos dias atuais, as pessoas têm valorizado o que é para ser usado, têm amado o que é para ser usado. E aquilo que deve ser valorizado, amado, muitos têm apenas usado. Portanto, os bens materiais são para ser usados em nossa vida. O veículo é para ser usado para o trabalho, para a locomoção de um lugar para o outro. A casa é para ser usada para se abrigar com a família, não é mesmo? Mas A igreja é para ser amado. É o primeiro mandamento que nos foi deixado. Amar a Deus acima de todas as coisas e amar ao próximo como a nós mesmos. Então, portanto, é um momento de analisarmos, observarmos. Eu faço um convite. O Senhor que é Pai, a Senhora que é Mãe, você jovem, pare e analise nesse instante. Tem realmente provado o seu amor ou é como da maneira que eu falei anteriormente, apenas através de palavra, o seu amor a Deus, a família, ao seu semelhante? Então prove, praticando assim os sentimentos bons, valorizando o que nos é ensinado neste programa Hora Milagrosa, nesta igreja apostólica, sendo humilde, sendo assim, sempre muito disposto em fazer o bem, em ajudar a esposa em casa, em ajudar o seu colega de trabalho, lá na empresa, lá na indústria onde que o ouvinte, o internauta trabalha. Também faço o convite para que possa fazer cada vez mais por esta igreja apostólica. O irmão que me ouve, que é apostólico, que é um corista, que é um músico, um obreiro, procure sempre fazer o de melhor. Deus, ele merece. E lembrem-se da palavra de Jesus: não andeis preocupado, mas colocando Deus em primeiro lugar, as demais coisas vos serão acrescentadas. É assim que devemos agir. É desta maneira. Foi assim que a Santa Vó Rosa viveu, sempre fazendo bem ao semelhante, ajudando aqueles que menos possuíam financeiramente em sua vida. Foi da mesma forma que o santo irmão Aldo viveu e deixou o exemplo para nós. Foi também muito amoroso, valorizou sempre a família, valorizou muito também a igreja. É assim que deve ser feito, é assim que devemos agir e proceder para que sejamos felizes, para que Deus possa nos dar a recompensa. Eu sempre falo que a vida do fiel e verdadeiro Filho de Deus é uma prova viva de que compensa, de que vale a pena sim ser dedicado, ser valoroso em contribuir para o bem da sociedade, para o bem da obra de Deus. Então, portanto, se o ouvinte, o internauta que me ouve, o pai, a mãe que está me ouvindo nesse instante, tem deixado a desejar, se não tem valorizado realmente o que é importante na sua vida, então aproveite este dia. Lembre-se, e se amanhã for o último dia de nossa vida, qual vai ser a nossa atitude hoje? Pense nisso, observe realmente se amanhã for o último momento, o que fizemos de bom, o que plantamos, será que realmente temos o galardão à nossa espera? Pense nisso, analise e neste momento de oração, clame, busque, suplique. O santo irmão Aldo está a nos ouvir, a Santa Vó Rosa está também a ouvir o nosso clamor, a Virgem Maria, Jesus, o nosso Deus. Então vamos aproveitar este momento tão sagrado de oração e vamos clamar, vamos pedir para que possamos abrir os nossos olhos, os olhos espirituais, e suplicar ajuda para amar e valorizar realmente o que é importante em nosso viver. A partir de agora passo a orar em favor de todos. Ó querido e amado Deus, nosso Pai Todo-Poderoso, aqui estamos neste momento diante de Ti. Cremos e confiamos que estamos diante de Jesus, da Virgem Maria, da querida e santa Vó Rosa e também do nosso querido e santo profeta, o irmão Aldo. Neste momento tão sagrado de oração, nós suplicamos, nós buscamos e pedimos para que possamos ter ajuda, ajuda de poder fazer diferente da agora em diante. Aqui está, querido e santo irmão Aldo, estes ouvintes e internautas, estas famílias que acompanham este santo programa Hora Milagrosa e pedem e buscam e suplicam para que possam viver diferente da agora em diante, para que possam realmente valorizar a família, valorizar a igreja, valorizar este santo caminho, para que possam ser felizes então em sua vida financeira, para que possam as demais coisas serem acrescentadas, a bênção e a graça de Deus. Neste momento, querida e santa Vó Rosa, aqui está estes que colocaram estes elementos diante deste aparelho receptor. A água, o óleo para ser ungido, para que no momento da dor, da dificuldade, eles, ao utilizar estes elementos, possam ser ajudados, abençoados em sua vida. Ó Virgem Maria Santíssima, guarda e protege estas crianças, onde esta mãe que está acompanhando esta oração suplica a melhora para a saúde do filho, da filha, que possa ter a cura deste mal, de tudo aquilo que está prejudicando a vida destes pequeninos. Neste momento a ti, Jesus bendito, conceda da paz, do alívio e da bênção para a vida destes mais de idade, que sentem a dor, que sentem o desconforto, que possam ser abençoados, consolados e ajudados. Querido e amado Deus, nosso Pai Todo-Poderoso, abençoe a vida deles, que possam ser felizes, bem-aventurados, prósperos a cada momento de sua vida, não somente hoje, mas que em todos os momentos possam ser ajudados e que as virtudes do Espírito Santo possam ser concedidas para a vida deles hoje e sempre. Amém.
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0: informaram: tua mãe e teus irmãos estão ali fora, querendo te ver. Mas ele lhes respondeu: minha mãe e meus irmãos são os que escutam a palavra de Deus e a põem em prática. Palavra da salvação, glória a vós, Senhor. Gente amada de Deus, como é bom ouvir o Senhor. Ele fala aqui que todos aqueles que escutam a minha palavra e a põem em prática são meus irmãos, minhas irmãs. Por isso que Jesus é nosso irmão. Diversas pessoas são chamadas de irmão e irmã de Jesus, mas somente Jesus é chamado de filho de Maria. Mateus, o evangelista, dá os nomes dos chamados irmãos de Jesus: Tiago, José, Simão, Judas. Existe um Tiago que é filho de Zebedeu e outro é filho de Alfeu. Entre as mulheres que acompanhavam Jesus estavam Maria de Magdala, Maria mãe de Tiago e de José, a mãe dos filhos de Zebedeu. Essa Maria é a de Cleopas, irmã de Nossa Senhora. Na lista de Lucas, Judas é filho de Alfeu. E serão irmãos de Jesus aqueles que, como Maria, ouvirem a palavra de Deus e a puserem em prática. Quem assim procede, diz que vai fazer parte da família de Jesus. Sua mãe é sua mãe. Antes de tudo, por ter sempre ouvido e posto em prática a palavra de Deus. Maria Santíssima, a mãe de Jesus e nossa mãe, nós vamos rezar pedindo à Senhora. Ave Maria, cheia de graça, o Senhor é convosco. Bendita sois vós entre as mulheres e bendito é o fruto do vosso ventre, Jesus. Santa Maria, Mãe de Deus, rogai por nós, pecadores, agora e na hora da nossa morte. Amém. Rogai por nós, Santa Mãe de Deus, para que sejamos dignos das promessas de Cristo nosso Senhor. Amém. E que Deus abençoe a todos. Muita paz. Gente querida, ao final da nossa reflexão, de ouvirmos a palavra de Deus, eu gostaria muito de vos abençoar. Então, o Senhor esteja convosco, Ele está no meio de nós. Por intercessão da nossa querida mãe, desça sobre cada um de vós, vossas famílias, vossos trabalhos, a bênção de Deus Todo-Poderoso, o Pai, o Filho e o Espírito Santo. Amém. A alegria do Senhor seja a vossa força.
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4: Agora a gente vai para uma música que fala de uma coisa que o dinheiro não compra: Memória, Saco de Ouro, com Eduardo Costa, composição do Paraíso e José Caetano. A música nasceu inspirada nas lembranças da vida do trabalho do pai do Paraíso. E o próprio título já é uma grande metáfora, né? O ouro guardado naquele saco não são riquezas, são lembranças. Bota velha, arreio, ferramenta, objetos da lida do dia a dia e recordações de uma vida inteira de trabalho. Bora viajar com esse som?

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0: Imagens de satélite como prova de dano ambiental. O que o produtor rural precisa saber? Cooperativa de Campos Novos, COCAM, amplia o olhar sobre o futuro do trabalho no RH Mais COP 2026. Essas e outras notícias logo após a nossa mensagem cooperativista.
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0: Alô, amigos do sul do Brasil, eu sou o Renê Roberto e hoje é terça-feira, edição de 22 de setembro 2026, Primavera Brasileira. E essas são as notícias. Nos próximos dias 26 e 27 de setembro, o projeto Sol Sul vai levar a Curitiba, capital do Paraná, produtos de indicação geográfica dos três estados do sul do Brasil. O evento é promovido pelo Sebrae Paraná, com organização e curadoria da Curitiba Honesta. Com entrada gratuita, a feira será aberta ao público, que poderá comprar queijos, cafés, méis e outros produtos a preços atrativos. A programação inclui ainda aulas de gastronomia, com chefes que vão ensinar a utilizar os produtos de indicação geográfica em receitas variadas. As atividades acontecem no espaço Nova Onda, das 10 às 18 horas. Sérgio Medeiros, da Curitiba Honesta, reforça o propósito do evento. Ele disse: traremos para Curitiba as indicações geográficas do sul do Brasil para mostrar a variedade do que produzimos. Além disso, queremos dar ao público acesso a esses produtos e ainda oferecer a possibilidade de network entre os produtores. As indicações geográficas são um dos mais importantes instrumentos de valorização de produtos de um território específico. Trata-se de um registro concedido pelo Instituto Nacional da Propriedade Industrial, INPI. Entre as indicações geográficas do sul do Brasil estão queijos de Vitimarsum, município de Santa Catarina, cafés do Norte Pioneiro do Paraná, goiaba de Carlópolis, proa de Centeio de Curitiba, melado de Capanema, vinhos e espumantes da Serra Gaúcha, carne de onça de Curitiba e queijo artesanal serrano de Santa Catarina. Embora não cotados nesta nota, certamente os produtos de indicação geográfica catarinense também deverão participar dessa feira de Curitiba, além dos já mencionados. A cooperativa de crédito Ailo Sívia realizou no dia 1º de setembro a entrega dos recursos arrecadados com a corrida Ailo Sívia pela cooperação, edição Gêmeas do Iguaçu. Valor total de R$10 mil foi destinado à Paz de Porto União, em Santa Catarina, e União da Vitória, município do estado do Paraná, R$5 mil para cada instituição. A corrida aconteceu no último dia 30 de agosto em União da Vitória e reuniu cerca de 400 participantes, com provas de 5 quilômetros, caminhada de 3 e a corrida Vida Kids. Além de incentivar a saúde e bem-estar, o evento também teve caráter solidário, com arrecadação de aproximadamente 80 quilos de alimentos divididos entre as duas entidades. Os recursos serão aplicados conforme as necessidades de cada pai, incluindo compra de insumos, produtos odontológicos e melhorias na estrutura de atendimento. Para Andréia Cristina dos Santos, diretora da APAI de União da Vitória, essa ação também amplia a visibilidade da instituição. Afirmou: essa ação vai muito além e nos ajuda a mostrar que os nossos 247 alunos são capazes. Só temos a agradecer e torcemos para que mais pessoas contribuam com as nossas entidades. A iniciativa também reforçou na prática o princípio cooperativista de interesse pela comunidade, conectando as duas cidades e ampliando o impacto social do evento. A entrega dos recursos ocorreu durante encontro com a imprensa no auditório da Ailo Sívia, em Porto União, Santa Catarina. Cooperativa Agropecuária Campo Novense, a COCAM de Campos Novos, participou em Florianópolis, capital do estado, do RH Mais COP 2026, promovido pelo Sescop Santa Catarina, com o tema A Harmonia que Rege o Futuro do Cooperativismo. O encontro proporcionou momentos de aprendizado, troca de experiências e reflexões sobre os desafios que já estão transformando o mundo do trabalho. A programação reuniu profissionais de cooperativas de Santa Catarina. A palestra de Michele Schneider foi um dos destaques do evento, trazendo a tecnologia para uma perspectiva prática e próxima da realidade das empresas. A coordenadora de RH da Cooperativa Cocan de Campos Novos, Santa Catarina, Kelly Teles Gonçalves, acompanhou a programação que colocou a inteligência artificial entre os principais assuntos. Para ela, um dos principais alertas apresentados foi justamente a velocidade dessas transformações. A inteligência artificial já está presente no cotidiano e caminha para mudanças cada vez mais profundas, inclusive na personalização de serviços. A ideia de que essa transformação ainda está distante, comentou ela, pode fazer com que profissionais e empresas deixem de se preparar para um cenário que já está se desenhando. Ao longo do encontro, ficou evidente que falar sobre o futuro do trabalho não significa falar apenas sobre tecnologia. Desenvolvimento comportamental, inteligência emocional, liderança e saúde mental também estiveram entre os temas centrais. Os conteúdos do evento se complementaram ao longo dos dois dias, mostrando que inovação, tecnologia e desenvolvimento humano precisam caminhar juntos. Em um contexto geral, o evento foi excelente, avaliou Kelly. Segundo ela, a organização e a sequência dos conteúdos contribuíram para uma experiência completa, com aprendizado que podem ser levados para a rotina da Cocan e para as ações desenvolvidas pelo setor de recursos humanos. Operativa de crédito Sicoob Maxi Crédito inaugurou um novo escritório de negócios no município de São José do Hortêncio, Rio Grande do Sul. A estrutura moderna foi pensada para atender associados, fortalecer o relacionamento com a comunidade e fomentar novos negócios. A cerimônia de inauguração aconteceu no último dia 15 e reuniu representantes da cooperativa, autoridades locais e associados. O espaço está localizado no centro da cidade, na Avenida Matias Stephens, próximo à Prefeitura Municipal, com cerca de 120 metros quadrados. O vice-presidente do Conselho de Administração do Sicoob Maxi Crédito, Francisco Souza Leite, destacou o compromisso com o atendimento próximo e personalizado dos cooperados. Já o superintendente regional, Wagner Bianchini, ressaltou a importância da expansão da cooperativa no Rio Grande do Sul e o fortalecimento da presença junto aos cooperados gaúchos. Ele disse, com 103 pontos de atendimento distribuídos em Santa Catarina e Rio Grande do Sul, no estado gaúcho contamos com a confiança de mais de 43 mil associados, além de um portfólio de produtos e serviços completo, que atende os públicos pessoa física, empresarial e agro, destacando a cooperativa em volume de negócios gerados. E a seguir, depois da nossa mensagem cooperativista, a nossa última notícia. Imagens de satélite como prova de dano ambiental, o que o produtor rural precisa saber. Aguardem.
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0: Voltamos aqui dos estúdios de rádio da Fecoagro em Florianópolis, capital do estado de Santa Catarina. E agora atenção para a última notícia. O uso de imagens de satélite na fiscalização ambiental já é uma realidade no campo e ganhou ainda mais respaldo jurídico. Uma decisão recente do Superior Tribunal de Justiça, o STJ, confirmou que esse tipo de imagem pode ser utilizado como prova em ações ambientais e, em alguns casos, até substituir a perícia presencial. No caso analisado que envolvia intervenção em área protegida, o tribunal considerou não apenas registro do Google Earth, mas também documentos, informações técnicas e a ausência de licenciamento. Como não houve comprovação de erro nas imagens, o entendimento foi de que o conjunto de provas era suficiente. Mas atenção, isso não significa que qualquer imagem isoladamente comprove uma infração. Cada situação precisa ser analisada dentro do seu contexto, com base na qualidade dos dados e nos demais documentos disponíveis. Na prática, a decisão reforça uma tendência. A fiscalização ambiental está cada vez mais tecnológica. Imagens históricas, georreferenciamento e cruzamento de informações permitem identificar mudanças na vegetação, abertura de áreas e a intervenção em locais protegidos como APPs e reservas legais, mesmo anos depois. Para o produtor rural, o recado é claro, é fundamental conhecer não só a situação atual da propriedade, mas também o histórico ambiental. Informações no CAR, autorizações, autos de infração e possíveis divergências podem fazer diferença, especialmente em operações de crédito, compra e venda ou arrendamentos. A tecnologia avança e a gestão ambiental no campo precisa acompanhar. 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
35: Bora pra fechar nosso Violada Sertaneja de hoje. Vamos terminar com bom humor, viu? Que pescar que nada com Bruno e Marrone. Música que foi lançada lá em 2005 no álbum Meu Presente a Você. Composição do Bruno, Felipe e do Vinícius Leão. Já

0: a última de hoje com Divino e Donizete, o Rei do Gado, pra gente terminar mais uma viagem pela história da nossa música sertaneja, com tanta coisa boa que a gente curtiu nesse programa de hoje, hein? Violada é isso, né? Não é simplesmente tocar música, não. É contar história, preservar memórias e manter viva a cultura que atravessa gerações. E amanhã tem mais, hein? A música que tem história e a história que a música não deixa morrer. Beijo no coração, que Deus abençoe a sua terça-feira, que seja uma terça-feira carregada de coisas boas para todos nós. Eu, De Luca, tô indo para voltar amanhã em mais uma edição. Fica com Deus e até lá.
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19: 6:59.
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7: Bom dia, está no ar o Líder Notícias, edição desta terça-feira, dia 22 de setembro de 2026. Apresentação: Marcos Valnei, Central Técnica: Gabriel Platão. Redação: Matheus Mitterer. Reportagens: Marciele Pessoa e Matheus Mitterer. Direção-geral: Mauro Roberto Valmórbida.
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7: Confira as manchetes desta edição. Aberto credenciamento para o programa Bem Me Quer da Secretaria de Educação de Ervaldo Oeste. Secretário fala do aumento de laudos em crianças da rede municipal. Retomada obra da nova praça de Ervaldo Oeste. Prefeito afirma que tudo que envolve o prédio da antiga estação ferroviária agora será de responsabilidade do Conselho de Cultura. Realizada mais uma sessão ordinária na Câmara de Vereadores de Ervaldo Oeste. Você confere também as informações do setor de segurança pública e do esporte.
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7: A Secretaria de Educação de Ervaldo Oeste lançou o programa Bem Me Quer. O secretário Leonardo Mascarello explica como funciona e a intenção deste novo programa educacional.
11: Nós sabemos a importância que tem, né, de nós buscar auxílios para que possam estar melhorando o atendimento das nossas crianças especiais dentro do ensino regular. Então o município criou esse projeto Bem Me Quer. A gente já está com o credenciamento aberto para que as empresas possam estar vindo fazer esse cadastramento e, posterior a isso, a organização da execução do projeto. É um projeto onde ele vai contemplar fonoaudióloga, psicóloga, psicopedagoga, fonoaudióloga, para que a gente possa dar um suporte para essas crianças e a gente elabora esse projeto para ser executado in loco. Então, ele é dentro das unidades escolares, né? Então, isso eu acredito ser muito importante. O crescimento de alunos, né, com laudo dentro da educação também cresceu. Então, esse projeto vem muito de encontro ao que a gente sente a necessidade no dia a dia.
12: Haverá, então, inscrição para entidades que queiram participar?
11: Credenciamento, né, das empresas que têm esses profissionais para executar esses serviços, né? A gente sabe que é uma dificuldade muito grande de você contratar um profissional para trabalhar só para o município, então por isso que nós optamos nessa modalidade de credenciamento. Então, algumas clínicas que a gente sabe que tem esses profissionais, né, o próprio profissional que tem um espaço que também possa estar vindo trabalhar em loco com a educação, vai ser um projeto bem importante para a nossa cidade.
7: Leonardo também fala do crescimento de diagnósticos e crianças atendidas na rede municipal.
11: Nós temos hoje crianças com laudo, né? E mais crianças com TDAH, que não são crianças que hoje têm segundo professor, mas também são crianças que a gente precisa dar uma atenção. Hoje nós temos aproximadamente umas 200 crianças já dentro do nosso ambiente escolar, tanto de creche quanto de ensino fundamental 1 e 2. Então, a gente tem uma quantidade grande de segundo professores também. A gente não quer nenhum momento diminuir essa quantidade de serviços que a gente quer dar para esses nossos alunos, porque a gente entende que a educação também tem que dar esse suporte. Sabemos que algumas ações é importante a parceria com a saúde, né? Mas a educação também tem que ter esse suporte. Por isso que quando a gente fala no projeto BMCare, o projeto ele vem para ser contemplado os alunos e também aos professores que trabalham com esses alunos. Porque muitas vezes uma profissional dessa, num ambiente escolar, como a gente está falando do atendimento em loco, o que ele vai fazer? Ele vai poder estar dando esse auxílio para o professor que está no dia a dia com o aluno. Então, todo esse trabalho do BMCare vai vir, sim, para fortalecer esse vínculo entre professor, aluno e esses profissionais que vão estar fazendo o trabalho.
7: A obra de revitalização da Praça Daniel Olímpio da Rocha, a Praça da Rede Ferroviária, voltou a ser executada depois de uma breve paralisação por conta de uma ação judicial envolvendo o prédio da antiga estação e o Conselho de Cultura. O prefeito Ronaldo da Rosa explica que agora a empresa vai correr para recuperar o tempo perdido.
5: Sem dúvida nenhuma, é uma obra que anda a passos largos. Vamos ter que tirar o tempo perdido aí, que a obra ficou paralisada, né? O pessoal gosta muito de frisar que estava aí paralisado só a estação, realmente estava, mas como a gente lida com maldade, eu resolvi paralisar toda a obra por iniciativa minha, porque senão depois iam botar mais um chifre em cabeça de cavalo, né? Como foi colocado na obra da estação. Então assim, nos próximos dias a gente já vai estar entregando as chaves da estação pro pessoal do Conselho da Cultura, para que eles utilizem o prédio, né? Que era uma reivindicação. Vamos manter aquele prédio, obviamente, e vamos iniciar um processo para ver o que a gente pode fazer para restaurar aquilo ali. É um processo lento, demorado. O prédio já não faz mais parte do projeto da praça, já foi suprimido, e a gente vai, sem dúvida nenhuma, cuidar, porque é um patrimônio público e é meu dever e responsabilidade ter esses cuidados, mas é um prédio que está à disposição para a utilização do Conselho da Cultura. E a gente vai estar evoluindo aí para que nos próximos meses, talvez aí no próximo ano, seja feito um projeto de restauro para daí a gente começar aquela incessante luta por buscar recursos.
7: Estamos apresentando o Líder Notícias. Ronaldo afirma que qualquer situação envolvendo o prédio da antiga estação passará pelo Conselho de Cultura.
5: Será determinado pelo Conselho. Não será consenso, tá? Então, para que eu não tenha problemas, né, como tive agora, será determinado pelo Conselho. O Conselho determina, a chave vai estar com eles, o projeto, eles vão me dizer o que eles querem, a cor que eles querem, o tijolo que eles querem, o piso que eles querem, o que eles querem, o banheiro que eles querem, e eu vou executar. Naquele prédio, a minha administração não bota mais a mão, a não ser para conservar e manter aquilo ali habitável, para que as pessoas que gostam e apreciam a cultura possam utilizar com segurança.
8: Não terá mais nada como aquele espaço que estava previsto?
5: Não. O poder público tem seus espaços, tem seus projetos, tem suas oficinas e aulas evoluindo, independentemente daquele espaço. O poder público administrado aqui pela nossa administração, ele evolui, e aquele espaço lá é para o Conselho da Cultura, historiadores, enfim, utilizarem da maneira que melhor lhes convier, com o nosso apoio, sem dúvida nenhuma.
7: A seguir, você confere as informações do setor de segurança pública e ainda realizada mais uma sessão ordinária na Câmara de Vereadores Gervaldo Oeste.
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7: Uma operação conjunta entre a Polícia Militar e a Delegacia de Investigação Criminal, a DIC, cumpriu 8 mandados de busca e apreensão na manhã de ontem, nos bairros Santos Dumont, Vinhedo e Oficina, em Videira. A ação resultou na prisão de 4 pessoas em flagrante e na apreensão de 76,250 quilos de maconha, 1,074 quilos de cocaína, além de diversos carregadores e munições de uso restrito. Os suspeitos e todo o material apreendido foram encaminhados à sede da DIC para formalização da prisão e adoção das demais providências legais. A Polícia Militar registrou 2 ocorrências de violência doméstica entre a noite de domingo e a madrugada de ontem em Ervaldo Oeste. O primeiro caso ocorreu por volta das 21 horas de domingo no bairro São Jorge, quando a corporação foi acionada para atender uma ocorrência de dano. No local, uma mulher de 31 anos relatou que seu companheiro de 40 chegou à residência embriagado, ficou alterado e passou a danificar portas, fechaduras, vidros e estruturas do imóvel. A vítima conseguiu deixar o local e buscou abrigo na vizinhança junto com seus 3 filhos. O homem foi localizado no interior da casa com sinais de embriaguez, recebeu voz de prisão e foi encaminhado à Delegacia de Polícia Civil de Joaçaba após passar por exame pericial. Já a segunda ocorrência foi registrada por volta da 1 da manhã de ontem. Uma mulher de 39 anos acionou a PM após ser agredida e ameaçada de morte pelo companheiro de 34 anos. Ela relatou que o desentendimento ocorreu após questioná-lo sobre mensagens encontradas em seu celular. O suspeito alegou que houve agressões mútuas. Ambos apresentavam lesões aparentes, foram conduzidos à polícia científica para a realização de exames de corpo de delito e, na sequência, encaminhados à Delegacia de Polícia Civil de Joaçaba para os procedimentos cabíveis. Um homem de 61 anos foi socorrido na madrugada de sábado após ser encontrado caído com ferimentos na face e sinais de embriaguez no bairro Cidade Jardim, em Catanduvas. A Polícia Militar foi acionada por volta das 2:30 da madrugada, momento em que a vítima já recebia atendimento do SAMU, sendo posteriormente encaminhada ao Hospital Municipal Nossa Senhora do Perpétuo Socorro. Durante o atendimento médico, o homem forneceu diferentes nomes na tentativa de dificultar sua identificação. Após consultas aos sistemas policiais e do hospital, a guarnição confirmou a verdadeira identidade e identificou que havia contra ele um mandado de recaptura ativo expedido pela comarca de Chapecó por homicídio qualificado e receptação. O homem relatou aos militares ter sido agredido por 2 indivíduos com socos e chutes antes da fuga dos suspeitos. Após a avaliação médica, ele foi levado à polícia científica para os procedimentos necessários e, em seguida, conduzido ao sistema prisional de Joaçaba, onde permanece à disposição da justiça. Apresentamos o plantão policial no Líder Notícias.
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4: 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Aconteceu na noite de ontem mais uma sessão ordinária na Câmara de Vereadores de Ervaldo Oeste. O presidente da Casa Legislativa, Patrick Juste, destaca os assuntos que estiverem em pauta.
5: Então, nós tivemos indicação da bancada do PP, né, indicação também individual do Marco e também do Cristiano, né, a bancada do PP pedindo melhorias, né, no bairro São Jorge, principalmente numa situação que existe lá na rua 6 de agosto. Essa rua, ela já está de concreto, né, mas tem uma parte dela lá que é uma travessa, que ela precisa de uma atenção especial por causa de alguns moradores que moram ali e não tem condição de sair da sua residência. Também temos uma solicitação de melhorias, né, nessa sinalização na Senador Eusébio, no bairro Vila Militar, ali na escola Pequeno Príncipe, em virtude do grande fluxo de veículos que deixam as crianças, e agora esta rua está sendo utilizada para os moradores da parte alta se deslocarem para o interior e também para outros bairros, em virtude das melhorias que estão sendo feitas na rua Santa Catarina. Então o vereador pede melhoria de sinalização nesse local. Também tivemos aí a aprovação de dois projetos suplementares, um para a Secretaria de Obras no valor de R$610 mil e também outro no valor de R$90 mil para a Secretaria de Educação, bem como outros projetos importantes que tramitou na noite de ontem.
6: Foi aprovado então o recurso, né, para os festivais da canção, Canterval e também Escola Canta.
5: Correto, essa abertura de crédito suplementar, juntamente com o projeto de lei que entrou do Escola Canta, que é um evento que vai acontecer nessa semana, precisa de uma estrutura da Secretaria de Educação, bem como para a parte da filmagem, pagamento de jurados, premiação dos cantores, entre outras estruturas que precisamos então dar essa agilidade para esse evento maravilhoso que acontece essa semana, e já convidando, né, a população para se fazer presente no pavilhão da igreja na quinta e na sexta-feira, né, bem como aí para ver também todos esses talentos que estarão em Ervaldo Oeste.
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4: Uma partida movimentou ontem a Série B do Campeonato Brasileiro. Cuiabá meteu 3-0 no Náutico. O complemento da 29ª rodada será hoje às 19h30, com o Criciúma recebendo no Heriberto Wilson a equipe do Operário. A 30ª rodada acontecendo a partir de sexta-feira desta semana. Pela Série A, nós não tivemos nenhum jogo ontem. Mas na sexta-feira já começa a 21ª rodada, aliás, começa a 29ª rodada. Nós teremos aí uma partida isolada na sexta-feira, dia 2 de outubro, né? Nessa sexta-feira não, São Paulo contra o Santos, partida adiada da 21ª rodada, e no sábado, dia 3 de outubro, o Atlético Mineiro contra o Bragantino. A 29ª rodada só no dia 7 de outubro, com o Remo recebendo o Grêmio e o Bragantino jogando contra o Mirassol, mas as outras partidas aí nós vamos divulgando no decorrer da semana, quando estivermos mais perto. Por causa dos jogos das seleções data FIFA, não teremos jogos essa semana. E falar em data FIFA, a seleção brasileira está ainda com um número reduzido, mas já treinou. A seleção realizou hoje, horário de lá, né, o primeiro treino com bola visando os amistosos com a Austrália. Ainda à espera da maior parte do elenco, Carlo Ancelotti comandou a atividade com apenas 11 jogadores à disposição no Belmore Stadium em Brisbane. Estevão, Rafinha, Rayan, Douglas Santos, Bruno Guimarães, Danilo, Jair, Gabriel Bontempo e Vitor Reis trabalharam com bola, enquanto Gabriel Magalhães foi poupado e fez apenas atividades na academia. Pedro Mourisco fez treino específico de goleiro com Taffarel e o jovem Gabriel Mengon do Grêmio. Alguns brasileiros que moram na Austrália estiveram no complexo que abriga atividades de rugby para acompanhar o treinamento. Muitos deles tiveram que escalar árvores para terem a visão do campo. A expectativa da comissão técnica é de que o elenco esteja completo para o trabalho de amanhã. Ainda hoje, 12 jogadores vão se apresentar em Brisbane com Otávio, Arthur Dias e Wanderson, com chegada prevista apenas para quarta-feira. O Brasil permanece em Brisbane até quinta, quando segue para Townsville, palco do primeiro jogo com a Austrália, sexta-feira, às 7 horas, horário de Brasília. A seleção volta a jogar com os australianos no dia 29, antes de seguir para Calcutá, onde encara a Índia no dia 3 de outubro. Apresentamos o bloco de esportes.
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0: Chegamos ao final de mais uma edição do Líder Notícias. Apresentação, Marcos Valnei. Central Técnica, Gabriel Platão. Redação, Matheus Mitterer. Reportagens, Marciele Pessoa e Matheus Mitterer. Direção-geral, Mauro Roberto Valmórbida. Mais informações você confere a qualquer momento em nossa programação, acessando o nosso portal de notícias, líderfm1075.com.br e no Jornal do Meio Dia, logo após o horário eleitoral gratuito. Líder Notícias volta amanhã. A todos um ótimo dia.
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25: E aí, meu considerado e minha considerada, como é que você tá? Tudo bem? Dá licença? Deixa eu entrar aí na tua casa, no teu ambiente de trabalho, enfim, na tua vida, para que nós possamos retomar a nossa velha amizade e juntos vivermos outra vez, lado a lado, a emoção que só o rádio pode nos proporcionar.

0: Então traga meu upaiaiai de reencontro, venha cá. Upaiaiai, que abraço gostoso, Batfera da Soquinho. Pronto, estamos devidamente cumprimentados e preparados para trocarmos energias através do rádio.
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0: Bença mãe, bença pai, bença avô, que seja a terça-feira, dia 22 de setembro de 2026, abençoada, produtiva, que você possa dar mais um passo em direção às suas conquistas.
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0: Eu não venho sozinho, você sabe, eu trago sempre comigo a competência profissional do meu amigo Gabriel Platão nos trabalhos técnicos. E nós estamos juntos mais uma vez para cumprir a missão que o rádio nos deu. Vamos agradecer a Deus o fato de estarmos alcançando mais uma primavera. É, a primavera começa às 9:30 da manhã, daqui a pouquinho, né? Que nós possamos estar novamente honrando a condição de filho de Deus, que o nosso espírito, o nosso verdadeiro eu, a nossa essência divina, o nosso eu eterno, esteja no leme do barco da nossa vida e em sintonia com o Espírito Santo da Santíssima Trindade. Vamos agradecer a Deus e pedir proteção e sabedoria para nossa caminhada. Rick e Renner, minha luz.

A luz de Jesus ilumina nossos caminhos, mesmo nos momentos mais difíceis. Confie, pois Deus nunca abandona aqueles que caminham com fé. Que o amor de Cristo renove suas forças e encha seu coração de esperança. Siga em frente com coragem, porque a luz de Jesus sempre brilha em você.

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Vamos valorizar o momento de agora. Vamos valorizar a paisagem da nossa vida. Você vê, né? O cara tava cheio de planos, o Rick, indo atrás de novos investimentos, abrir empreendimentos, e daqui a pouco nunca sonhou que pudesse acontecer o que aconteceu, e nós estamos aí angustiados ainda. Tava vendo algumas postagens no Instagram de seus parceiros de composição, tipo o Alexandre, do Altair Alexandre, todo mundo ainda com esperança, e a gente fica nessa torcida aí também, né? Mas a expectativa não é nada boa, tá? Porque o vento que estava

0: tempestade que estava. Fica aí a esperança de que o piloto seja um ás mesmo na aviação e tenha conseguido fazer um pouso de emergência, mas a falta de contato preocupa realmente. Que as autoridades possam agir de forma competente e célere para que possam, se houver vida ainda, que elas possam ser salvas. E essas pessoas que estavam lá, não só o Rick, né, a bordo dessa aeronave, possam ser atendidos e levados ao convívio dos seus. 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Vamos saber como é que está o tempo?
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0: Sol com muitas nuvens durante o dia e períodos de céu nublado, noite com muitas nuvens. A chuva, que era para ser mais intensa, parece que vai ficar apenas em 1,9 milímetros, tá? Pouca coisa. 11 a mínima, 18 a máxima, sensação térmica de 9 e 14, 1,9 milímetros de chuva, 96% de chance que isso ocorra, umidade relativa do ar 51 a 100%, vento de sudeste a 9 quilômetros por hora, rajada de vento a 37 quilômetros por hora na mesma direção sudeste. O sol nasceu às 6h17, vai se pôr às 18h21, a lua segue crescente. Para amanhã, Marcos Sondei. Amanhã é outro papo. Sol e muitas nuvens à tarde. À noite o céu ainda fica com muita nebulosidade, mas não chove. 6 a mínima, vai esfriar. 22 a máxima. Na quinta-feira, muitas nuvens o dia todo com aberturas de sol. 11 a mínima, 25 a máxima. Na sexta, 11 a mínima, 28 a máxima, também sem chuva. No sábado, 11 a mínima, 29 a máxima. Quer dizer que não teremos chuva, mas a temperatura estará bastante amena em Santa Catarina, aqui em Ervaldo Oeste.
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0: E a gente vai se esforçando, né, para que isso aconteça, que você continue nos aturando, continue nos convidando para fazer parte da sua manhã. 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Bom, hoje nós temos uma recarga de gás da GDI Ultragás para você, que vai me ajudar a fazer a programação, tá? Vamos colocá-lo no ar. Bom dia, senhor. Bom dia.
1: Bom dia, Marcos Fonei, Henrique dos Santos. Me inscreve no sorteio, coloca meu nome, esposa Givonete, filhas Kenny e Catherine, sogra Inês Munari e dois amigos, vizinho seu Albino e seu Marino, na oração do padre pela recuperação da saúde de todos. Se puder, eu gostaria de ouvir uma música hoje com Mato Grosso e Matias. Um abraço, um excelente dia para todos.
0: Igualmente, vou tocar lá na sofrência pro senhor, tá bom? Muito obrigado pela atenção, pelo tempo investido no programa mais uma vez. Bom dia, minha amiguinha.
2: Bom dia, meu amigo Marcos Onei, Aneli, coloca minha família, amigos, todos os doentes na benção do padre, me coloca no sorteio da gasolina, coloca o Natan também. E fica com Deus, meu querido. Uma excelente abençoada terça-feira.
0: Para você e toda a família aí também. Obrigado, Nelly. Fala bom dia para a Rádio Líder.
3: Bom dia, Rádio Líder Inês Cordeiro. Quero participar do sorteio. Coloco Alexandre, Edilane, Ronildo, Eliana, Simone na benção do Padre Manzotti. Um grande abraço.
0: Outro para a senhora. Bom dia, dona Vitalina.
4: Bom dia, bom dia, bom dia. Mas, Vonei, você não vai se ofender de eu pedir a Lajota hoje?
0: Eu não.
4: Né? Hoje não vou sair, vou ficar em casa, quero escutar a Lajota, tá bom? Se
0: tá
4: você
0: bom.
4: Puder, manda. Aí coloca aí o meu filho na ração, você com a tua família, o Gabrizinho, tá? E na ração, tá bom?
0: Tá joia.
4: Obrigado, um abraço, até amanhã, Deus te cuide, tá?
0: A senhora também, muito obrigado. Cleiton Borges, vem aqui tacar essa Lajota nas canelas da dona Vitalina, menino.

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17: Estamos apresentando Manhã Líder, gerações que precisaram passaram por lá. 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Voltando para o nosso WhatsApp. Vamos lá, parei aonde? Parei aqui, na dona Vitalina Pituco. Bom dia!
18: Bom dia, meu amigo, seja bem-vindo à nossa casa. Obrigado. Seja uma ótima terça-feira, com bastante saúde. colocar as famílias na bênção do Padre Manzotti, a minha família, para todas as famílias da nossa comunidade e para todos os doentes. Coloca no sorteio, um abraço.
17: Valeu, brigadão pelo tempo e atenção de todas as manhãs, ficamos muito felizes com isso. Bom dia, Marcos Valdei. Deus abençoe sempre todos nós. Põe hoje a música Tu Te Vas, Alain Barrier e Noël Cordier. Sou eu, a Pete. Fica com Deus. Você sabe que na sofrência eu não tô tocando esse tipo de música, né? E esse tipo de música não é muito próprio pra amanhã, não, né? Eu vou tocar o que pra você, então? Eu achei que você ia pedir tudo, Júlio César. Pede outra aí, Pete. Essa aí no... tá vetada pelo departamento médico, não vai jogar hoje. Bom dia, gostaria de participar do sorteio de hoje, Elaine Santos e Brenda Santos. Se for possível, tocar Renan e Raí. Muito obrigado pelo seu tempo e atenção. E não adianta reclamar pro Odinei, não. Tem que reclamar pra mim. obrigado, Pete. Um beijo bem grande pra você. Bom dia.
11: Bom dia, Marcos Bonet. Aqui é a Natalina Souto, do bairro São Jorge. Peço, se for possível, me colocar na bênção do padre, de meu neto Henrique Manoel e pra minha família. Peço uma música, A Cor dos Olhos Seus, e ofereço para todos vocês e para quem gostar da música. Quero concorrer do sorteio. Coloco meu neto Henrique Manoel no sorteio. Tenha um bom dia.
17: Eu só estava dando... Bom dia, só estava dando susto na Pete. Eu vou tocar a sua música, Pete. Está aqui, ó. Alain Barrier, Se Tu Te Vas. É aquela mesmo lá do, da Jane Lodi? A versão original? Vamos ver.

0: Então, sucesso pra você nessa manhã linda, que legal. Alan Barrier, Setu Tevas. Deixa eu dar um recado aqui. O duro é enxergar, né, filho? Véia é triste, não enxerga. Tem um documento perdido aqui. Brandon Nogueira Galvão Vastres. O carinha, você perdeu tua identidade aí? Ou é uma carteira de motorista aqui, Gabriel? Hã? Identidade, né? O Brandon, você perdeu, cara? Tá aqui na rádio, entregaram aqui, vem buscar, tá? Brandon Nogueira Galvão Vastres. Pedi encarecidamente para o governo aumentar as letras dessas identidades, porque um senhor com astigmatismo e miopia fica difícil de ler o nome das pessoas que perdem documentos.
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0: Muito obrigado a quem se liga com a gente a partir de agora. 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Correndinho para o nosso WhatsApp. Bom dia. Ô mãe, derrama sobre nós numerosas bênçãos, disse a nossa ouvinte, Tere. Valeu, Adinha, muito obrigado. Quem é que tá aqui? Bom dia.
1: Bom dia, Marcos Vanet, aqui em Lisbaquim, do bairro Santo Antônio. Me coloque no sorteio, tenha um bom dia, você e todos os ouvintes, e Deus abençoe a todos.
0: Amém, a senhora e a sua família também. Bom dia, dona Áurea.
2: Bom dia, Marcos Vanet. Tudo bem contigo? Eu queria que me colocasse na bênção do Padre Elisandro Manzotti, eu e a minha família e a todos que estão precisando de orações. E também queria participar do prêmio, se tiver. E a música pode ser uma do Michel Teló, do Gustavo Lima, do Leonardo, qualquer uma dessas aí, tá? Então, muito obrigado por tudo. Que Deus te abençoe sempre.
0: Muito obrigado. Que Deus lhe abençoe também. Sua bênção. Bom dia. Gostaria de participar do sorteio de hoje. Dali na Rec Pimentel, se for possível, tocar Céu Azul. Muito obrigado. Bom dia, gostaria de participar do sorteio. Clevenice Gonçalves, coloca Andressa Gonçalves participar do sorteio também. Obrigado. Bom dia, toca a música do Leandro Leonardo, Pensa em Mim, quero participar do sorteio. Coloca Ana Júlia Fink e Dair Benedetti no sorteio também. Podemos tocar a música, Fih? Vamos lá então, tá pintando para vocês Terceira Dimensão, da Cor dos Olhos Seus.

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1: Obrigado a você que me recebe na sua rotina em mais uma manhã. Já são 8h47. 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Fale com a Simone, fale com o Anderson. Seja bem atendido, tá bom, Nené? Vamos conhecer o santo do dia, saber quem é ele e pedir a sua bênção e a sua proteção. A Igreja Católica celebra em 22 de setembro a memória de São Maurício e seus companheiros mártires, conhecidos como a Legião Tabaida. Eram oficiais e soldados cristãos recrutados no Alto Egito, que formavam uma legião no exército romano por volta do ano de 287. O grupo era liderado por Maurício, junto com outros oficiais como Exupério, Cândido e Vítor. O martírio, durante uma campanha na Gália, sob o comando do imperador Maximiano, a legião recusou-se a participar de sacrifícios e festejos aos deuses pagãos e a perseguir outros cristãos. Por se manterem fiéis à fé cristã e se recusarem a cometer tal ato, Maurício e seus companheiros foram massacrados por ordem do imperador em Agaunum, na atual Suíça. Então que eles, São Maurício e seus companheiros mártires, possam rogar por nós. E para quem tem pedido durante a semana passada e já ontem, Padre Alessandro Campos, o que é que eu sou sem Jesus?

0: Padre Alessandro Campos, o que é que eu sou sem Jesus?
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15: 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Vamos regressar pro povo? Vamos lá então, deixe-me ver onde é que foi que nós paramos. Aqui, bom dia!
13: Bom dia, Marcos Moreira. Eu primeiro que você me um ótimo dia a todos os líderes, a todos os ouvintes, especial a todos os mulheres também. Esposa Chile, filha Matheus, para eles, mãe, olha. Irmão Morgane, sobrinha Polão, cunhado Clarice. Todos os demais mulheres também. Queria abração especial para o Antônio, para Jô. Sempre ligado. Se puder tocar uma música bem bonita aí para nós, agradeço. Se não pode ser a próxima. Se o Wesley tem alguma sorteia, grande abraço e tudo bom. E boa recuperação para o Dinei também. Grande abraço para ele lá também. Valeu.
15: Valeu, Ronaldo. Brigadão. Dona Tere, bom dia.
16: Bom dia, Marcos Valnei. Me coloca na bênção do Padre Reginaldo. E no sorteio, boa terça-feira, amigo. É a Tere de Santo Antônio.
15: Valeu, obrigado, Tere. Bom dia, Marcos Valnei. Tudo bem? Me coloca no sorteio, Elisângela Mota e o marido Marcelo Rosalém. Obrigada, ótimo dia para ti e para o teu povo também. Bom dia.
17: Bom dia, Marcos Valnei. A Neiva Machado, Nossa Senhora de Fátima, me coloca no sorteio. Coloca a família Machado da Silva e Soares de Lima na bênção do padre, em especial minha filha Dayana Soares de Lima. A música pode ser o Cabeça Branca. Abraço, beijos, amigo.
15: Valeu, brigadão. Bom dia, Marcos Oneia, Franciane, da entrada da Barra Verde. Gostaria de pedir oração para a família e também pela saúde dela. Também participar do sorteio. Muito obrigado se for atendida e uma ótima terça-feira. Brigadão. Vamos tocar a música? Tá aqui, Charlie Brown Jr., Céu Azul.

0: Aí o Charlie Brown Jr. relembrando o céu azul para quem pediu.
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0: 9:03.
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0: Ellie e Ralph Zimmer, do PRD. O encontro acontece em Florianópolis e terá 2 horas de duração, divididas em 5 blocos. A mediação será do jornalista Moacir Pereira. A transmissão mobiliza 120 emissoras associadas à Acaerte e mais de 200 canais entre rádios, televisões, sites, YouTube e outras redes em Santa Catarina. O debate integra a cobertura das eleições 2026 e abre espaço para que os candidatos apresentem e discutam propostas para o governo do Estado. Acompanhe a transmissão ao vivo pelo link disponível no portal de notícias da Rádio Líder FM e também no Instagram e Facebook da emissora. Com informações para a Rádio Líder FM, Marciele Pessoa.
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0: Conversando com Áries, o dia favorece iniciativa e coragem para colocar planos em movimento. No amor, uma conversa direta pode aproximar você de alguém especial, tá bom, Ariano? Touro, a estabilidade será sua aliada, especialmente nas questões financeiras.

0: e profissionais no campo afetivo. Valorize os pequenos gestos e a segurança emocional, taurino. Gêmeos, novas ideias e contatos podem abrir portas interessantes ao longo do dia. Evite dispersão e concentre sua energia no que realmente importa, geminiano. Câncer, o momento pede mais atenção às suas emoções e às necessidades de quem está próximo. Uma atitude acolhedora pode fortalecer bastante um relacionamento, viu, canceriano? Leão, sua criatividade estará em alta, favorecendo projetos pessoais e profissionais. No amor, demonstre seus sentimentos sem esperar que o outro adivinhe, leonino. Virgem, organização e praticidade ajudarão você a resolver pendências com mais tranquilidade. Reserve também um tempo para descansar e não exigir perfeição de si mesmo, viu, virginiano? Daqui a pouco tem as previsões para Libra, Escorpião, Sagitário, Capricórnio, Aquário e Peixes.
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0: 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Faça parte desse time, né? Bora pro segundo turno do horóscopo.
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0: A conversa agora é com Libra. O equilíbrio entre vida pessoal e responsabilidade será o principal tema do dia. No amor, diálogo e reciprocidade podem trazer mais harmonia, viu, Libriano? Escorpião, sua percepção estará aguçada, ajudando a enxergar detalhes que normalmente passam despercebidos. Evite guardar tudo para si e procure expressar o que sente, tá bom, Escorpião? Sagitário, um desejo de mudança pode estimular novos planos e experiências. Aproveite a energia do dia, mas pense bem antes de assumir compromissos importantes, Sagitariano. Capricórnio, foco e determinação favorecem avanços concretos no trabalho e nos projetos pessoais. Nos relacionamentos, demonstrar afeto pode ser tão importante quanto cumprir responsabilidades. Valeu? Aquário, ideias originais podem ganhar espaço e chamar a atenção de pessoas ao seu redor. No amor, dê liberdade sem deixar de mostrar presença e interesse. Valeu, aquariano? Peixes, a sensibilidade estará especialmente forte, favorecendo criatividade e conexão emocional. Evite absorver problemas alheios e preserve um pouco de energia para você. Pisciano, horóscopo do dia volta amanhã.
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7: Estamos aqui com você, já são 9h22, primavera tá chegando, é às 9h30, que legal, rapaz. 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O que que acontece agora, fi? Povo, então deixa eu ir pro povo. Pera aí só um pouquinho. Já vamos voltar lá com vocês. Cheguei no ponto. Tá aqui, bom dia.
8: Bom dia, Rádio Líder. Meu nome é Larissa Ferrari Machado, do bairro Vila Rica, eu queria participar do sorteio.
7: Acabou? Então tá bom. Bom dia, tá participando. Bom dia, quero participar do sorteio, Ademir Martins. Valeu, Ademir. Bom dia, me coloca no sorteio de hoje, Alexandra Ferrari, do bairro Vila Rica. Ótima terça-feira. Obrigado, Alexandra. Bom dia.
9: Bom dia, Marcos Onei. Sou José, aqui do bairro Nossa Senhora Aparecida. Coloca meu nome do meu filho Adriano Fernando Santos e toda a minha família na bênção do Padre Reginaldo Manzotti. Coloca meu nome do meu filho também no sorteio. Tenho todos uma ótima terça-feira. Um abraço.
7: Igualmente para ti. Bom dia, Marcos Oni. Me coloque no sorteio. Terezinha Conte, abraços. Obrigado, dona Terezinha. Thierry, cabeça branca, para quem pediu.
10: Um, dois...

Muito bem, então é o Cabeça Branca. Então vamos dar boas-vindas para a primavera. Tá chegando, hein? 9h26, ela chega às 9h30. Tim Maia, traga a primavera pra gente.

0: Primavera, Tim Maia cantando pra gente.
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0: O que eu quero é merecer a sua atenção. Brigadão, brigadão, brigadão. 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Regressando para o convívio do meu povo, lá no WhatsApp mais bem frequentado do Rádio de Santa Catarina. Bom dia.
1: Bom dia, Marcos Onei. Meu nome é Elisabeth Aparecida Silva. Se tiver sorteio, me põe no sorteio, meu amigo. Coloca o meu esposo Juarez Gonçalves da Silva. E minha filha Fernanda Gonçalves da Silva. E fique com Deus, meu amigo. Deus abençoe vocês aí.
0: Valeu. Você também. Bom dia.
2: Bom dia, Marcos Onei. Valdemar, Nossa Senhora de Fátima. Me coloca no sorteio e coloca minha filha Isabela no sorteio. E toca uma música boa pra nós.
0: Valeu, brigadão. Bom dia, Marcos Onei. Coloca no sorteio Andresa Sagin. Quero agradecer também a mensagem aqui da Edith, que também mandou uma mensagem pra gente trazendo informações aí sobre... Hã? Tem o áudio dela também? Ah, então fala aí comigo. Bom dia.
3: Bom dia, meus amigos da Rádio Líder, Edith Bianchini aqui do Fátima. Colocar meu nome na bênção do padre, da minha amiga Isabel Rodrigues, que às 8 horas da manhã de hoje ela vai passar por uma cirurgia. Para que Deus abençoe, que Nosso Senhor ajude, que dê tudo certo. Se tiver sorteio, me coloca. Traga uma música aí de Rick Renner hoje, qualquer uma deles, né? Que Deus também ajude a encontrar eles com vida.
0: Valeu, Edith.
3: Um abração para todos, uma boa terça-feira.
0: Se atrasou hoje, né? Você sempre é a primeira? Como é que tá chegando? Mandou uma mensagem às 8h10. Será que tá de férias? Ela mandou 5h21. Ah, depois que ela mandou outra, daí subiu. Ah, entendi. Bom dia.
4: Bom dia, Marcos Onei. Aqui quem fala é Lourdes Bertotti. Queria participar do sorteio e pedir para colocar toda a minha família na bênção do padre. Um abração, fica com Deus.
0: Outro, dona Lourdes. Obrigado, fique com ele também. Os atuais Rio Azul.

0: Para a Ivonete Recalcati, Rio Azul para você.
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3: Muito obrigado pelo privilégio da tua companhia. Você que se liga com a gente a partir de agora. Vamos com as loterias.
4: Será que chegou o seu dia? Confira.
3: Quina, concurso 7.123, 14, 19, 42, 53 e 60. Ninguém acertou os cinco números, 2 milhões para hoje à noite. Quatro acertos paga 8.316, três acertos 106, dois acertos 4 e 20. Também tivemos ontem Loto Mania, concurso 2.978. Ninguém acertou os 20 números acumulados para amanhã, 4 milhões e 200 mil. 19 acertos paga 56 mil. 18 acertos, 2.881, 17, 302, 16, 51, 15, 11, 40. Ninguém acertou zero ponto. Dupla Sena, concurso 3.011. Primeiro sorteio, 17, 18, 19. Como é que um Cristo vai acertar esse trem? 17, 18, 19, 24, 29, 40. No segundo sorteio, 6, 10, 19, 30, 33 e 50. No primeiro sorteio, ninguém acertou seis números, 5 milhões e 200 mil para amanhã. Cinco acertos paga 10.804, quatro acertos 150, três acertos 3,50. No segundo sorteio, ninguém acertou seis números, 5 acertos paga 5.186, quatro acertos 98 e três acertos 2,65. Dia de sorte, concurso 1.303, 11, 13, 17, 21, 25, 28 e 31, mês da sorte, agosto. Ninguém acertou sete números, 850 mil para hoje à noite. Seis acertos paga 2.452, cinco acertos paga R$25, quatro acertos 5, agosto paga só 2,50. Super 7, concurso 901. Coluna 1-2, coluna 2-2, coluna 3-6, coluna 4-7, coluna 5-2, coluna 6-4, coluna 7-5. Ninguém acertou as sete colunas, 8 milhões e 800 mil para amanhã. Seis acertos paga 9.379, cinco acertos 992, quatro acertos R$70, três acertos R$6. Tivemos também a Loto Fácil, concurso 3.785, 15 acertos, duas apostas ganhadoras, cada uma delas levou R$711.908, saindo do prêmio principal para Uberlândia, Minas Gerais, um bolão de 35 cotas e também saiu para Guaraí, Tocantins, uma aposta simples. Os caras vão dividir em 35 cotas, R$711.000. Deu muita coisa para todo mundo não, né? Então tá, vamos chegar aqui nos 14 acertos. Paga 1.512, 13 acertos 35, 12 acertos 14, 11 acertos R$7. Apresentamos as loterias que voltam amanhã.
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3: Vamos voltar para minha gente. Bom dia, Marcos Valdei, tudo bem com você? Sou a Rose de Oliveira aqui da Senadora Eusébio. Gostaria de participar do sorteio, colocar o nome da filha Manuela também no sorteio. Obrigada. Obrigado você. Bom dia, Marcos Valnei. Lesiane Pereira, do bairro Santo Antônio, gostaria de participar do sorteio. Se possível, toca a música Tudo é do Pai, com o padre Fábio de Melo. Uma abençoada terça-feira a todos. Obrigado você. Bom dia.
5: Dia, sou a Jusceline de Melo. Gostaria de participar do sorteio e colocar eu e toda a minha família no padre Reginaldo Manzotti. Uma ótima terça-feira para todos nós.
3: Valeu. Para ti e para o teu povo também. Bom dia, Marcos Andrei. Tudo bem? A Rosane Antunes. Coloca eu e toda a família na bênção do padre. Quero participar do sorteio. Obrigada. Eu que agradeço. Bom dia.
6: Bom dia, Marcos Andrei. Bom dia a todos aí da Líder. Bom dia aos ouvintes. Aqui é o Claudir Maia, aqui do Bairro. Eu coloco no sorteio desse gás aí. Coloca no neto Antônio Miguel Borba também para participar aí. No mais uma ótima terça-feira a todos aí. Tudo de bom.
3: Tudo de bom, filho. Marília Mendonça cantando Troca de Calçada para quem pediu.

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13: Quero mandar um abraço pro Fabiano Auer, curtindo a gente. Fala, Fabiano, como é que você tá? Lá o Flávio Zanella, dona Aline Zanella, dona Lourdete Zanella e a dona Silvana também. Todo mundo nos dando a honra dessa audiência todas as manhãs. Muito obrigado, viu? Um abraço para dona Matilde e pro seu Amadeu. 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Aproveita. E agora, Fih? Vamos pro povo então, deixe-me ver onde é que nós paramos, tô voltando aqui. É, bom dia, coloca meu nome no sorteio, Roseli Lins, obrigada, obrigado você. Bom dia.
14: Bom dia, Marcos Valnei, tudo bem? Meu nome é Jaqueline de Oliveira, gostaria de participar do sorteio de hoje. Se for possível, toca a música Oi, Tudo Bem, de Zanetti Cristiano, tem um ótimo dia, um bom trabalho. Obrigada, Valnei.
13: Obrigado você, Jaque, obrigado. Bom dia.
15: Bom dia, Marcos Valnei, tudo bem? Aqui é a Marlene Bento. Me coloca no sorteio fazendo favor da carga de gás. Um abraço e tudo de bom.
13: Você também.
15: Obrigado. Fica
13: eu
15: com
13: que
15: Deus,
13: agradeço.
15: Amigo.
13: Valeu. Bom dia.
16: Bom dia, Marcos Valnei. Eu gostaria que você me colocasse toda a minha família na bênção do Padre Reginaldo. E se houver sorteio, me coloque no sorteio. Eu sou a Diva aqui de Santo Antônio. Te agradeço, muito obrigado.
13: Valeu, então vamos tocar o Transação para encerrar a primeira parte do programa. Não mande áudio. Obrigado. Vem aí o Padre Reginaldo Manzotti, 10h36, a gente se encontra com as orações. Música.

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2: Santa Catarina já registra mais de 1.100 denúncias de possíveis irregularidades na propaganda eleitoral feitas pelo aplicativo Pardal. Os dados consideram os registros realizados desde o início da campanha até a tarde da última sexta-feira, dia 18. A maior parte das denúncias envolve propaganda em vias públicas. Foram 627 ocorrências, o equivalente a 56% do total. Também existem registros relacionados à propaganda na internet, bens públicos, outdoors, distribuição de material gráfico e carros de som. Florianópolis lidera os municípios catarinenses, com 239 denúncias, seguida por Blumenau, com 100, e Palhoça, com 62. O Pardal é uma ferramenta oficial da Justiça Eleitoral e permite o envio de denúncias com descrição dos fatos, localização, fotos e vídeos. O material é encaminhado aos órgãos responsáveis para análise e adoção das medidas cabíveis. Com informações para a Rádio Líder FM, Marciele Pessoa.
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4: 10 da manhã.
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Louvado seja nosso Senhor Jesus Cristo, para sempre seja louvado, queridos irmãos e irmãs, a paz de Jesus esteja na sua vida, na sua casa, onde quer que você se encontre. Hoje, terça-feira, por excelência, nós celebramos Jesus das Santas Chagas, e de modo especial hoje, porque estamos em plena festa das Santas Chagas de nosso Senhor Jesus Cristo. Sim, segundo dia da festa das Santas Chagas, e na terça-feira sempre lembramos as Santas Chagas de nosso Senhor. Ofereço este programa a todos os líderes mensageiros das capelinhas, todas as famílias que recebem as capelinhas e também aqueles que rezam o terço das Santas Chagas, os devotos e devotas de Jesus das Santas Chagas. Lembro a todos, nós estamos no 8º dia da novena. São Pio de Pietreutina, rogai por nós. São Pio de Pietreutina, intercedei por nós. Quero saudar a partir

Mãe, sabemos que é Nossa Senhora. Os irmãos, sempre a igreja interpreta como os primos de Nosso Senhor, primo e irmão. Filhos de pais, mães que se casaram, irmãos, irmãos que se casaram, primo e irmão. Segundo ponto, aqui, Jesus não desfaz da família, ele alarga o conceito de família. Ele coloca-nos e nos inclui nos laços familiares. Quem é minha mãe? Quem são meus irmãos? Quem ouve a palavra de Deus e a põe em prática? Podemos fazer parte desta família de Jesus. Somos convidados a isto. Mas é preciso ouvir a palavra de Deus. Não só ouvir, mas praticar. Senhor, dai-me esta graça, essa disposição de ouvir a tua palavra e pôr em prática a tua palavra. Senhor, pelas tuas santas chagas, hoje mais do que nunca, em plena festa das santas chagas, nós queremos te pedir a graça primeira de sermos da tua família, de sermos de fato ouvintes atentos da palavra e praticar a palavra. Esta é a graça que pedimos na vida espiritual. Insista nisso. Segundo, podemos colocar diante das santas chagas de Jesus hoje, por intercessão de São Pio de Pietrelcina, as nossas necessidades, os nossos pedidos, nossos clamores. Senhor Jesus, nós pedimos por milhares e milhares de pessoas que mandam suas intenções na enfermidade física, pessoas com câncer, com órgãos que estão paralisando, pessoas que estão submetidas a hemodiálise, outros que estão esperando cirurgia, diagnósticos que foram dados que causaram grande sofrimento e ainda estão na fase de preparação para começar o tratamento. E me vêm vários nomes de pessoas que estão nesta fase. Você pode colocar estas pessoas hoje, Jesus, pelas tuas santas chagas, pela sua infinita bondade, pela sua infinita misericórdia. Olhai também por aqueles que passaram e estão passando por crises dentro do matrimônio, problemas de relacionamento, traição, e não sabem que decisão tomar. Te clamamos, Senhor, por pessoas que estão na profunda depressão, prostrados, angustiados. Nas tuas santas chagas eu entrego a minha família. Eu entrego os meus problemas. Diga quais são os seus problemas. Eu entrego a minha vida, Jesus. Hoje, ontem e sempre, coloco na tua presença, Senhor. Vai rezando, filho. Clame qual é a graça que você quer pedir nesta festa das santas chagas, nesta festa deste ano. Insista, insista, repita de novo, para que possa dizer obrigado, Senhor, pela graça recebida. Basta uma gota do teu sangue e eu serei curado. Basta uma gota do teu sangue e eu serei libertado. Basta uma gota do teu sangue, Senhor, e a minha família será transformada. Eu proclamo, Senhor, esta graça, porque eu acredito, porque eu creio, porque eu confio. Amado Deus e Senhor,
Até.

0: Atenda o nosso pedido. Quero lembrar a você que você pode mandar suas intenções agora pelo QR Code que está na tela. Você pode mandar as suas intenções pelo 0800 410 6060. Você pode mandar as suas intenções pelo WhatsApp 41 3221 6060. Intenções para a festa das Santas Chagas. Você tem um lugar em nosso coração. Voltamos já.
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0: E eu convido também rezarmos hoje, colocando nas santas chagas de Jesus, tantas regiões que estão passando por dificuldades devido às chuvas. Rio Grande do Sul, um dos estados mais atingidos, 3 mortos e muitos danos a 119 municípios. 485 mil pessoas afetadas. Caxias do Sul, também em grande chuva. Colocar diante de Deus tantos estragos. Santa Catarina, litoral sul, Paraná, diversas regiões, temporal de granizo em vários bairros da região metropolitana de Curitiba. Rio de Janeiro e São Paulo também está com alerta de tempestade. Portanto, colocar diante de Deus todas as pessoas, todas as vítimas, todos os que estão sofrendo e tiveram grandes perdas, a maior a vida e também perdas materiais. Nossa oração, solidariedade e súplica a Deus por estas pessoas. Amado povo de Deus, escute esse testemunho, por favor.
1: Meu nome é Socorro, sou da cidade de Quixadá, Ceará, e hoje vim dar meu testemunho da graça que eu recebi da novena de Padre Pio.
0: Amém.
1: No momento que o Senhor falou, filha, peça grande, eu de joelho pedi, fiz meus 3 pedidos.
0: Sim.
1: Um era uma causa da justiça que fazia muito tempo que estava na justiça,
0: certo,
1: e que eu não tinha mais esperança em receber.
0: Olha aí.
1: Padre, hoje meu esposo ligou avisando que tinha dado tudo certo.
0: Amém.
1: Graça alcançada é graça recebida. Toca o sino sacristão.
0: Deus seja louvado, querida Socorro, Quixadá, Ceará. Lá tem a Rádio Central FM, Cultura FM, Dom Aurélio Pinto de Souza, da Diocese de Quixadá. Filha de Deus, que a paz de Jesus esteja com você. Alô, filha de Deus?
2: Boa noite, padre.
0: Deus abençoe, filha de Deus. Você fala de onde?
2: Eu falo de Sergipe.
0: Minha saudação, você que fala de Sergipe. Pediu anonimato, o que está acontecendo agora? Peço a gentileza que fale mais forte e mais alto.
2: Então, padre, eu sou casada desde os meus 16 anos com uma pessoa.
0: Uhum.
2: E depois de 16 anos a gente conviver junto, a gente oficializou nosso casamento no religioso.
0: Certo.
2: E durante esses, depois do religioso, nós temos 20 anos juntos, temos um casal de filhos.
0: Uhum.
2: E já temos uma netinha. E o que está acontecendo é que de abril para cá, eu já andava desconfiada, mas de abril para cá, eu percebi que tem uma pessoa envolvida no nosso casamento, junto com meu marido. E no dia 30 de abril, eu descobri algumas conversas, e nessas conversas ela dizia que amava muito ele e que ele retribuiu dizendo que amava. E aí eu enfrentei ele, confrontei de todas as formas. Essa pessoa não me enfrentou, mas enfrentou a minha filha, que era de menor, em público. E aí, ele de dar assistência à própria filha, está demonstrando que está do lado dessa pessoa. Eu já fiz já arrumei minha mala várias vezes para ir embora, mas eu não tenho coragem de ir. E também não tô, financeiramente, eu não tenho condições de fazer uma separação.
0: Entendi.
2: E aí, padre, eu não sei mais o que fazer da minha vida, porque ele diz uma coisa agora, mas na mesma hora ele está conversando com ela pelo celular 24 horas, à noite, vai dormir 10h30, 11 horas da noite conversando com ela, e eu não sei mais o que fazer sobre isso.
0: Entendi. Lamento profundamente por você estar passando isso, depois de 36 anos juntos, 20 de casados.
2: Isso, nós temos 20 anos de casado, juntos todos, ao todo, 20
0: ao
2: anos.
0: Ao todo,
2: juntos.
0: Tá certo.
2: Isso.
0: Lamento por isso, com filhos. Filha,
2: uhum.
0: E veja, você, ao mesmo tempo que quer continuar, não quer. Gostaria.
2: Então, isso.
0: Gostaria de separar, mas diz não ter condições. Ao mesmo tempo, ele não esconde de você, pelo que eu tô entendendo. Ele não esconde de você que continua tendo esse diálogo com ela e um relacionamento, é isto?
2: ele disse que não tem nada com ela fisicamente, mas no telefone ela manda bom dia, chama de meu amor. É, tudo que acontece ao nosso redor aqui, ela sabe, porque ele manda mensagem dizendo que se tá na rua, se não tá, o que tá fazendo, o que deixa de fazer. Então, isso aí tá me desgastando bastante. E eu fiquei sem saber o que fazer da minha vida.
0: Quando você fala pra ele, veja, quando você conversa com ele, apesar de que ele pode mentir, e está sendo mentiroso, foi mentiroso e está sendo mentiroso.
2: Sim.
0: Mas ele diz querer largar essa mulher?
2: Então, ele quer ficar, pelo que eu entendo dele, é que ele quer ficar com as duas coisas. Só que ele diz que ela é só amizade. Mas é uma amizade que nas conversas acaba sendo muito mais além do que uma amizade. Porque ele disse que não convive com ela, não tem contato físico com ela, né? Corpo a corpo. Mas pelo celular, é como se eu fosse a segunda opção. Eu me sinto...
0: É assim que você se sente?
2: Isso, porque eu falei. É, briguei, reclamei.
0: E você...
2: Os nossos filhos enfrentaram ele também. E ele bloqueia hoje. Quando é amanhã, ele tá desbloqueando de novo e conversando com ela.
0: Teus filhos têm quantos anos?
2: Meu filho tem 19 e minha filha tem 17 anos.
0: Tá. Veja, se você falou que não tem condições, mas se você arrumasse um emprego com os teus filhos também trabalhando, você não se sustentaria?
2: Sim, é isso, padre. Há muito tempo eu estou procurando emprego.
0: Eu digo...
2: Como moro na parte de interior, é muito mais complicado.
0: Eu digo isso porque realmente você caiu na real. Você está sendo a segunda opção. E pelo que vejo, não há um desejo dele de mudar.
2: Ele me deixa confusa, padre. Ele me deixa confusa. Porque assim, eu digo, não tá dando certo, vamos separar e tal. Aí ele disse, se você quer isso, eu vou fazer. Mas eu tô sozinha, já disse que eu não tô com ela, que eu fico 24 horas com você. Ele fica comigo, padre. Mas acho que o pensamento e o celular diz outras.
0: É, aí é uma decisão sua. É uma decisão realmente sua e pedir a Deus, Senhor, me ilumine que decisão eu vou tomar. No entanto, essa história de fazer mala, desfazer mala, não cabe mais.
2: É, isso não dá mais.
0: Tem que parar com isso. Uhum. Quando for para tomar uma decisão, seja de um lado, seja de outro, que seja uma decisão correta. Por quê? Porque se você quer ficar junto... Vocês hoje acabaram ficando mais distante do que nunca. Tô errado?
2: Sim.
0: Então, vocês já estão distantes. Cada um pro seu lado. Sempre quando estão perto, vocês não está bem. Você está pensando em o que eu vou fazer para chamar a atenção. O que eu vou fazer para ele ficar comigo. E na verdade, isso só vai azedando cada vez mais. Então, se os dois tomarem uma decisão de continuar a vida, tem que ser uma decisão dos dois e verdadeira. Se for para separar, não é fazer a mala e desfazer, é fazer e tomar atitude de uma vez. Então, peça a Deus, Senhor, me dê o discernimento, repita comigo, Senhor. Me dê o discernimento. O que devo fazer neste relacionamento? Eu creio, Senhor, no teu poder.
2: De restaurar meu matrimônio.
0: Mas dá-me sabedoria de como agir. E força para tomar a decisão. Amém. Deus abençoe. Eu volto já e volto com a leitura orante. Nós estamos na leitura do profeta Elias. Volte comigo.
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0: vamos para a leitura orante. Vai pegando a sua Bíblia, 1 Reis, capítulo 17, de 8 seguintes. Mas nós estamos em plena festa das Santas Chagas e hoje é o segundo dia. Quero destacar, às 11:30, portanto, daqui a pouco, gente, Curitiba, região metropolitana, venha para o Santuário de Nossa Senhora de Guadalupe, Jesus das Santas Chagas. Muitos estão acompanhando lá ao vivo, tá aí as imagens, já esperando a missa. Lembrando que você de todo o Brasil acompanha pela TV Evangelizar, Rádio Evangelizar, YouTube Padre Manzotti. Lembrando que também outro destaque é hoje à noite, às 19 horas, encontro presencial dos devotos e dos líderes mensageiros das capelinhas de Jesus das Santas Chagas. Eu estarei presente e você vai acompanhar também pela TV Evangelizar, YouTube Padre Manzotti. À tarde, às 13, cantora Suelen Ferraz, às 14, sorteio Andy Gon. E às 15 horas, atração circense, 16 horas, Adriano Tarouto, 19 às 18, terço das Santas Chagas no Santuário e depois a Santa Missa às 18 horas também no Santuário de Guadalupe. Lembrando que nós temos fora do Santuário um lugar de também celebração e festa com as barracas. Filho amado, lembro que amanhã, festa das Santas Chagas, toca a corneta sacristão. Amanhã é dia de São Pio de Pietrelcina. Venham caravanas, povo de Curitiba, região metropolitana, não perca. Amanhã, 11:30, São Pio de Pietrelcina. Quem quiser participar, às 15 horas, gravação do Rede Vida com Taeme, aberto ao público. Às 19 horas, tem missa, show e missa com Padre Ezequiel Dalpozo. Quinta-feira, nós temos o trido, lembrando, horário alternativo, 16:17 horas, eu presido. Sexta-feira, segundo dia do trido, à noite, 19 horas, show Padre Reginaldo Manzotti. Sábado, terceiro dia do trido, e às 19 horas, a procissão. Procissão com velas, venham com velas e vamos fazer aquela belíssima, forte procissão, contemplando as chagas dolorosas de Jesus na Via Sacra Ensenada. E domingo, dia todo das Santas Chagas, terminando com a Santa Missa. Veja a imagem, milhares e milhares de pessoas no sábado. Venha conosco. Agora, Bíblia aberta, cartilha de oração.
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0: E hoje, 1 Reis, capítulo 17, versículo 8. Havia grande seca em Israel. Lembre-se disso. Versículo 8. Então o Senhor disse a Elias: apronte-se e vá até a cidade de Sarepta, perto de Sidom, e fique lá. Eu mandei que uma viúva que mora ali dê comida para você. Então Elias foi para Sarepta. Quando estava chegando ao portão da cidade, ele encontrou a viúva que estava catando lenha. Elias disse a ela: por favor, me dê um pouco de água para beber. Quando ela ia buscar a água, ele a chamou e disse: e traga pão também, por favor. Você prestou atenção? Viajou? Não, por favor, atenção. Deus o manda a Sarepta e disse: eu mandarei uma viúva lhe dar de comer. Quando ele estava no portão da cidade, ele viu a viúva e disse: primeiro, por favor, me dê um pouco de água para beber. Quando ela ia buscar água, ele chamou e disse: traga pão também, por favor. Porém, ela respondeu: juro pelo Deus vivo, Senhor, não tenho mais pão. Só tenho um punhado de farinha de trigo numa tigela e um pouco de azeite num jarro. Estou aqui, catando dois pedaços de pau para cozinhar alguma coisa para mim e para meu filho. Vamos comer e depois morreremos com fome. Versículo 13. Disse Elias: não se preocupe. Vá preparar sua comida. Mas primeiro faça um pãozinho com a farinha que você tem e traga para mim. Depois, prepare o resto para você e para seu filho. Pois o Senhor Deus de Israel diz isto: não acabará a farinha da sua tigela, nem faltará azeite no seu jarro, até o dia em que eu, o Senhor, fizer cair chuva. Então a viúva foi e fez como Elias tinha dito. E todos eles tiveram comida para muitos dias, como o Senhor havia prometido por meio de Elias. Não faltou farinha na tigela, nem azeite no jarro. Palavra do Senhor. Graças a Deus. Você prestou atenção no texto? Que é maravilhoso. O grande Elias e a viúva de Sarepta. A torrente seca, a do Carite. Deus não abandona Elias. Ele disse: levanta-te. Ele tinha prometido que sustentaria Elias, primeiro com corvo. Agora levanta-te e vai até Sarepta de Sidônia. Ali ele encontra uma viúva. Lembremos que uma viúva na sociedade era algo lastimável. Pessoas vulneráveis, uma viúva era vulnerável. Geralmente pobre economicamente. E é justamente a esta a quem Deus irá se valer para cumprir a promessa com Elias e mostrar o quanto Deus cuida do seu povo. A primeira palavra é: me dê um pouco d'água. Depois, me dê o pão também. E ela fala a realidade: eu estou aqui, juro por Deus, eu vim pegar dois pedaços de madeira para fazer o último pão, eu não tenho mais nada, pouquinho de farinha, um pouquinho de óleo. Elias diz: não se preocupe. Ou numa outra versão: não temas. Não se desespere. A mulher olha para a farinha e vê o fim. Elias olha para a palavra de Deus e anuncia a possibilidade. Ela olha para aquilo que possui. Deus está olhando para aquilo que ele pode fazer. E fica uma pergunta no ar, e voltaremos rezando este texto. Nós estamos olhando para a farinha, para o óleo, naquilo que está acabando em nossa vida, ou estamos olhando para aquilo que Deus pode fazer? O milagre que Deus pode fazer. Estamos olhando para nossa pobreza ou para a grande transformação que Deus pode fazer em nós? Eu volto já.
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3: Obrigado, padre, pela sua bênção. Estenda a mesma para todos que nos ouvem. Muita gente não foi para a bênção hoje, tá? Não coube aqui no nosso espaço, mas fica valendo a sua intenção. Fátima para toda a família Triqueza, Eunice da Silva do Rupi para a família Silva, Nina do Rupi para o pai Valdir Casagrande, família e pela sua recuperação da cirurgia, Angelina Seco Trevisan para si, Valentim, Zadir, Leucir, Ivonete, Gringo e Lídia, Marli Fátima Gasparetto para sua família, Bruna de Queiroz para os pais Almeri Rodrigues de Queiroz, Maria Salete da Alpiva de Queiroz, também para Filomena Dadalte, Antônio Carlos de Barros e Deus Amar Natos, todos pela saúde, além de todas as almas do purgatório. Daiane da Fonseca para toda a família, Ivonete Recalcati para a irmã Ivone Recalcati, Gringo, amigos Angelina e Valentim, Ivete Ramos para toda a família, Sandra Bianchi para si, Micaele, Adrian, Gustavo e Luísa, Ivan da Silva para toda a família, Teri Costa para a família, Judite para si, filhos, irmãos, afilhados e todos os enfermos, Salete Rosa para toda a família, Neuci Ubner para toda a família, Lúcia Nogueira Lisboa para si, família, Oliva de Oliveira da Cas para sua família e para todos os amigos, Neuci Primão para si, família, Antônio Filippini para si e para toda a família, Inês Soares de Souza para o filho Alexandro de Souza, que está de aniversário hoje. Tia T, para a família Monari, para o seu Idanir de Picaré e por sua saúde. Mara Rúbia, para os amigos que comemoraram o seu aniversário de casamento. E Biraci Peloso, para toda a família. Kleber Todescato, para sua família. Lorena Casagrande, do Santo Antônio, para si família. Dirlei Aparecida Campanholo, para sua família, para mãe Catarina e namorado Jair. Serori Rodrigues, para toda a família. Elecir da Silva, para o pai Adroaldo Luiz da Silva, pelos 100 anos de vida hoje. Lúcia Hansan, para si, para a família e para os doentes. Ivo Dutra, para a família e amigos. Divonete Matos, para a família. Carma Jussara, para a família. Erondina, por sua saúde, para a família. Leucir Piccoli, por sua saúde. Luciane da Doce Luz, para os clientes, amigos e familiares. E os demais oferecimentos citados e os não citados no decorrer do programa. A todos, paz, saúde e felicidade, com as bênçãos e proteção que vem do céu.
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0: E na continuidade da leitura orante de hoje, Elias 17, de 1 a 15, somos chamados a olhar para Elias, que Deus havia prometido e não o desampara. Secou o carite, mas vai. Eu vou cumprir o que prometi. Uma viúva lhe sustentará. Somos chamados a olhar para a viúva. Repito, ela olha o fim da farinha. Elias olha a palavra de Deus e a possibilidade. Ela olha para aquilo que possui. Deus olha para aquilo que pode fazer. Por isso o profeta diz: não tenhas medo. Um outro aspecto importante para a nossa leitura orante: a farinha e o azeite. Faça um pequeno pão e me dê, depois você comerá com teu filho. A mulher precisa dar um passo da fé, ela não tem garantias. Assim somos nós. Somos chamados a, sem garantias, dar um passo na fé. Eu vou cumprir o que o homem de Deus me pediu. Eu vou cumprir a vontade de Deus e sei que Deus não falhará. Que Deus não falhará na sua palavra. E a palavra de Deus estava na boca de Elias. A mulher deu um passo na fé. Outro aspecto muito importante: o milagre não é excesso. O milagre é sustento. Não faltou mais farinha, não faltou mais o óleo, mas cada dia tinha que ir lá retirar a farinha e o óleo, lembrando a providência divina. A mulher, a viúva de Sarepta, uma mulher que acredita. Eu e você somos chamados a nos perguntar: vamos ficar com o último pão? Comer para morrer? Ou vamos acreditar na promessa do Senhor de que a vasilha não vai secar? De que a tigela não ficará vazia? Senhor, a exemplo da viúva de Sarepta, levai-me a ter fé, a dar o pouco que tenho. Quando eu olho para o fim, Deus vê o começo. Amém. Esta foi a leitura orante do dia de hoje. Hoje é dia de lembrar os líderes mensageiros das capelinhas de Jesus das Santas Chagas. E convido você por acaso, poderia se tornar um mensageiro da capelinha de Jesus das Santas Chagas? 0800 410 60 60. E hoje, mais do que nunca, na festa das Santas Chagas, quero lembrar as fotos de Francisco Costa, de Maracanaú, Ceará. Olha quanta gente! Rosângela Paiva, São João del Rei, Minas Gerais. Perceba que esta devoção cresce no Brasil inteiro e no mundo inteiro. Quantas capelinhas! Maria Lúcia Cardoso, de Dourados, Mato Grosso do Sul, meu abraço. Nilza Rosa Teixeira, de Presidente Médici, Rondônia. Ana Paula Carneiro, Rosana, São Paulo, na igreja. Quantas capelinhas, gente, estou pasmo. Gorete Fernandes, de Criciúma, Santa Catarina, família reunida. Adriana Teixeira Morim, de Teresina, Piauí, minha saudação. Conceição Aparecida Martins, de Formosa, Goiás, Deus os abençoe. Fábia Nascimento de Alencar, de Mâncio Lima, Acre. E também João Vitor Frauches, de Terra Rica, Paraná, Três Morrinhos, meu grande abraço. Torne-se um líder mensageiro da Capelinha de Jesus das Santas Chagas. E hoje, se você quiser saber mais, às 19 horas, pela TV, pelo YouTube, Padre Manzotti, estarei conduzindo o encontro com as líderes. Os líderes. Aparecida, que a paz de Jesus esteja com você.
1: Amém, Padre, com o Senhor também.
0: Bom
1: a
0: dia.
1: A sua bênção, Padre.
0: Deus abençoe, querida. Você fala de onde?
1: Eu falo de Jundiaí, São Paulo, padre.
0: Meu abraço a Jundiaí, a todo o estado de São Paulo. Pois não, querida?
1: Amém. Padre, primeiramente eu quero falar para o senhor. É. E gritar para o mundo. Eu sou um milagre de Jesus da Santa Chaga.
0: Deus seja louvado. Que coisa boa. Conte para nós, querida.
1: Padre, em junho de 2025, eu fiquei internada 52 dias.
0: Certo.
1: Uma endocardite, duas pneumonias bacteriana e viral.
0: Misericórdia.
1: Dois trombos no pulmão. Tive septo renal.
0: Meu Deus.
1: E enfisema pulmonar. O laudo conclusivo dos médicos, padre, era morte.
0: Certo.
1: Eu não viveria, eu não amanheceria.
0: Sim.
1: Mas eu vou dizer uma coisa para o senhor. Aquela noite, ao lado de uma filha que me acompanhava, eu cantei, eu rezei para Jesus da Santa Chaga.
0: Certo.
1: E a música do Padre Pio com o senhor. E eu vou dizer uma coisa para o senhor. 52 dias de internação.
0: Sim.
1: Era o celular debaixo do meu travesseiro, acompanhando evangelizar hora a hora, padre.
0: Certo.
1: E por dia nenhum, por minuto nenhum, eu perdi a minha fé. Aquilo era uma coisa incrível, porque eu não sentia o que eles falavam.
0: Certo.
1: Se a morte estava perto, Jesus estava mais perto ainda.
0: Isto.
1: E eu só não testemunhei isso na festa da Santa Chagas o ano passado, porque eu estava um pouco ainda sem condições de
0: entendo.
1: Falar.
0: Entendo.
1: Mas eu não podia passar o dia...
0: Claro, a segunda
1: essa festa,
0: festa,
1: padre, sem falar isso. Quando tudo é impossível para você, quando tudo é impossível para a medicina, lembra que existe alguém maior.
0: É verdade.
1: Lembre de Jesus da Santa Chaga.
0: Filha,
1: padre, a minha
0: válido.
1: Alegria hoje era ser testemunha, era ser mensageira da capelinha.
0: É.
1: Mas eu sou deficiente visual total, padre.
0: Entendo. Eu compreendo.
1: E não seria possível isso. Então, o que eu faço? A minha filha já tem...

0: Brasil e
1: Ah,
0: o mundo inteiro
1: pois é, por
0: escutar.
1: isso que eu estou aqui, padre.
0: Isto.
1: Como eu não posso ser mensageira, eu procuro sempre pedir na evangelizar. A minha filha esteve aí já pagando a promessa dela que ela fez na minha doença de ir até o santuário.
0: Certo.
1: Eu prometi no hospital e o meu marido em casa fizemos a mesma promessa, sem um falar para o outro. A gente ir até o santuário aí.
0: Certo.
1: Ainda não houve oportunidade, padre, mas eu tenho confiança como eu tenho que eu vou...
0: Isso
1: Estou
0: mesmo.
1: Falando com o senhor hoje.
0: E quando vier, avise com antecedência que eu quero que a senhora dê de novo esse testemunho dentro do santuário. Aparecida, você começou dizendo: eu sou o milagre de Jesus das Santas Chagas. E
1: isso
0: de fato.
1: Eu, padre,
0: porque...
1: Por quanto precisar, eu falo.
0: Louvado seja Deus. Por quê? Porque diante daquele diagnóstico, era falência múltipla. Era realmente a morte. E Deus te reanimou para você ser uma prova viva do poder de Jesus das Santas Chagas. Então diga, graça recebida.
1: Graça recebida, graça testemunhada, toca o sino, toca o trompete, toca tudo, sacristão.
0: Deus abençoe, querido. Eu tenho que ir para o intervalo, meu abraço carinhoso. E eu volto já, volte comigo.
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E eu assino para a caravana que já chegou de Nova Serrana. Meu abraço, Minas Gerais. Que alegria tê-los conosco. Um abraço. Daqui a pouco, às 11h30, estamos juntos para a Santa Missa. Hoje, aniversário de Dom Joaquim Pertinês Fernandes, da Diocese de Rio Branco, Acre. Aniversário da cidade, FM Caratinga, Minas Gerais. Vida Nova FM, Jaboticabal, São Paulo. TV Evangelizar, canal 28.1 de Francisco Beltrão, Paraná. TV Evangelizar 29.1 de Socorro, São Paulo. 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Filhos amados, povo querido, se você não fez ainda a quaresma de São Miguel, faça. Fiz às 9h30, você pode logo depois, assim que terminar o programa, e nós vamos rezar. Senhor, ajude-nos a recomeçar nossa vida, a dar uma virada. Ajude-nos a recomeçar. 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E chegou a hora, querido povo de Deus. Tome o Jornal do Evangelizador, na página 7, a novena São Pio de Pietrelcina, oitavo dia.

fonte de amor e misericórdia. Nós vos agradecemos por nos terdes dado São Pio de Pietrelcina como sinal vivo de vossa paixão, morte e ressurreição. A ele destes as vossas próprias chagas, que São Pio carregou com serenidade e força, comunicando ao mundo a vossa compaixão. Por isso, por intercessão deste grande santo, São Pio de Pietrelcina, dai-nos a graça de que tanto necessitamos. Qual é a graça? Você do mundo inteiro que está me acompanhando, hoje, oitavo dia, mas às vésperas, amanhã é dia de São Pio, peça grande. Jesus, a exemplo de São Pio, dai-nos a graça de nos unir à vossa paixão, nos abrigar em suas santas chagas e desfrutar de sua gloriosa ressurreição. Jesus, por intercessão de São Pio, concedei-nos as graças de que necessitamos para realizar neste mundo a nossa vocação e a nossa missão. São Pio de Pietrelcina, ajudai-nos a viver como cristãos, a buscar o perdão e a cura de nossas feridas. São Pio de Pietrelcina, dai-nos mais amor à Eucaristia. São Pio de Pietrelcina, curai nossas feridas pela confissão. São Pio de Pietrelcina, fortalecei os enfermos. São Pio de Pietrelcina, animai a nossa vida de oração. São Pio de Pietrelcina, rogai por nós. Pegue os objetos, pegue a água, pegue as fotos, o remédio. O Senhor esteja convosco. Ele está no meio de nós, trazendo mais uma vez todos aqueles que sofreram com os vendavais, tempestades, chuvas, trazendo esta realidade, mas colocando todas as caravanas que já chegaram, outras que virão, outras que vieram, e assim que está acontecendo a semana inteira. Abençoai, Senhor, a água, a roupa dos enfermos, as fotos de família. Abençoai e santificai por intercessão de São Pio de Pietrelcina, Nossa Senhora do Carmo, nos méritos das santas chagas, em nome do Pai, do Filho e do Espírito Santo. Amém. Até daqui a pouquinho, às 11:30, Santa Missa. Filhos e filhas, eu me despeço com o terço das santas chagas, YouTube Padre Manzotti. 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

0: quero rezar.
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7: Joaçaba passa a oferecer atendimento de saúde no período da noite para moradores que trabalham durante o horário comercial. A partir desta quarta-feira, dia 23, o município inicia o programa Saúde do Trabalhador, com atendimentos semanais das 17h30 às 21h. A iniciativa é voltada exclusivamente a moradores de Joaçaba que trabalham durante o horário de funcionamento das unidades de saúde e, por isso, têm dificuldade para buscar atendimento durante o dia. Entre os serviços oferecidos estão consultas médicas e de enfermagem, atendimento odontológico, vacinação e testes rápidos. Para ser atendido, é necessário fazer o agendamento antecipadamente pelo WhatsApp da Secretaria de Saúde, no número 49-3521-1174. Durante o atendimento, os profissionais também poderão orientar os pacientes sobre a continuidade dos cuidados ou a necessidade de outros serviços na rede municipal de saúde. Com informações para a Rádio Líder FM, Marciele Pessoa.
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9: 11:02.
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4: Muito bem, criancinhas, depois do Padre Reginaldo Mazzotti, a gente, como é de praxe, te leva para uma excursão pelo mundo mágico da música da sofrência.
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4: 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E aqui tem gente me esperando no WhatsApp, então vamos pra lá, vamos pra lá. Bom dia!
6: Bom dia, Marcos Vonei, tudo bom?
4: Tudo bom. Eu
6: Costa, queria participar do sorteio de hoje, colocar o nome da minha família no Padre Mazzotti. Se for possível, tocar uma música dos Transação. Uma boa terça-feira pra vocês, fique com Deus, beijo.
4: Eu toquei pra ti ali no finalzinho da primeira parte, antes do padre, tá? Bom dia!
7: Bom dia, aqui é Judite, eu gostaria de colocar eu, meus filhos, meus irmãos, meus afilhados e todos os doentes na oração do Padre Reginaldo e participar do sorteio. Tenha um bom dia.
4: A senhora também. Muito obrigado pelo tempo investido no programa. Bom dia.
8: Bom dia, Marcos Zonê. Aqui é o João Maria de Oliveira, aqui do bairro São Vicente. Queria participar do sorteio da gasolina, dois sorteios final. E tá com a música para cedo. Deu parada dura, qualquer uma delas. Obrigado se for atendido.
4: Valeu, seu João. Como o senhor pediu ontem as Marcianas, eu vou começar, que eu fiquei devendo pro senhor, vou começar com essa. Marcianas, nossa melodia preferida. Valeu, seu João Maria de Oliveira.

0: Começamos bem, começamos com as marcianas cantando nossa melodia preferida.
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4: Muito obrigado a quem se liga com a gente a partir de agora, correndinho para o WhatsApp. Bom dia, Marcos Alney, coloca meu nome no sorteio. Ivan da Silva, esposa Juliana, filho Júnior, Isadora, a Nora Raíssa também, na benção do padre, toca qualquer uma do JM. Obrigado, Ivan. Tá aqui a Salete Rosa, bom dia.
5: Bom dia, meu amigo querido Marcos Valnei, meu Upa Iaiai. A linda mensagem, como todos os dias, aqui a Salete Rosa, do São Vicente. Quero agradecer ontem pelo sorteio, que contemplada com uma pizza e uma coca do Passarela. Muito, muito gratidão, muito obrigada. E que tenhamos uma excelente terça-feira, abençoada por Deus. Coloca toda a minha família na oração do Padre Reginaldo Manzotti, todos vocês aí da rádio, meus amores. E sempre que ficamos na proteção divina do nosso Senhor Jesus Cristo.
4: Amém. E ela veio aqui agora buscar, né? Nos cumprimentou à distância ali. Obrigado, Salete. Meu amigo querido, se não for incomodar, se puder, não... Isso aqui não é particular, isso aqui. Pensei que era para pôr no ar, quase que eu pus. Bom dia, meu amigo. Coloca eu e a Micaele, Adri, Gustavo, Luísa, na bênção e ouvir Maria Passa na Frente. Obrigado. Abraços. Bom dia.
6: Bom dia, meu querido amigo de todas as manhãs, Marcos Valnei. Estou ligadinha na rádio e gostaria de ouvir Leandro e Leonardo, Copo de Vinho. Abraço, amigo. Quem fala é a Elda Guarani. Beijo, beijo, beijo.
4: Valeu, beijo pra você também. Vamos tocar música. Tá pintando para a Nina que pediu ontem. João Paulo e Daniel, Te Cuida Coração.

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1: Te cuida, coração, João Paulo e Daniel cantando pra gente. Nada do cantor Rick ainda, hein, gente? Ainda não acharam nada, não tem mais nenhuma informação nova, só que as buscas continuam. Que a esposa dele estava no exterior, voltou para acompanhar as buscas. Vamos aguardando aí que novas informações surjam. 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Vamos fazer o seguinte, vamos cantar parabéns.
0: Hoje é o dia do teu aniversário.
1: Inês Soares de Souza para o filho Alexandro de Souza, que está de aniversário hoje. Elecir da Silva para o pai Adroaldo Luiz da Silva, que hoje completa 100 aninhos de vida. Hoje é aniversário da Emily Caterine Calca Mazotti, da Ana Moreira Costa, da Berenice Baraldi. Aniversário do Leandro Polatti. Fala, Leandro. Jean Barros, Isabela Barbieri. Minha filhada Isabela Barbieri, é filha do Junei Bruno. Natália Cadori, Andréia de Matos, Elisandra Correia, Fabiana Antes e o Rodrigo Comunello. A todos vocês, que seja um dia feliz, uma etapa de conquistas com as bênçãos, proteção e inspiração que vem do céu.

0: Mato Grosso e Matias cantando Idas e Voltas.
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0: Voltamos ao convívio da nossa gente. Gabriel, te paguei um dinheiro que eu tava te devendo ali, você não vai tirar dali, não, vou pegar de volta, Gabriel. Aquele dinheiro me chamando, vem comigo de novo, pai, eu não quero sair da sua carteira. Você vê, o Gabriel me empresta dinheiro, pai. Mas você não tem dinheiro, filho. Vou ter dinheiro da onde, rapaz? Tá louco? Como é que vai ter dinheiro? É dois pila, bicho. Eu fui comprar um trequinho aqui do lado daqui e faltou dois pila. Gabriel, me empresta dois pila aí. O Gabriel me emprestou, tô devolvendo. Mesmo assim, tô com dó de devolver. Ai, senhor. Bom dia. É eu?
14: Bom dia, Marcos Volney. Tudo bem? Aqui é a Nelci Rubner, que está falando aqui da Clara Adélia de Joaçaba. Eu queria participar do sorteio do gás e ponha minha família na benção do Papa e a próxima música para a minha família daí, tá? Tá bom? Obrigada, tchau.
0: Obrigada, senhora. Beijo bem grande para a família Ubner. Bom dia, Marcos Volney. Tô ligada na programação Ivete Ramos. Coloco no sorteio e coloco o nome do meu esposo José também. Coloca toda a família no Padre Reginaldo. Obrigada. Eu que agradeço. Bom dia, Marcos Volney. Sou Inês Barão. Mensagem e música maravilhosas. Quero participar do sorteio do gás. Gratidão. Eu que agradeço. Bom dia, Marcos Volney. Quero colocar minha irmã Ivone Recalcati, o Gringo, os amigos Angelina e Valentim. Quero Rio Azul, os atuais. Um grande abraço, amigo. Fique com Deus. Você também, Ivonete. Beijo bem grande. Vamos lá, com a Vilma Erics, a Dona Áurea Ferreira pedindo também. Leandro e Leonardo, pensa em mim.

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0: Bora então comigo, bora então pro WhatsApp. Bom dia.
1: Bom dia, Marco Valnei. Me ponha no sorteio. É a Lúcia Nogueira, Lisboa, do bairro São Jorge. Ponha meu esposo, José Olacida Silva. Mariana Lisboa Balistrim. Um bom dia, ótima terça-feira, tudo de bom. Me ponha na benção do Padre Reginaldo.
0: Valeu, muito obrigado pela sua atenção. Valeu, valeu, valeu, valeu. Quem é que tá aqui? Bom dia, Marcos Valnei. Meu nome é Daiane da Fonseca, do bairro Vila Rica. Coloca eu e toda a família na benção do Padre, também no sorteio de hoje. Desejo a você uma terça-feira muito produtiva, com muitas bênçãos e proteção divina. Gostaria de ouvir a música de Diego e Vitor Hugo, Moça para Casar, oferecendo para um casal de amigos Ivo Dutra e sua esposa Natália. Hoje não deu tempo, né? Um abraço também para Bruna de Queiroz, já colocamos todo aquele povo lá na oração. Muito obrigado, tá? Bom dia, me coloca na bênção e no sorteio. Abraço, eu que agradeço. Fala bom dia para mim.
2: Bom dia, Marcos Valnei. Eu queria oferecer um programa para minha família de Oliveira, minha família da casa e tudo aqui do nosso bairro São Jorge que estão escutando o programa, meus amigos, amigas, e também ofereço para vocês aí da rádio e peço qualquer música do Porca Véia. E tudo de bom pra você. Aqui quem fala é o Oliva de Oliveira da Casa. Coloca no Padre Reginaldo.
0: Coloquei.
2: Fazendo.
0: Valeu. Obrigado, Dona Oliva de Oliveira da Casa. Angélica pediu, Lourdes Pereira pediu e Elaine Santos também pediu. Então venham cá, Renan, aí. Me liga.

0: Me Liga, Renan e Raí cantando pra gente.
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0: Estamos apresentando o Manhã Líder com a nossa Hora da Sofrência. Vai, povo, ainda, Vi? Mas antes de ir pro povo, eu tenho que falar o seguinte para você. 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Vamos lá então para o meu povo, deixe-me ver. É o Zumar. Bom dia, Marcos. Manda uma do Barreirito, Zumar da Vila Pedrini. Obrigado, irmão. Bom dia.
9: Bom dia, Marcos Alneia. Aqui é a Lourdes Pereira. Queria participar do sorteio e pedir uma música para aí, qualquer uma.
0: Tocamos. Obrigado. Bom dia.
10: Bom dia. Sou a Silvia Gonçalves do bairro José Rupi. Gostaria de participar do sorteio. Coloca a minha irmã Gisele Gonçalves também para participar. E toque aquela música retrovisora aí para nós ouvir.
0: Valeu. Zumar e João Maria de Oliveira pediram Barreirito. Amaremos. Música.

0: Barreirito cantando pra gente, amaremos. Vou ficar devendo sucesso pra um povo aqui que eu vou tocar amanhã só, tá? Me perdoe que não deu tempo. Vera e Amari tinham pedido Eduardo Costa, Nelci Primão tinha pedido Christian Ralph, Kleber Todescato tinha pedido Teodoro Sampaio e o Ivo Dutra tinha pedido Valdir Soriano. Eita, amanhã eu toco pra vocês, gente, não deu tempo. Sorteio já foi feito, mas quantas pessoas não foram pro ar? 58 pessoas não foram pro ar hoje. E o ganhador da recarga do gás da GDI Ultragás foi para... João Maria de Oliveira. Alô, seu João Maria de Oliveira, chegou a sua vez, filho. Acho que o senhor nunca ganhou aqui, né? O seu João Maria de Oliveira ganhou, passa aqui na rádio, pega a autorização e quando acabar o gás, vai ali na GDI fazer uma recarga totalmente patrocinada no 0800, tá bom? Obrigado, gente, obrigado de coração. Bom, vem aí o horário eleitoral gratuito, na sequência tem o Jornal do Meio-Dia e a gente volta a se falar às 5 da tarde. 5 da tarde eu tô aí abrindo o boteco pra gente tomar uma juntos, fazer um brinde à nossa amizade, tá bom? Bom apetite pra vocês. Até.
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14: 11:59.
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0: 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Olá, boa tarde. No ar o Jornal do Meio-Dia, terça-feira, 22 de setembro de 2026. Confira os destaques desta edição de notícia.
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0: Festejo encerra quinta edição com circulação de artistas e público de 2.000 pessoas. Realizada mais uma sessão ordinária na Câmara de Vereadores de Ervaldo Oeste. Vereador pede melhorias no trânsito em frente à Escola Pequeno Príncipe, na rua Senador Eusébio. Programa Voa Mais SC é apresentado em Joaçaba. Confirmado para 3 de novembro, voo inaugural no aeroporto Santa Terezinha. Você confere também as informações do setor de segurança pública com Matheus Mitterer.
3: Foragido por homicídio é recapturado após ser agredido em Catanduvas. Operação apreende mais de 77 quilos de drogas e prende 4 pessoas. E ainda, homens são presos por violência doméstica durante o final de semana em Ervaldo Oeste. Essas e outras informações logo mais, setor policial do Jornal do Meio-Dia.
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0: Vamos agora à previsão do tempo com a meteorologista Daniele Lima.
5: A terça-feira começa com condições para pancadas de chuva e trovoadas, mas ainda pela manhã, a chegada de uma massa de ar frio e seco afasta a instabilidade e o sol volta a aparecer no Grande Oeste. No litoral, segue com mais nuvens e não se descarta algum chuvisco isolado. Já no Planalto Norte, Litoral Norte e Vale do Itajaí ainda segue com chance de chuva ao longo do dia. As temperaturas entram em declínio acentuado. As máximas chegam a 22 graus em Mafra, 21 em Ituporanga e 19 em Maravilha, ficando abaixo dos 18 graus nas outras regiões. No litoral, a temperatura mais alta acontece logo cedo e à tarde não passa dos 17 graus. As mínimas do dia em todo o estado ocorrem só à noite. Na quarta-feira, há possibilidade de geada no Planalto Sul, onde as mínimas ficam próximas de 0 grau. No interior, as mínimas variam entre 3 e 8 graus e no litoral, entre 6 e 12 graus. O tempo firma, com sol no Grande Oeste, mas segue nublado do litoral aos planaltos e em áreas do Meio Oeste. E nessa terça-feira começa a primavera, que marca a transição para o verão, embora massas de ar frio ainda possam provocar geadas isoladas. A tendência para os próximos meses em Santa Catarina é de chuva e temperaturas acima da média climatológica, devido à influência do El Niño de intensidade forte, sendo importante acompanhar as nossas previsões do tempo. Agasalhe-se bem e tenha um excelente dia. Até a próxima! Com informações do tempo, meteorologista Daniele Lima, de Florianópolis, para a Rede de Notícias AKERT.
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0: O Festival de Teatro Joaçaba Festejo encerrou no sábado, dia 19, a programação da sua quinta edição, após uma semana dedicada à formação e à valorização das artes cênicas. Realizado entre os dias 13 e 19 de setembro, o evento reuniu 2.000 pessoas em apresentações e oficinas, contando com a participação de 16 grupos e mais de 100 profissionais da cultura, como explica o intendente de cultura do município, Pedro Peretti.
7: Então, acho que isso mostra, e quando a gente conversou com os grupos, com as pessoas, todos ressaltavam a importância do festival para a nossa região. A nossa região está escassa de festivais de teatro, e Joaçaba é uma cidade que é um polo cultural, então a gente é muito aplaudido pela retomada do festival, tanto pelo grupo, quanto quanto pela plateia presente nas noites nos dias do festival.
8: Muitas vezes o poder público deixa de lado a cultura, né? E Joaçaba é diferente nesse aspecto, né?
7: Acho que Joaçaba é diferente porque é o histórico dela, né? Se você pegar desde os anos 80, anos 90, ela já era na música, ela já era no teatro. Se você pensar o Tejo, que tem há 50 anos, né, é o mais antigo em atividade no estado, foi premiado, fez parte da fundação da Federação Catarinense de Teatro, levou o nome de Joaçaba para fora. E depois a gente teve o festejo entre 2009 a 2011, e essa retomada mostra o quanto ainda flui e o quanto ainda é importante. Inclusive, a gente teve grupos da cidade, né, apresentando no palco do festejo. Então, mostrou essa força, essa vontade que Joaçaba e nós como gestão temos.
8: Pensa-se já em 2027.
7: Estamos analisando e pensando como vai ser o evento em 2027, inclusive ampliando ele para outras regiões do nosso município.
8: Pedro, também temos o FICA, né, que é um antigo Liege Cultural, que foi ampliado para outros municípios também aqui de toda a região de Joaçaba, né?
7: Isso, a partir do dia 5, nós começamos o FICA. Ele começa com essa etapa que é mais fechada, que é a edição das artes visuais. Então, ela vai acontecer lá na UNOESC, com desenho, fotografia, pintura. E a partir do dia 19, vai ser no Parque Central, se a chuva deixar e colaborar. Então, nós vamos ficar uma semana no Parque Central com teatro, dança e música.
8: Todas as escolas já estão convidadas, também outros municípios.
7: Isso, hoje vai sair a publicação de todas as escolas e os municípios que estão participando, e a gente teve uma boa adesão dos municípios da MOC no evento também.
2: Aconteceu na noite de segunda-feira mais uma sessão ordinária na Câmara de Vereadores de Erval do Oeste. O presidente da Casa Legislativa, Patrick Gilst, destaca os assuntos que estiveram em pauta.
9: Então, nós tivemos indicação da bancada do PP, né, indicação também individual do Marco e também do Cristiano, né, a bancada do PP pedindo melhorias, né, no bairro São Jorge, principalmente numa situação que existe lá na rua 6 de agosto. Essa rua, ela já está de concreto, né, mas tem uma parte dela lá que é uma travessa, que ela precisa de uma atenção especial por causa de alguns moradores que moram ali e não tem condição de sair da sua residência. Também temos uma solicitação de melhorias, né, nessa sinalização na Senador Eusébio, no bairro Vila Militar, ali na escola Pequeno Príncipe, em virtude do grande fluxo de veículos que deixam as crianças. E agora esta rua está sendo utilizada para os moradores da parte alta se deslocarem para o interior e também para outros bairros, em virtude das melhorias que estão sendo feitas na rua Santa Catarina. Então, o vereador pede melhoria de sinalização nesse local. Também tivemos

0: importantes que tramitou na noite de ontem.
1: Foi aprovado então o recurso, né, para os festivais da canção, Canterval e também o Escola Canta.
0: Correto, essa abertura de questões parlamentares, juntamente com o projeto de lei que entrou do Escola Canta, que é um evento que vai acontecer nessa semana, precisa de uma estrutura da Secretaria de Educação, bem como para a parte da filmagem, pagamento de jurados, premiação dos cantores, entre outras estruturas que precisamos então dar essa agilidade para esse evento maravilhoso que acontece essa semana, e já convidando, né, a população para se fazer presente no pavilhão da igreja na quinta e na sexta-feira, né, bem como aí para ver também todos esses talentos que estarão em Ervaldo Oeste.
2: O vereador Marco Polo Rodrigues pediu que o executivo dê uma atenção maior para a rua Senador Eusébio, principalmente no ponto em frente ao Colégio Pequeno Príncipe. Conforme o vereador, com as obras da rua Santa Catarina, a rua Senador Eusébio virou uma via alternativa do trânsito.
3: A rua Senador Eusébio já possui bastante irregularidades nela, é uma rua que não é muito... que ela é um pouco estreita, não dá para estacionar dos dois lados, né? Tem a sinalização já com a faixa amarela no meio fio, porém o pessoal tem...

0: acaba causando um transtorno ali em frente à escola, né? Até a questão de segurança para as crianças, né? Então a gente vem fazer esse pedido que pelo menos nesse momento que estão acontecendo as obras na Rua Santa Catarina, que a Senadora Eusébio passa a ser uma via alternativa para quem sobe para os bairros lá de cima, que ela venha a ser utilizada a parte de trás da escola para entrega e para buscar depois as crianças depois da aula, né? Então o fluxo está muito grande ali, acaba se travando o trânsito, né? E a gente também fez o pedido para aumentar a sinalização ali, para o diretor de trânsito vá até o local e verifique a situação, né, nos horários de pico, né? Mas eu acho que o ideal, até isso poderia ser permanente, mas principalmente agora com as obras da Rua Santa Catarina, que os pais buscassem e levassem os alunos ali por trás da escola. E ali, inclusive, tem abrigo, a criança não fica no, na chuva, né? Que ali na Rua Senador Eusébio não tem um toldo, por exemplo, né? Lá tem um ginásio, lá na parte de trás, que elas podem aguardar ali e tem uma boa área para circulação, para fazer o balão ali e voltar para a rua.
1: Inclusive até ônibus da empresa de transportes coletivos está usando agora a Senadora Eusébio.
0: Exatamente, então a Estrela Tour sobe por ali também, acaba congestionando nesses horários de pico, fica bem complicada a situação, né? Então alguns moradores nos procuraram para ver essa situação e já é um pedido que várias pessoas vêm pedindo há muito tempo, né? Não só de hoje, mas principalmente agora com a reforma da Rua Santa Catarina. Então nós temos alternativa, né? Não precisa causar esse pânico, toda essa situação ruim ali da rua, que a gente pode estar usando os fundos da escola que já foi utilizado.
2: A seguir, você confere as informações do setor policial e ainda, programa Voa Mais SC é apresentado em Joaçaba. Confirmado para 3 de novembro, o voo inaugural no aeroporto Santa Terezinha.
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8: Está na hora das informações do setor de segurança pública. Vamos chamar Matheus Mitterer. Alô, Matheus. Boa tarde.
9: Boa tarde, Carlos Ferrari. Boa tarde, ouvintes. Vamos então com as informações do setor de segurança pública. E um homem de 61 anos foi socorrido na madrugada do último sábado após ser encontrado caído com ferimentos no rosto e sinais de embriaguez no bairro Cidade Jardim, em Catanduvas. A polícia militar foi acionada por volta das 2h30, momento em que a

vítima já recebia atendimento do SAMU, sendo posteriormente encaminhado ao Hospital Municipal. Durante o atendimento médico, o homem forneceu diferentes nomes na tentativa de dificultar sua identificação. Após consultas aos sistemas policiais e do hospital, a guarnição confirmou a verdadeira identidade e que havia contra ele um mandado de recaptura ativo pedido pela comarca de Chapecó por homicídio qualificado e receptação. O homem relatou aos militares ter sido agredido por dois indivíduos com socos e chutes antes da fuga dos mesmos. Após a avaliação médica, ele foi levado à polícia científica e logo depois ao sistema prisional em Joaçaba. E uma operação conjunta das forças de segurança resultou na apreensão de mais de 77 quilos de drogas e na prisão de quatro pessoas na manhã da segunda-feira em Videira. A ação foi realizada pela Polícia Militar e também pela DIC. Ao todo, foram cumpridos 8 mandados de busca e apreensão em diferentes pontos do município. As diligências se concentraram nos bairros Santos Dumont, Vinhedo e Oficina e fazem parte de ações de combate ao tráfico de drogas. Durante o cumprimento das ordens judiciais, as equipes localizaram 76 quilos, 250 gramas de maconha e também 1 quilo de cocaína. Somadas as apreensões, ultrapassaram 77 quilos de entorpecentes. A operação também resultou na localização de carregadores e munições de uso restrito. 4 pessoas foram presas em flagrante. E a Polícia Militar registrou 2 ocorrências de violência doméstica neste último final de semana em Ervaldo Oeste. O primeiro caso foi por volta das 21 horas de domingo no bairro São Jorge, quando a corporação foi acionada para atender uma ocorrência de dano. No local, uma mulher de 31 anos relatou que o companheiro de 40 chegou à residência embriagado, ficou alterado e passou a danificar portas, fechaduras, vidros e estruturas do imóvel. A vítima deixou o local e buscou abrigo na vizinha, junto com os 3 filhos. O homem foi localizado no interior da casa com sinais visíveis de embriaguez, recebeu voz de prisão e foi encaminhado à delegacia. Já a segunda ocorrência foi por volta da 1 da madrugada de segunda-feira. Uma mulher de 39 anos acionou a PM após ser agredida e ameaçada de morte pelo companheiro de

0: apresentavam lesões aparentes e foram conduzidos à polícia científica para a realização de exames de corpo de delito e, na sequência, encaminhados à Delegacia da Polícia Civil de Joaçaba para os procedimentos cabíveis. Então, para essas informações, setor policial de hoje, qualquer outro destaque logo mais durante a nossa programação. Informações para o setor policial da sala de redação, repórter Matheus Mitterer.
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2: 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Com a proximidade do início das operações de voos regionais no Aeroporto Santa Terezinha, foi realizada na noite desta segunda-feira, dia 21, a apresentação do programa Voa Mais SC em Joaçaba. O encontro, que contou com a presença do secretário de Estado de Portos, Aeroportos e Ferrovias, Ivan Amaral, aconteceu no auditório da CIOC e reuniu autoridades locais e lideranças municipais. Na oportunidade, o secretário apresentou informações sobre a operação do programa e confirmou que Joaçaba fará parte do voo inaugural no próximo dia 3 de novembro.
3: É dia 3 que tem o voo de Joaçaba, né? Então vai ser dia 3 que vai ser aqui o voo inaugural. A gente investiu muito em infraestrutura nos nossos 19 aeroportos, 16 já estão com a infraestrutura pronta para receber a aviação regional. Tanto que a empresa Azul visitou todos os 10 municípios, os 10 aeroportos que ele vai voar, e aprovou todos. E mais, nós não vamos parar por aí. A segunda etapa é que nós vamos começar a colocar instrumento nos aeroportos para facilitar o pouso e decolagem. A gente sabe a dificuldade que é para pousar e decolar, principalmente no inverno aqui no oeste do estado, em função das condições meteorológicas, né? A venda de passagens vai começar agora. A Azul anunciou dia 28, mas já estamos conversando com ele para ter esse papo dia 24 de setembro. Mas a operação de voo mesmo vai ser dia 3 de novembro. Se não tivesse subsídio, não tivesse esse programa do Voa Mais, uma passagem de São Miguel a Florianópolis seria em torno de 2 mil, mais ou menos, e de volta, 4 mil. Então, São Miguel vai sair em torno de 815, já está até, inclusive, no site das passagens. Joaçaba, em torno de 450, Lages, 315 e assim por diante. Então, com o subsídio, vai ficar mais barato você fazer um voo de avião do que você usar o seu carro em função do preço do combustível. Vai melhorar a mobilidade, vai melhorar também a questão dos negócios, você não vai perder tanto tempo na estrada, né, indo a Florianópolis e voltando, você pode ir de avião. No futuro, com a ampliação da operação, a gente está pensando isso na segunda etapa. Assim, vamos com calma, mas a gente já está pensando lá na frente, de repente voar Curitiba, Porto Alegre, quem sabe? Então a gente já está pensando mais na frente, mas sempre subsidiado.
2: O prefeito Wilson Sartori também falou do início dos voos comerciais no Aeroporto Santa Terezinha.
4: Dia 13 de novembro nós teremos o primeiro voo aqui em Joaçaba, indo a Florianópolis. Então eu acho que após anos de tanta luta, de tanta batalha, a gente está concretizando um sonho de toda uma grande região, onde o aeroporto Joaçaba então terá voos pelo menos dois semanais agora, num primeiro momento, mas que vai fazer com que a gente comece a se habituar a voar para ir até a capital. Então, são passagens subsidiadas, né? São valores que variam aí para Joaçaba em torno de R$450, né? O município também, dentro de toda a sua legalidade, vai fazer a sua parte. O município tem toda a administração do aeroporto. Então, todas as taxas referentes a pousos e decolagens, nós iremos isentar para que o avião também consiga ter uma lucratividade. A gente sabe que quem tem empresa precisa e a gente vai ser parceiro nisso. Esperamos, sim, que as pessoas que tanto pediram para que isso acontecesse, de um trabalho gigantesco que a gente moveu junto ao governador do estado para que isso acontecesse, e isso se transformou numa realidade, a gente precisa que as pessoas, então, comecem a utilizar os voos, pelo menos nessas duas datas semanais que nós teremos aí, sentido Florianópolis e sentido Joaçaba. Então, é um dia histórico novamente para Joaçaba, eu tenho certeza que nós trabalharemos para que nós tenhamos voos diários.

Esse é o nosso intuito, para que a gente consiga dar essa mobilidade que os empresários, que as pessoas, que todos, no geral, precisam do tráfego tão congestionado que nós temos em rodovias hoje, para conseguir chegar com mais rapidez e segurança até a nossa capital do estado. Hoje, para a gente conseguir pegar um voo, tem que ir a Chapecó, né? Nosso local mais próximo aqui é Chapecó. Então, para você ir a Chapecó, para às vezes você ir para a capital. Então, você demora praticamente o mesmo tempo até você chegar, uma hora antes do embarque. Mais o trajeto para chegar em Chapecó, que são mais 2 horas, e mais o tempo de voo, praticamente você chega de carro lá. Então, isso para a gente não nos ajuda. Mas o Conecta faz com que nós chegasse até a capital já, e a gente distribui os voos para todo o Brasil e para o mundo. Então, é um local onde realmente, é por isso que é o Conecta. Conecta é um grande aeroporto, e desse grande aeroporto, ele traz de volta para os pequenos aeroportos do estado, fazendo com que todo mundo tenha essa mobilidade.

0: Produção Central Líder de Jornalismo, Direção-Geral Mauro Roberto Valmóbida. A todos, uma boa tarde e até amanhã.
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1: Olá, boa tarde. Terça-feira, 22 de setembro de 2026, está no ar o Esporte Líder. Apresentação de Matheus Mitterer, central técnica do Fabiano Machado e direção geral do Mauro Roberto Valmórbida. Seleção brasileira, Douglas Santos quer usar experiência para ajudar os mais jovens. E ainda, os resultados da Supercopa e Copinha, comissão de clubes. Essas e outras informações agora no seu Esporte Líder.
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1: Começamos o Esporte Líder de hoje falando da seleção brasileira. Douglas Santos quer usar experiência para ajudar os mais jovens. Os detalhes com a Daniela Esperon.
2: Pouco a pouco, a seleção brasileira vai ficando completa, visando a super data FIFA deste fim de setembro e início de outubro. A primeira após a Copa do Mundo de 2026. E um dos primeiros a se juntar à delegação da seleção brasileira.

0: artilheira foi o lateral esquerdo Douglas Santos. Ele que esteve presente nas últimas convocações de Carlo Ancelotti, inclusive foi para a Copa do Mundo. Ele que tem 32 anos, não escondeu a felicidade por ter sido lembrado mais uma vez para mais uma oportunidade de representar o seu país. Agora com uma filosofia diferente, de renovação. Ele busca ajudar os que estão chegando agora.
1: É, o trabalho de campo que vai dar cada vez mais confiança para eles voltarem e se sentir bem aqui com a gente. Então, vou passar isso para eles, para que eles possam se adaptar o mais rápido possível e viver esses dias aqui felizes e realizados.
0: Muitos jogadores estão viajando mais de 40 horas para poder estar presente na Austrália. Jogadores que vêm de todo lugar do mundo, inclusive do Brasil. Então, Carlo Ancelotti ainda não tem toda a equipe completa. Mas, de fato, são três amistosos importantes. O primeiro acontecendo na sexta-feira, às 7 horas da manhã, no horário de Brasília contra a Austrália. Depois, a seleção brasileira enfrenta novamente a Austrália no dia 29, terça-feira que vem, também às 7 horas da manhã, no horário de Brasília. E fecha essa super data FIFA com 16 dias de paralisação, de treinamento e de observações. É o inédito confronto entre a seleção brasileira e a Índia no dia 3 de outubro. Um sábado às 11 horas da manhã, no horário de Brasília. Esse é o último compromisso da seleção nesta data FIFA. Agência Rádio Web com informações da seleção brasileira, Daniela Esperon.
2: Obrigado, Daniele.
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2: E o Jorge Lunardelli traz as informações e os resultados dos jogos da Supercopa e da Copinha Comissão de Clubes que aconteceram neste último final de semana.
5: Olá, amigos do Futebol Amador Regional. Neste domingo aconteceram os jogos da quarta e penúltima rodada da Supercopa e Copinha Comissão de Clubes. E os resultados foram os seguintes. Pela Copinha, em Erval Velho, Bela Vista Continental Semi-Erval Velho empatou com o Esperança Coca Futsal em 1-1. Em Zorteia, teve CME Zorteia 0, Hackman FME Capinzal 1. Em Tresitilhas, teve empate entre Ser Estrela e Germânicos por 2-2. Em Joaçaba, Associação Atlética Frei Bruno perdeu para o Esporte Clube Beija-Flor por 1-0. Em Capinzal, o Vasco Pé Esportes ganhou do SM Desporto Jaborá por 1-0. Em Catanduvas, o CME Catanduvas perdeu para o Esporte Clube São Paulo de Itororó, DMR, Rodoeste e São Brás por 3-1. Já pela Supercopa, os resultados foram os seguintes. Em Erval Velho, Bela Vista Continental Semi-Erval Velho venceu o Coca Futsal por 1-0. Em Zorteia, o Hackman venceu o Semi-Zorteia por 2-0. Em Tresitilhas, o Ser Estrela bateu o Germânicos por 2-1. Em Joaçaba, a Associação Atlética Frei Bruno venceu o Esporte Clube Beija-Flor por 1-0. Em Capinzal, o Vasco Pé Esportes foi goleado pelo SM Desporto de Jaborá por 4-1. Em Catanduvas, teve empate entre CME Catanduvas e Esporte Clube São Paulo de Itororó, DME Ervaldo Oeste, em 1-1. Com esses resultados, todas as equipes, tanto da Supercopa quanto da Copinha, chegam à última rodada com chances de classificação. No próximo domingo acontece a última rodada da fase de grupos. Grande abraço e excelente semana para todos.
2: Obrigado, Jorge. Então foram essas informações do Esporte Líder de hoje. Fiquem agora com o programa Show da Tarde com ele, Carlos Ferrari. O Esporte volta amanhã. A todos, uma ótima tarde.
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7: 13 horas e 1 minuto.
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9: 1:02, 1:02, estamos chegando para apresentar para você o nosso Show da Tarde aqui da Líder FM 107.5, hoje 22 de setembro de 2026, terça-feira, é o dia de número 265 do ano. Isso quer dizer que faltam exatamente 100 dias para acabar 2026. Vivenciamos ainda o inverno brasileiro, a fase da lua é quarto crescente. Na verdade, hoje tivemos aí a troca da fase, né? Não da lua, mas do inverno brasileiro, da estação do inverno brasileiro para a primavera. É isso aí. Hoje lembramos o Dia Mundial Sem Carro, o Dia do Contador, Dia Nacional do Atleta Paralímpico, Dia da Juventude do Brasil, Dia da Banana e Dia Mundial da Leucemia Mieloide Crônica. Pois é, a primavera começou hoje, começou ontem, né? Às 21h05 e vai terminar no dia 21 de dezembro, às 18h50. Esse é o Show da Tarde que está começando agora no oferecimento do Clube Valense, Supermercado Passarela, Agropecuária e Pet Shop Marquezine, Via Car Corridas e Viagens, Auto 100 Multimarcas e Baldiceira Corretora de Seguros. Olha, uma notícia muito triste para a gente começar aqui o nosso programa, né? Nós fomos todos surpreendidos há pouco com a notícia que os bombeiros confirmam a morte do cantor Rick da dupla com Renner em acidente de helicóptero em Santa Catarina. O cantor deixa esposa, dois filhos e quatro netos. Empresário Bruno Avelar está entre os mortos. Os bombeiros encontram destroços e cinco mortos. O cantor Rick enviou áudio para combinar local de pouso. Tá aí, ó. Essas são informações da CNN Brasil, confirmando, portanto, né, a notícia que nós não queríamos estar repassando aqui para os ouvintes, especialmente para os fãs da dupla Rick e Renner. Hoje, portanto, perdemos então o Rick da dupla Rick e Renner. Está confirmada a morte dele com a queda do helicóptero aqui em Santa Catarina. 1:04, está começando o Show da Tarde para você.
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9: Uma correção, tá, pessoal? A primavera começa hoje às 21h05 e vai terminar no dia 21 de dezembro às 18h50. Vamos de reflexão? A vida não te pergunta se você quer ser forte. Ela simplesmente te ensina a ser.
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9: Trazendo a competência, a companhia do meu querido amigo Fabiano Machado, junto comigo, vamos estar aqui atendendo você pelo 984-3778-26. 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Primeira do nosso Líder Retrô, MC Hammer, 1990. 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
7: 14, ó, pra você que tá ligando seu rádio agora, não acompanhou o início do nosso programa, né? A gente acabou aqui dando essa informação e vamos reforçar essa informação, porque nós tínhamos a esperança de que o cantor Rick, da dupla Rick Renner, fosse encontrado vivo após a queda, o sumiço do helicóptero em que ele viajava em Santa Catarina. Mas foi confirmado por volta do meio-dia que o Rick e mais os quatro ocupantes que estavam no helicóptero acabaram falecendo. A dupla foi fundada em 1986 em Brasília, enquanto o Rick era mais conectado ao universo do sertanejo, o Renner cantava rock nacional, o que fez com que os cantores se destacassem ao unir elementos dos dois gêneros. O primeiro álbum dos artistas foi em 1992 e o primeiro hit dos dois aconteceu 6 anos depois com a música Ela é Demais, que ficou por 5 meses consecutivos entre as mais tocadas do Brasil. Entre os sucessos da dupla também está Moleca, Fim de Semana, O Amor e Eu, Só Pensando em Você e Eu e Você. Ao longo da carreira, os dois passaram por algumas separações e retomadas. Houve pausas em diferentes momentos, incluindo 2010 e 2015, até que a dupla voltou a trabalhar junto em turnês e projetos comemorativos a partir do ano de 2018. Aí, ó, uma notícia muito triste, né, para o universo sertanejo, a perda do cantor e compositor Rick, da dupla Rick Renner. Eu falo compositor porque, além de cantar, ele também compôs várias músicas famosas que outros artistas gravaram. Por exemplo, Tá Nervoso Vai Pescar, do Ataíde Alexandre, é dele. Conta Pra Ela, da música do Leandro Leonardo, também foi ele que fez. Ele escreveu também Página de Amigos, do Chitãozinho e Chororó. Agenda Rabiscada, do Milionário e José Rico. Hoje Eu Sei, música de João Paulo e Daniel. O Amor, Você e Eu, da dupla Chico Rei e Paraná. Fazer Amor, música de Zezé de Camargo e Luciano. Ele também compôs a música Tô Pensando Nela, da dupla de irmãos Gian e Giovanni. Então, perdemos aí um baita de um artista sertanejo, um baita de um artista brasileiro, o Rick, da dupla Rick Renner. 1:16, música de Jerry Adriani, ano de 1983, para matar saudade, Indiferença.

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8: 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Vamos em frente, tem música boa, sempre tem música boa aqui reservada nesse espaço, nesse horário, para te oferecer, para te ofertar. O Líder Retrô começa às 13 e vai até às 14, uma hora só de música que remete ao passado, saudade positiva, saudade gostosa. Michael Jackson, 1987, The Way You Make Me Feel, sequência do Líder Retrô.

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7: Uma terça-feira sem sol, pelo menos por enquanto, 17 graus é a temperatura e o clima continua ótimo para você que está conosco e de bem com a vida, preferencialmente. 984377826, esse é o número de contato do nosso Zap Zap para você chegar até a gente com a sua participação, viu? Quer pedir música, quer fazer os seus oferecimentos, participar dos quadros que temos aqui também, participar do sorteio do brinde. Hoje tem pizza e refrigerante do Passarela Supermercado. Manda a tua participação para cá. 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Tô eu aqui na companhia do meu querido amigo Fabiano, ambos muito chateados, eu tenho certeza que você também tá, com a notícia da morte do cantor Rick, da dupla Rick Renner, que foi confirmada hoje por volta do meio-dia. Ele que viajava na companhia de mais 4 pessoas em um helicóptero aqui em Santa Catarina acabou caindo ali na região de Urubici e os bombeiros encontraram os corpos hoje por volta do meio-dia. Uma grande perda para a música, especialmente para a música sertaneja. Agora 1h38, música boa, você ouve na Líder. Grupo Revelação, ano 2002, Grades do Coração. Mata a saudade com Carlos Ferrari no Show da Tarde.

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12: Agora 14 minutos nos separam das 14h. 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Sabia como é que era o nome de batismo do Rick? Muita gente não sabe, né? Geraldo Antônio de Carvalho. Ele ia completar 60 anos no próximo dia 5 de dezembro. Ele nasceu em 1966. Portanto, né, nos deixou aos 59 anos o cantor Rick, o Geraldo Antônio de Carvalho, que fazia dupla com o Renner. Agora faltando 12 minutos para as duas, 12 para as duas, aliás, o Dose Dupla de hoje já foi solicitado aqui pela Simone Souza e tem algumas ouvintes, algumas amigas que estão pegando carona nas duas músicas sugeridas pela nossa querida amiga Simone Souza, né? E você também vai pedindo a sua, pode pedir, com exceção, né, dessas duas músicas aqui, pode pedir de outros cantores, porque nós vamos tocar somente essas duas músicas aqui do Rick Renner para fazer a nossa homenagem póstuma à carreira, né, dessa dupla, especialmente do que representou o Rick da dupla Rick Renner no cenário fonográfico sertanejo nacional. Vamos lá, vamos tocar a música Sultans of Swing, Dire Straits, ano 1970.

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1: É, daqui a pouquinho a gente vai iniciar, vamos começar a nossa playlist do ouvinte, onde você manda o teu recado e a gente divulga aqui a tua música, os teus oferecimentos, a tua participação, né, como um todo, para concorrer hoje a uma pizza e um refrigerante do Passarela Supermercados. 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Vamos tocar a última aí, Fabiano? A saideira, Bailando, Henrique Iglesias, filho do homem, filho do homem, do Julio, Julio Iglesias. Henrique Iglesias canta com December Bueno, ano de 2014, Bailando.

0: Balanço Latino aí, do Henrique Iglesias, cantando na parceria de December Bueno, som do ano de 2014, pra você curtir bailando. Essa foi a saideira de hoje do Líder Retrô, que volta amanhã às 13 horas, sempre na gentileza aqui dos nossos apoiadores e patrocinadores. Ó, dá um tempinho pra mim e pro Fabiano, que a gente vai organizar a partir de agora a playlist do ouvinte. Vamos analisar aqui quem é que participou por primeiro e vamos colocar em ordem aqui pra atender todo mundo, tá? Ou pelo menos a grande maioria, até que o tempo nos permita. Daqui a pouquinho eu volto e você continua mandando seu recado para concorrer a uma pizza e a um refri do Passarela Supermercados.
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4: A primavera começou nesta terça-feira com temperaturas baixas em Santa Catarina e em toda a região sul. Uma massa de ar frio mantém o clima com características de inverno nos primeiros dias da nova estação, com mínimas abaixo dos 10 graus em diferentes regiões. O período mais frio está previsto para amanhã desta quarta-feira. Nas serras catarinenses e gaúcha, os termômetros podem chegar a cerca de 1 grau, com possibilidade de geada. Também não estão descartadas temperaturas negativas de forma pontual nas áreas mais altas. No meio-oeste catarinense, o frio também permanece principalmente durante as noites e madrugadas. A tendência, porém, é de elevação gradual das temperaturas a partir de quarta-feira. Até domingo, mínimas abaixo dos 10 graus já não devem predominar na maior parte do país. Mesmo com a chegada da primavera, novas massas de ar frio ainda podem avançar pelo sul ao longo da estação. Com informações para a Rádio Líder FM, Marciele Pessoa.
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0: Verdade, vamos acelerando com você nessa tarde da Líder, terça-feira, hoje é dia 22 de setembro de 2026. Nós acordamos com uma notícia nada agradável, né, gente? Aliás, muito triste com o passamento do Rick, o helicóptero que ele viajava aqui em Santa Catarina com mais 4 pessoas. É sempre bom reforçar essa informação, porque você fala, Ferrari, tá falando de novo do acidente? Tô falando porque a nossa audiência, ela é rotativa. Muito provável que as pessoas que ouviram essa informação no início, né, do show da tarde, não estão mais ouvindo. E tem aquelas pessoas que estão ligando o rádio agora, pegando o barco andando agora, né, o carro andando agora, e a gente traz para você essa informação. O cantor Rick, da dupla Rick Renner, estava entre as vítimas do helicóptero que tinha desaparecido ontem na região de Urubici. Os 5 ocupantes foram encontrados pelo Corpo de Bombeiros, mortos, né? E agora tem todo aqueles trâmites, né, pessoal? Tem tudo aquilo até agora a recolher, fazer o estudo da causa do acidente. A gente vai ficar sabendo isso um pouco mais adiante. Mas o fato é que nós tivemos uma notícia muito triste, o trágico acidente que tira a vida do Rio.

0: Nossa galera, essa gente bacana, essa gente bonita que nos dá a honra da audiência em mais um dia. A nossa amiguinha Líbera Fiores, ela mandou o áudio, mas a gente não conseguiu abrir, viu, Líbera? De repente, se você quiser mandar de novo, teu áudio não abriu. Vou citar teu nome aqui e agradecer e reconhecer a importância da sua audiência no Show da Tarde. Valeu, querida? Beijo no coração. Boa tarde, Carlos. Aqui é o Assis Brasil, bairro Rupi, confirmando a audiência e coloca meu nome no sorteio. Sandra Maia, fala com a gente, Sandrinha.
1: Boa tarde, Carlos Ferrari.
0: Oi.
1: Aqui é a Sandra, da Rua Santa Catarina. Me coloca no sorteio. Coloca o meu filho Júlio César, o Marco Antônio, a Vitória e o meu neto Guilherme também. E gostaria de pedir uma música. Pode ser do Ricker e Renner, Sem Direção. Muito obrigado e que vocês tenham uma ótima terça-feira.
0: Sandrinha vai ser direcionada, portanto, para o Dose Dupla, como eu disse há pouco. Valeu, Sandra. Gilceia Oliveira fala com a gente também, né, Gil?
2: Boa tarde, Carlos Ferrari. Sou Gilceia, do bairro Nossa Senhora Aparecida. Coloca no nome do meu filho Adriano Fernando Santos no sorteio. Tô toda uma ótima terça-feira. Abraço.
0: E o nosso amigão Valdemar também tirou um tempinho para mandar recado pro programa, né, Valdemar? Boa tarde.
3: Boa tarde, Carlos Ferrari. É o Valdemar de Nossa Senhora de Fátima. Me coloca no sorteio e coloca minha filha Isabela. E a música pode ser uma do Amado Batista.
0: Tá tocando aí, amigão. Você pediu, a Elda Guarani aqui de Aval também pediu, deixou beijos pra nós, tá participando do sorteio, né, Elda? Canção que vocês pediram tá aí, ó, o mais amado do Brasil, o Amadão Batista, 2:09.

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12: É, eu e o Fabiano já estamos arrumando aqui a melhor de três, hein? Já relacionamos as três músicas para mostrar para você daqui a pouquinho. Fique esperto aí. 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Vamos lá, vamos atender o nosso povo. Nosso povo querido que participa, boa tarde, Carlos. Se possível, tocar uma música do Rick Renner e oferecer para a Idaí Benedetti, o maridão, para a mãe Venilda Erics e para a filha Ana Júlia. Valeu, é mais uma que vai de carona para nossa dose dupla. A dose dupla de hoje é com a dupla Rick Renner. Fechou? Cristiane da Caz, boa tarde, amiguinha.
13: Boa tarde, meu amigo Carlos Ferrari. Sou a Cristiane da Caz, do bairro São Jorge. E estou passando por aqui para desejar a todos uma excelente terça-feira. Quero participar do sorteio, meu grande amigo. Se possível, colocar a Maria Alice e a Tiffany da Caz no sorteio também. E se tiver no seu alcance, colocar no sorteio do Cubra Valência no próximo domingo. Muitos beijos a todos, tenha uma ótima semana.
12: Valeu,
13: beijos,
12: tá com nome nas duas relações. Tá com nome nas duas relações. Valeu, Cris. Maria de Oliveira, bairro Santo Antônio, pediu Bruno e Marrone. Tá mandando para quem estiver na companhia, para as amigas, quem estiver escutando aí o Carlos Ferrari nessa tarde, no Show da Tarde da Líder. Ó, enquanto você bebe, eu choro, como é que é? Enquanto eu brindo, você chora. Bruno e Marrone, 2h17, daqui a pouco tem melhor de três.

0: Enquanto eu brinco, você chora. Participação de Bruno e Marrone, solicitação da amiga Maria do bairro Santo Antônio. E você? Tá ligado com a gente aí? Presta bem atenção, porque agora vai o melhor de três, hein? Um pedacinho de cada música. Vamos lá, Fabiano!
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0: Opções dadas, fica a teu critério, fica por tua conta agora, hein? Vota aí. Pode ser a 1, Sonho de Amor, Patrícia Marques. Pura Magia, número 2, João Neto e Frederico. Ou pode ser a número 3, Coração Está em Pedaços, do Zezé de Camargo e Luciano. Qual dessas você vai? Manda teu voto para 984377826. Manda que eu e o Fabiano a gente vai fazer a contabilidade dos votos e voltamos daqui a pouquinho com a grande campeã de hoje.
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0: O sol aparecendo aqui na nossa região, né? Último dia do inverno brasileiro, hoje à noite, às 21 horas e 5 minutos, começa a estação mais florida, mais bonita do ano, que é a primavera, estendendo-se até o dia 21 de dezembro, às 18h50. O que pintou por aqui também foram as ofertas do Supervisa, ó, para comemorar o dia da banana. 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
0: As três canções tiveram um voto, porém, essa aqui, ó, ganhou estourado, viu? A galera, a grande maioria foi nela. Zezé de Camargo e Luciano, Coração Está em Pedaços.

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13: Agora 2h34, que bom que você tá ligado aqui com o Carlos Ferrari no Show da Tarde. É mais um programa, né, gente? Mais uma terça-feira, mais um dia que a gente tá junto, é dia 22 de setembro, dia que inicia a primavera brasileira. É, o inverno tá dando tchau, tá dando adeus hoje e a primavera tá chegando. Que a primavera possa trazer realmente dias maravilhosos para todos nós. 2h35, vamos em frente. Quero lembrar você que a partir das 3, nós vamos concorrer a hoje a 32 milhões de reais do concurso 3.061 da Mega Sena. Valeu? Prêmio estimado de 32 milhões para o sorteio de hoje à noite, a partir das 21 horas, pela Caixa Econômica Federal. E você vai me ajudar depois das 15 horas a fazer as duas apostas. Convidar mais uma vez, reforçar, porque sabadão, matinê a partir das 14 horas, com o Grupo Toque Musical no Clube Ervalense. No domingo tem mate baile, 19 horas, com o Grupo Festerê e a Super Banda Passarela. Ingressos antecipados na Copa do Clube Ervalense, onde o seu fim de semana tem trilha sonora garantida. E eu tenho 5 ingressos para sorteio sexta-feira, para esse evento de domingo com o Passarela e o Grupo Festerê. Se você tiver afim, só manda o teu nome para mim aqui para 98437-7826. Vamos em frente, atendendo o nosso povo querido, mandar um alô, uma boa tarde muito especial para Marília Zacaron. Ela é moradora de Serra Alta, tá ligadinho na programação. A Franciane, que mora lá na entrada da Barra Verde, ela também tá curtindo a programação, tá desejando aí uma ótima tarde de terça-feira para todos nós. A Nelly que mandou o recado, fala com nós, Nelly.
14: Boa tarde, meu amigo Carlos Ferrari. A Nelly tá aqui na escuta, me coloca no sorteio, pode ser a próxima música e fica com Deus.
13: Valeu, Kleber Todescato pediu Leandro e Leonardo, né? É Leandro e Leonardo oferecendo pra esposa Marisa, filhos William, Wesley e Bruna, e colocando todos eles no sorteio de logo mais. 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Alô, boa tarde.
15: Boa tarde, Carlos Ferrari.
13: Ui.
15: É Eva Borges aqui do São Jorge, tá na escuta. Manda música com a Ana Castela, Olha Onde Eu Tô. E oferece para minha neta, a Sofia, que está completando 4 aninhos hoje, está sempre na escuta também. E oferece o programa também lá para a Comadre Salete, para o Tonho, para todos os meus amigos do São Jorge. Para vocês aí, um abração, um beijão no teu coração.
13: Fechou,
15: fica com Deus.
13: Filho. Obrigado, viu? E ao som ali a gente ouvia, né? O tilintar da calopsita da nossa querida amiga. Valeu, valeu. Uma grande tarde para vocês também. Inês, oi Inês Cordeiro. Boa tarde, ouve a gente o dia inteiro.
16: Boa tarde, Carlos Ferrari, Inês Cordeiro. Quero participar do sorteio. Roda uma música de Gilberto Gilmar, bem antiga. Um grande abraço.
13: Pode ser essa aqui, ó. É, sertanejo classe A. Essa tocou demais no rádio, né? E é muito bom a gente ouvir de novo. Só mais uma vez. Gilberto Gilmar, 2:37.

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0: isso aí, moçada. É o nosso show da tarde, que também é informação, é conhecimento. Você ouviu agora há pouco aí na publicidade falando que hoje é o dia da banana. Muita gente acha que a banana é uma fruta típica do Brasil e não é, tá, gente? A banana é originária da região do Sudeste Asiático e do Oeste do Pacífico, incluindo áreas que hoje correspondem à Malásia, à Indonésia, Filipinas e Papua Nova Guiné. A banana não é nativa do Brasil, portanto, ela foi trazida pelos portugueses durante o período colonial do século XVI, adaptando-se muito bem ao clima tropical do país. É, show da tarde também é cultura. 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Vamos pro zap? Vamos pro zap, Fabiano? Quem é que tá na vez aí para falar comigo? Hã? Catarina, fala com nós, Catarina.
1: Boa tarde, Ferrari, tudo bem? Catarina também curtindo o programa. Pede uma, manda uma música pra nós aí, Ferrari, qualquer uma do Rick Remy, que eu gostava muito dessa banda. E coloca lá no sorteio pra mim. Obrigado, Ferrari, um ótimo dia.
0: Valeu, nós vamos colocar de carona você, junto com as demais pessoas que também pediram aqui o Rick Renner, dentro do Dose Dupla. O mesmo vai pra Marisa Lago, lá de Joaçaba. Tá trabalhando, tá na escuta, diz que mora em Joaçaba, mas adora curtir a Rádio Líder de Aval. Beijo no seu coração, Marisa, esteja sempre conosco, viu? Sempre muito bem-vinda. Nancy, boa tarde, amiga.
2: Boa tarde, Carlos Ferrari.
0: Oi.
2: Notícia triste, né?
0: Pois é.
2: Do Rick lá. Então, eu quero que você toque para mim curtir Telefone Mudo. É a Nancy, do bairro Nossa Senhora de Fátima. Um grande abraço da sua amiga, Nancy.
0: Obrigado, minha querida. Telefone Mudo é com o trio Parada Dura, é isso, né? E outras pessoas também gravaram, outros artistas aí da música sertaneja. A gente vai tocar uma das versões para você, Nancy. Alô, boa tarde.
3: Boa tarde, Carlos Ferrari.
0: Oi.
3: Seu Frando.
0: Ô, Prandão.
3: Coloca no sorteio, coloca meu fiat também. E toca uma aí do nosso amigo Rick. Se for você, coloca no sorteio do Ervalense. Vamos tentar dar uma balada lá.
0: Uma chacoalhada no esqueleto. Tá bom, Aldir. Obrigado pela participação, amigo. Tenha você uma grande tarde de terça-feira. Vamos tocar música? O Kleber Todescato Vila Pedrini sugeriu, tá mandando pra Marisa, pros filhos, e a gente toca Eu Juro, Lelê, Leandro e Leonardo, pra você no Show da Tarde.

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0: gente.
1: É, vem com a gente. Você sabe que daqui a pouquinho, a partir das 15 horas, a gente abre espaço para você me ajudar a fazer duas apostas, né? Já, depois das três, ainda não tá valendo. Depois das três, eu vou precisar do teu nome, de onde você fala e o número que você quer apostar junto comigo. 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Vamos tocar música ou vamos pro Zap Zap? Zap Zap, valeu, quem mais que tá aí curtindo a nossa programação? Alô, boa tarde.
2: Boa tarde, meu amigo Carlos Ferrari, aqui
1: o João do Tempo.
2: Palmeirinha, aqui é a participação tenho. Já uma boa terça-feira, né? Mas... meio triste, né, com a morte do homem, né? Meu Deus do céu, né? Mas vamos apoiar na mão de Deus, né? Deus sabe que chega a hora, a gente tem que partir, né? Um abração, tudo de bom.
1: Muito bem, João, obrigado aí pela participação, amigão. Mais gente participando aqui do 984377826. Mandar uma alusão para Ivonete Paganini, também está acompanhando a gente. Valeu, Ivonete, gratidão por estar aí ouvindo Carlos Ferrari. Boa tarde, Carlos, estou ligada na sua programação. É Ivete Ramos, do bairro Santa Teresa, quero concorrer também. A nossa amiga Vilma Erics vai entrar de carona, porque ela tinha pedido uma do Rick Renner, vai pro Dose Dupla o pedido dela. Ela oferece pro esposo Idair Benedetti, pra mãe Venilda e pra filha Ana Júlia Fink. Joinha, joinha. Quem mais? Boa tarde, Carlos. Aqui é a Cirlei de Lima, Estação Luzerna, passando para agradecer o brinde do qual eu fui sorteada ontem. Valeu, é isso aí. Quem participa corre o risco de levar um presente da nossa programação. Não só à tarde, mas de manhã também, né, em outros horários. É um show de brindes para o melhor ouvinte do rádio, que é você. Ana Castela, olha onde eu tô. Eva Borges pediu e vai ouvir.

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3: A safra brasileira de grãos deve alcançar 361 milhões e 700 mil toneladas no ciclo 2025-2026, segundo a estimativa da Companhia Nacional de Abastecimento. O volume representa crescimento de 2,6% em relação à temporada anterior. A soja aparece como principal destaque, com produção recorde de 180 milhões e 400 mil toneladas, alta de 5,2%. O milho deve chegar a 144 milhões de toneladas, enquanto o algodão também deve atingir recorde, com 4 milhões e 140 mil toneladas. Por outro lado, arroz, feijão e trigo apresentam estimativas de queda. O maior recuo é do trigo, com produção prevista de 5 milhões e 740 mil toneladas, redução de 27,1%. O clima também exige atenção. Para os próximos meses, a previsão indica chuva acima da média na região sul, com risco de excesso de umidade nas lavouras de áreas de Santa Catarina e do Rio Grande do Sul. Com informações para a Rádio Líder FM, Marciele Pessoa.
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19: Quero aproveitar também e mandar um abração aqui para Valdeci Donati de Ervaldo Oeste. Tá ligadinha na programação. Coloquei sim o teu nome aqui na lista. Valeu, Valdeci. Gratidão, querida. Muito obrigado. Quem mais? Oi, Carlos. Meu nome é Maria Camargo Guerra. Coloca meu nome aí, pessoal de Luzerna, na sintonia do programa. Inês Baron, aqui de Erval, também tá concorrendo, Inês. Beijo no coração, amiga. E a partir de agora, no oferecimento da Buco Loterias, vamos correr atrás desse dinheiro que tá represado, hein? São 32 milhões de reais da Mega.
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19: 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Seguinte, ó, eu preciso de apenas 12 pessoas. Vai mandando, de repente fica faltando no final da lista. Manda aí, ó, manda aí. Sem vergonha, tá? É, participe sem moderação. Manda aí a tua participação para 984377826. Você sabe que tem que constar o teu nome completo, de onde você fala e uma dezena de 1 a 60. Vamos buscar esses 32 milhões? O sorteio é hoje à noite, gente boa. Hoje à noite, às 21 horas, pela Caixa Econômica Federal. Estamos tocando música? Telefone muda, essa aqui é mais uma clássica no Show da Tarde. Vai para Nancy Duarte, que pediu, com Trio Parada Dura. Nosso amigo Zumar Hutman, lá da Vila Pedrini, também adora o modão, né? Eu sei, eu sei, eu sei. O amigão, o Aldir Prando, também gosta de modão assim. Daqui a pouquinho a gente volta com a nominata de quem vai participar comigo com a Mega.

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7: Vou relacionar aqui os nossos sócios dos dois cartões, galera que vai concorrer comigo a 32 milhões de reais. Os mais ligeiros aqui, os mais rápidos, né, que mantiveram contato conosco pelo 98437-7826. O Fernandinho de Oliveira foi um deles. Vilma Eric, Cirlei de Lima, Adriana Rodrigues da Silva, Simone Souza e Valdeci Donati. Esse povo aqui, ó, escolheu o 17, o 22, o 28, o 37, 44 e o 59. Segundo cartão, Regerene Belk, Nelly Tusk Baller, Ivone Lourenço Abate, Linda Mir, Piovesan Casagrande, Marisa Lago, lá de Joaçaba e a dona Altéria Antes. 2, 6, 18, 21, 54 e 60. Todo mundo aí, hein? Vibrando positivamente. O sorteio é hoje à noite, 21 horas. Eu já tô te convidando antecipadamente para conferir o resultado amanhã aqui dentro do nosso programa. Vambora, né, gente? Força na peruca. Vamos lá. 3 e 16, eu volto já.
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0: Dose Dupla de hoje é com o Rick Renner. Aliás, né, Fabiano, a morte do Rick da dupla com o Renner, confirmada nessa terça-feira em um acidente de helicóptero, marca mais uma das tragédias que encerraram a carreira de alguns dos principais nomes da música sertaneja no Brasil dos últimos anos. Vamos recordar? João Paulo, da dupla João Paulo e Daniel, morreu no ano de 97. Cristiano Araújo, um jovem cantor, tinha 26 anos à época. Marília Mendonça, que dó, né? Que dó, Marília Mendonça também nos deixou tão jovem. E outros mais, né? Tem o Gabriel Diniz também, que sofreu, morreu aos 28 anos, também num acidente aéreo. Aí você vai pensar, vai colocar o Christian, da dupla Christian Ralph, entre outros, né? Que se foram e deixaram muita saudade. E é por isso que no quadro de hoje do Dose Dupla, a gente vai tocar duas do Rick Renner, atendendo pedido da Simone Souza aqui de Erval. Quero aproveitar e mandar de carona para Sandra Maia, para Tia T de Joaçaba, para Vilma Erics de Erval, a Inês Cordeiro da Rua Senador Eusébio, a Miriam Souza e o Ademir Bogoni, a Marisa Lago já, lá de Joaçaba, a Catarina Schlemmer, a Dona Libera Fiorese, o Aldir Prando e a Neuci Primão. Tá rolando aí, ó. Rick Renner, para Baldiceira Corretora de Seguros, Moleca e Filha.

0: Olha, essa aí foi uma das últimas músicas que ele cantou antes do acidente de ontem, que vitimou fatalmente o cantor Rick Renner, viu? O cantor Rick, da dupla Rick Renner, esteve em Sorriso, no Mato Grosso, no último sábado, dia 19, para fazer uma surpresa em uma festa de 15 anos. A aniversariante Maria Bergamin achava que o próprio pai cantaria a música Filha para ela. No entanto, a dupla Rick Renner entrou de surpresa no palco para interpretar a canção. Essa apresentação emocionante marcou o último show da dupla. Dois dias depois, na segunda-feira ontem, o helicóptero em que Rick estava sofreu um acidente aéreo na Serra Catarinense, em Santa Catarina, que vitimou fatalmente ele, cantor Rick, né? Que o nome dele de batismo era Geraldo Antônio de Carvalho, nascido na cidade de Porto Nacional, no Tocantins, no dia 5 de dezembro de 66. Portanto, ele tinha 59 anos e ia comemorar 60 anos agora no mês de dezembro. Essa música também quero mandar para Aldete Bastos, a nossa amiga Pitt, que adorava, né? Adora, continua e vai continuar adorando. Ele se foi, mas deixou o legado dele, não é mesmo? E assim é com todos nós. 3h32, depois do intervalo, a gente está de volta com você.
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9: É, e daqui a pouquinho tem sorteio da pizza e do refri do Passarela Supermercado pra galera que tá interagindo com a gente pelo 984377826. Um beijo no coração pro melhor ouvinte do rádio, que é o ouvinte líder de manhã, tarde, final de semana, à noite também. Só tá o melhor ouvinte do rádio, que é você, né? Obrigado, gente, pela preferência de estar curtindo os 107.5 da Líder, fazendo a sua melhor companhia. Quem é que tá aí na vez pra falar com a gente? Alô, boa tarde.
10: Boa tarde, Carlos Ferrari. Aqui é Lourdes Bertotti. Queria Lourdes participar do sorteio. Eu queria ouvir uma música Os Quatro Cantos da Casa. Me oferecer para todas as famílias que gostaram. Um abraço, fique com Deus.
9: Claudir Maia também chega para falar bonito com a gente, Claudir.
11: Boa tarde, povo da Rádio Líder. Tudo certo? Aqui é o Claudir Maia, aqui do bairro Rupi. Me coloca no sorteio, coloca meu neto Antônio Miguel Borba também para participar aí. Uma ótima terça-feira a todos aí, tudo de bom.
9: Tô registrando a participação da Salete Saldanha, que mandou um alô também pra ela, pro filhão, pra toda a família. Boa tarde, Carlos, aqui é Judite da Luz, do Clara Adélia, coloca o meu nome no sorteio e fica com Deus, meu amigo. Você também. A Melita Reinert, lá de Benedito Novo, a chicletinha da Líder. Beijão, querida, obrigado pela companhia, você também. Quem mais? Isso aqui deve ser participação pra Mega Sena, quer ver?
12: Boa tarde, Carlos Ferrari, Aníbal Machado, Sérgio de Fátima, prova do sorteio. A música pode ser a próxima. Abraços, beijos.
9: Ah, não é não. Aê, menina, gostei. A Erundina Oliveira participando na rua Félix Anela, a tia T também lá do Santa Tereza. Quem mais? O Valdeci Machado e o Gardel Luiz, bairro São Vicente. A nossa amiga Marlene mandou um áudio. Vamos ouvir.
13: Boa tarde, Carlos Ferrari.
9: E aí, amiguinha?
13: Tudo bem?
9: Júlio.
13: Acabei de acordar, dormi um bom sono.
9: Uia.
13: Aqui é a Marlene Bern. Gostaria de participar do sorteio. Tenha uma abençoada tarde, meu amigo.
9: O sono dos justos, né? É isso aí. Quem mais? Essa aí deve ter participado, né? Essa aí sim. Alô, boa tarde.
14: Boa tarde, Carlos Ferrari.
9: Oi.
14: Tudo bem? Quero participar do sorteio de hoje, hein? Se for possível, eu rodo a música do Daniel. Correntezas de emoções. No mais, tudo de bom aí pra vocês, amigo.
9: Luiz Elizabeth Farias de Joaçaba pediu o Daniel e a gente toca. Fabiano, roda aí, Fabiano. 3:38.

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11: Vai curtir aqui o Show da Tarde daqui a pouquinho, a partir das 4 até as 5, você tem encontro marcado com ela, né? A musa da líder, é, a Maciele Pessoa assume e vai até as 5, trazendo o melhor das bandinhas do sul do país. Logo após tem Marcos Valnei, a voz da líder na parte da manhã, também no finalzinho da tarde de hoje com o Boteco da Líder. Aproveitar e mandar uma alusão pro nosso querido amigo Odinei, deve estar lá curtindo a programação. Ô, Odinei, volta logo, meu filho. Brincadeira, tá? Volta quando você tiver totais condições para poder reassumir aqui as suas atividades na Líder. Beleza, amiguinho? Fica com Deus aí, as ouvintes estão com saudade do amigo. Ivete Ramos, do bairro Santa Teresa, curtindo a gente. A Regelene Isabel Belk, lá de Arabutã, curtindo também. A Neuci Primão mandou um abraço para toda a galera que está curtindo. Lá do bairro Jardim José Rupi, eu atendo a Silvia Gonçalves, que participa do sorteio e coloca o sobrinho dela, o Marcos André Gonçalves, e pediu uma do Rio Negro e Solimões. Não sei se vai dar tempo, tá, querida? Vamos ver. É agora? Ah, tá, beleza. A Ivone Lourenço Abate de Joaçaba e toda a família. Quem mais que mandou recado aí, Fabiano? Alô, boa tarde.
12: Boa tarde, Carlos Ferrari.
11: Oi.
12: Tudo bem?
11: Oi, Libera.
12: Eu gostaria de ouvir a música com Paulo Sérgio. Quero vê-la feliz.
11: Eu quero ver você feliz.
12: Que hoje eu tô muito triste. Faleceu uma amiga minha do coração.
11: O meu sentimento, querida.
12: e uma boa tarde.
13: Valeu, meus sentimentos a você e a todos os familiares também da sua amiga, tá? Gostaria de participar do sorteio, concorrer aos ingressos do Clube Ervalense. Quem que mandou isso aqui? Hã? Quem que mandou? Nome? Dironete Oliveira. Tem que ir lá no perfil para saber. Oi, vovó Áurea, como é que a senhora tá, vovó Áurea?
14: Boa tarde, Carlos.
13: Oi, minha linda.
14: Eu queria que tocasse hoje pra minha música do Chitãozinho Chororó, se der pra tocar, se não pode ser outra. Eu queria participar do prêmio, se tiver também. E um grande abraço pra ti, tudo de bom, meu amigo.
13: Gratidão.
14: Deus te proteja sempre.
13: Gratidão. Boa tarde, viu, vovó? Quem participa também é a dona Maria Hawk, Jardim Alvorada, Joaçaba. Tá lá na escuta, tá com o radinho ligado a todo volume no Carlos Ferrari no Show da Tarde, que abre espaço para Silvia Gonçalves, que pediu Deu Paixão, Rio Negro e Solimões.

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10: De volta, vou citar o pessoal que mandou um recado pra gente aqui. Infelizmente não vou conseguir colocar todos no ar aí devido ao tempo, né? Mandar um alô pra Edith Bianchini, curtindo a programação. Amiga Daiane da Fonseca, bairro Vila Rica. Quem mais aqui? A Isabel Guerra, também lá de Luzerna. Obrigado, Isabel. Nossa amiga... Ah, deixa eu ver, Angélica Silva, que mora em São José, próximo a Floripa. Beijo no coração, Angélica. Tudo de bom, tá? Nossa amiga Delmildo Amorim, a Yara Eckler, a Márcia Malakowski e também a Vilma Amorim, ouvindo a programação. Quem mais? A Eloína Silva, colocando o nome dela e o nome também do irmão, o Adenir da Silva, popular Pinga Fogo da Rua Santa Catarina, para concorrer. Ronaldo Ferreira também tá ligado com a gente. Obrigado, Ronaldo. E mais um aqui que mandou recado. Edgar Calderoli, a nossa amiga, a Noêmia Mangold, lá de Joaçaba também. Valeu, galera. Vou tocar a ultiminha, que é essa aqui, ó. Depois eu volto trazendo o nome do ganhador ou da ganhadora da pizza e do refri do Passarela Supermercados. Vamos lá.

0: Isso aí, valeu Rick, obrigado por tudo, tá? Obrigado por todas as músicas, obrigado por todos os shows, pelas mensagens de otimismo, né? Destacadas nas músicas, nas letras que você fez pra gente. E com ele, né? Rick Renner, a gente vai encerrando por aqui, Não Perca a Tua Fé, com essa música lindíssima. Adeus Rick, da dupla Rick e Renner. Dois agora faltando para as quatro, atualizando aqui uma informação, há pouco um incêndio na 15 de novembro no centro de Joaçaba, um incêndio em um restaurante. Pessoal do Corpo de Bombeiros está atuando e daqui a pouquinho o Departamento de Jornalismo pode atualizar essa informação com mais detalhes aqui para você que vai ficar ligado na programação da Líder, beleza? Você que ouviu aí as sirenes do Corpo de Bombeiros, da polícia passando na 15 de novembro, trata-se, portanto, de um incêndio em um dos restaurantes ali que fica na 15 de novembro. Um minutinho faltando para as quatro, eu tô indo embora desejando a você uma tarde fantástica. Amanhã eu tô de volta contigo a partir das 13 horas. Vem aí a nossa musa, a Marciele Pessoa, dando continuidade na programação da Líder. Fala, Fabiano, antes vamos fazer o sorteio, né? Verdade, eu tava aqui me ocupando com a informação. Vamos fazer o sorteio. Quem é que leva? Quem é que leva a pizza e o refrigerante do Passarela?
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0: É a Marília Zacaron de Serra Alta. Passa aqui na rádio, pega a tua autorização e vai retirar lá no Passarela, tá bom, Marília? Parabéns, querida. Amanhã a gente está de volta na melhor programação do seu rádio. Tem gente mandando um recado, Matheus? Ah, o Matheus já está lá no local do incêndio, então vamos acioná-lo. Ô, Matheus Mitterer, Departamento de Jornalismo, se movimentando nessa tarde, atualiza para a gente essa informação que há pouco eu trouxe aqui, com poucos detalhes. Você tem o tempo que quiser para você poder trazer mais informações sobre isso. Matheus, boa tarde.
2: Boa tarde, Carlos Ferrari, boa tarde, amigos ligados no Show da Tarde. Isso mesmo, Carlos. Houve, então, esse princípio de incêndio no restaurante Dom Geraldo, aqui em Joaçaba, aqui no prédio, né, do Clube 10 de Maio. Corpo de Bombeiros foi muito rápido, né, no atendimento a esse princípio de incêndio. O foco, a princípio, que me colocaram aqui das pessoas responsáveis, inclusive pelo restaurante, algum dos policiais, é de que houve fogo na fritadeira e logo depois acabou se lastrando para a coifa e acabou, então, tendo esse princípio de incêndio. As pessoas, né, que estão aqui, que atendem também com o restaurante, afirmaram que este foi o principal foco, né? O Corpo de Bombeiros agora está fazendo todo o trabalho também de ventilação no local, né? Para ver se há outra situação, né? De foco de incêndio. E o que a gente ficou sabendo é de que uma colaboradora acabou respirando, né? Inalando fumaça e está sendo atendida aqui na ambulância do Corpo de Bombeiros da emergência do 193. Ela passa bem, né? Tanto é que a viatura ainda está aqui em frente ao restaurante, e o Corpo de Bombeiros vem fazendo então esse trabalho de agora dissipar a fumaça do local, Carlos. Portanto, princípio de incêndio na fritadeira do restaurante e também acabou atingindo a coifa. Demais, sem essa colaboradora que acabou inalando fumaça, não houve mais feridos a princípio, Carlos. Pedir atenção também, né, para quem está nos ouvindo nos carros, nos automóveis, que preste bastante atenção no trânsito. Trânsito bastante complicado aqui na Santa Terezinha, Avenida 15 de Novembro. Um bom efetivo da Polícia Militar, principalmente dos policiais temporários que já estão atuando na rua, Carlos, também estão fazendo esse trabalho de orientação do trânsito. Eles já estavam aqui na 15, né, fazendo um trabalho de orientação do trânsito, de semana educativa do trânsito aqui na 15 de novembro, e acabaram então também fazendo esse atendimento, mas pedindo para a comunidade então bastante paciência, porque o trânsito em Joaçaba está bastante complicado. Com informações diretamente aqui da 15 de novembro, na esquina, bem na esquina aqui com a Avenida Santa Terezinha, Getúlio Vargas, falou o repórter Matheus Mitterer.
0: Obrigado, Matheus. Informações do Departamento de Jornalismo da Rádio Líder, que fica atento, né? Tendo mais algumas informações, mais detalhes, fica à vontade, Matheus. Tô indo embora, deixando para você o pensamento, a reflexão do programa, que diz assim, ó: cada um colhe o que planta, e quem sabe o que planta não teme a colheita. Vem aí, a Marciele Pessoa com você, o Bandas na Líder.
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8: Após 2 dias de buscas, equipes de segurança localizaram nesta terça-feira os destroços do helicóptero que estava desaparecido desde segunda-feira na região de Urubici, na Serra Catarinense. As 5 pessoas que estavam a bordo foram encontradas sem vida. Entre as vítimas está o cantor Rick, da dupla Rick Renner. Segundo o Corpo de Bombeiros Militar, a aeronave foi localizada por volta do meio-dia pela equipe do Arcanjo 3. O helicóptero havia decolado de Porto Belo por volta das 10h30 da manhã de segunda-feira, com destino a São Joaquim. A operação mobilizou aproximadamente 40 bombeiros, além de cães de busca, drones, viaturas e equipes da Polícia Militar. Os trabalhos seguiram durante a noite e a madrugada em áreas de mata e de difícil acesso. Agora as equipes trabalham na retirada das vítimas. Os corpos serão encaminhados à Polícia Científica para identificação e perícia, enquanto as circunstâncias do acidente serão investigadas pelos órgãos responsáveis. Com informações para a Rádio Líder FM, Marciele Pessoa.
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Opa! Boa tarde. É, está no ar o nosso Bandas na Líder, aqui na Líder FM. Muito boa tarde a você, sintonizado aqui na 107,5. Muito boa tarde. Hoje já é dia 22 de setembro. Que é isso? Está passando rápido demais esse mês. Depois de ontem, um temporal meio estranho, uma chuva estranha, agora sol. Céu azul brilhante em Ervaldo Oeste, Joaçaba, aqui na nossa região. Vai embora chuva, vai embora frio, vai embora inverno, porque hoje iniciou a primavera. Ah, que maravilha! Muito obrigada pela sua audiência. Eu, Marciele Pessoa, cheguei para te fazer companhia aqui no Bandas na Líder, com apoio de Sena House Automóveis, Restaurante Beto Parisi e a Plaque Mais Proteção Veicular. Eu, Marciele, sigo com você até às 17 horas com melhor da música aqui no seu rádio, aqui no Bandas na Líder, com certeza, a bandinha que você quer ouvir. Você tem que pedir, exatamente. Manda o seu alô aqui no 984-377826, que é o nosso contato aqui da Rádio Líder FM. Manda o seu alô, participa, eu quero saber o que você tá fazendo de bom hoje. Você tá por casa, é? Muito obrigada pela sua audiência. Você que tá descansando hoje, você que tá no trabalho também na Líder, na escuta. Você que tá dirigindo, muito obrigada pela carona. Ó, atenção no trânsito, tá bom? Vamos ser muitas e muitas músicas animadas pro teu serviço render. Continua aqui na Rádio Líder FM, a líder em audiência. E claro que a gente já vai iniciando com sucesso. Tem banda Champion, Reforma no Coração. Boa tarde.

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3: Muito bem, são 16 horas e 15 minutos e a primavera começou. Hoje, terça-feira, dia 22, temos mudança de estação, mas continua ainda com as características de inverno. Sabe por quê? A atuação de uma massa de ar frio sobre o centro-sul do Brasil mantém as temperaturas baixas nos primeiros dias dessa nova estação, com possibilidade de marcas próximas de zero grau nas áreas mais altas do estado. Por sinal, o período mais frio desta semana, né, agora da troca de estação, está previsto para amanhã. Amanhã, quarta-feira, dia 23. Nas serras catarinense e gaúcha, os termômetros podem marcar cerca de 1 grau, condição que favorece a formação de geada. Também não está descartada a ocorrência pontual de temperaturas negativas durante as próximas madrugadas. E aqui no meio-oeste catarinense, a influência da massa de ar frio também mantém as temperaturas mais baixas neste começo da primavera. Mas depois de quarta-feira, a temperatura começa a subir, até domingão. Mas depois vai chuva, chuva, chuva. Primavera segue até dia 21 de dezembro. E para os próximos meses, a região sul também deve ter influência do El Niño, esse menino que está nos apavorando. Projeções meteorológicas apontam maior presença de chuva na nossa região durante a estação, com a Santa Catarina entre os estados onde os volumes podem ficar acima da média histórica. Será uma primavera chuvosa e gelada. Deixa eu ver quem é que tá aqui com a gente no nosso WhatsApp, mandar um alô, deixa eu ver quem é que tá aqui. Oi, boa tarde.
4: Boa tarde, minha querida amiga Marciele, tudo bem? Eu gostaria de ouvir uma música hoje, Liga Lá em Casa, com Doce Pecado. Abraço, amiga, quem fala é a Elda Guarani, beijos.
3: Querida, muito obrigada pela audiência, Elda, a gente vai colocar aqui na nossa programação, sim, com certeza. Um abraço pra você, uma ótima semana. Tem mais gente por aqui pedindo a próxima? Também junto com o Idair Benedetti e também a Avenida Herixiana, Júlia Fink com a gente. Deixa eu ver aqui. Oi, boa tarde.
5: Boa tarde, Marcele. A gente vem aqui do Fátima, mas estou no trabalho aqui no Santa Teresa. Estou comendo pipoca caramelizada com açúcar mascavo e tomando chimarrão.
3: Nossa senhora!
5: Que eu curto. Tirando uma música aí da terceira dimensão, qualquer uma delas, e se tiver sorteio, me coloco. Um bom final de tarde para vocês e com muita saúde.
3: Que abração. Isso! Nossa, aí sim, hein? Pipoca caramelizada. Nossa, hoje vai muito bem pipoca, né? Chimarrão mate doce. Eu tô louca pelo tererê. Não vejo a hora de esquentar pra eu voltar com o tererê. Trazendo sucesso pra gente curtir, tem Terceira Dimensão, a melhor noite da sua vida, pra Edith. Boa tarde!

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3: 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São 16 horas e 27 minutos. Deixa eu mandar os meus alôs por aqui. Mandar um alô pra Tia Tere. Oi, Tia Tere. Boa tarde. Sintonizado aqui com a gente, aqui na Líder FM. Tem mais gente por aqui também. Oi. Boa tarde.
4: Boa tarde, Marciele. Eu queria que tocasse pra mim hoje, meninas da oficina, pra... Tá lembrando um pouco do Beto Molim, né? O nosso amigo que se foi já.
3: Sim, sim.
4: Então, se tiver prêmio, quero concorrer também. Eu, mas tudo de bom, minha amiga. Tudo de bom mesmo pra ti, tudo certo.
3: Querida, muito obrigada pela participação. É a Áurea aqui com a gente. A Áurea que é nossa ouvinte assídua da Líder FM, todo dia aqui com a gente. Tem mais aqui. Oi, boa tarde. Deixa eu ver aqui. Ah, eu me perdi. Ah, oi, Marciele, tudo bem? Toca qualquer música do Calmon e coloca aqui com a gente o Ivan dos Portões. Ivan, um abraço pra você. E tá por aqui também a Rose de Oliveira, da Senador Eusébio, com a gente, sintonizado aqui na Líder FM. Trazendo mais sucesso pra gente curtir, tem participação de ouvinte. Essa aqui vai pra Elda Guarani, que pediu Liga Lá em Casa com Doce Pecado. Boa tarde.

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15: São 16 horas e 36 minutos. Agradecendo sempre a sua audiência. Você sintonizado aqui na 107,5 de Herbal do Oeste. Aqui na Líder em Audiência, a Rádio Líder. Eu, Marciele Pessoa, com você até as 17 horas. 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Deixa eu mandar um alô aqui pra Luísa, sintonizada com a gente aqui na Rádio Líder. Muito obrigada pela audiência. Quem tá por aqui também é a Ivete Ramos. A Ivete sempre participando com a gente também. Tem mais áudio? Eu adoro áudio. Manda áudio, assim, conta pra mim o que, que você tá fazendo de bom hoje, se você tá por casa, se você tá trabalhando, onde você está, eu quero saber. Manda um alô aqui no 984-377826, o nosso contato aqui da Rádio Líder FM. Fala comigo, boa tarde.
16: Boa tarde, Marcela.
15: Oi.
16: Trabalhei hoje, cheguei agora um pouco em casa.
15: Deu
16: tempo de ouvir as músicas que o Carlos Ferrari tocou do Rio de Janeiro.
15: Uhum.
16: Eu adoro o Rio. Ai, senti saudade. Ele vai deixar muito saudade.
15: Pois é, né?
16: Põe uma música para mim, Samarino, Deus Apaixonar.
15: Oh,
16: sou eu, a Pete. Fica com Deus. Deus te abençoe.
15: Amém, amém. A senhora também. Muito obrigada. A Aldete com a gente. Pois é, que fatalidade, que tragédia. Com o cantor Rick, que situação. Ontem eu ainda, quando soube da notícia, pensei, tomara que encontrem e tudo mais. À noite, daí foi localizado com sinal de celular, ainda tinha esperanças, mas vendo os destroços, se você não viu o vídeo, a imagem de como que ficou o helicóptero, tem as imagens lá no nosso portal de notícias e também nas nossas redes sociais. Por sinal, se você quer ficar bem informado, quer saber de tudo que acontece em Santa Catarina, na nossa região, no Brasil, no mundo, segue as nossas redes sociais, tá bom? Arroba Rádio Líder FM 107,5 para você ficar bem informado. E lá tem as imagens dessa tragédia que aconteceu e vendo as imagens, era nítido que, infelizmente, nem ninguém ia sobreviver. Que situação, mais um cantor, mais uma personalidade importante no mundo da música, a gente perde com uma fatalidade dessa. Esse ano já foram também, teve cantor internacional, Oliver Tree, por sinal, que faleceu também no Brasil, por conta de situações assim, e que agora é só apoio à família e aos fãs, né? Deixa eu ver aqui quem é que tá com a gente, são 16 horas e 39 minutos, tem mais áudio por aqui? Oi!
17: Boa tarde, quem tá falando, Sanete Saldanha. Quero participar do sorteio do dia de hoje. Se puder colocar o meu neto, Luiz, Cris Lene e a minha filha, Dorvalina, eu lhe agradeço. Uma boa tarde, um bom trabalho.
15: Salete, muito obrigada pela participação. Um beijo pra você e pra toda a sua família. Quem tá por aqui também pedindo a banda G10, deixa eu ver quem aqui é. É a Maria. Oi, Maria. Maria do Santo Antônio ou é Maria Santo Antônio? Do Santo Antônio. Santo Antônio é um bairro? Ah, bom, calma, gente, que eu tô conhecendo ainda. Muito obrigada pela participação. Essa música é muito boa, viu? Banda G10, Amor ou Amigo. Oferecendo pra quem gostar da música, desejando uma ótima semana, um grande abraço. A Silvia Gonçalves do RUP tá participando com a gente também, sintonizada. São 16 horas e 40 minutos. Muito obrigada pela sua audiência. Uma boa tarde.
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10: São 16h46, agradecendo sempre a sua audiência. Você sintonizado aqui na Rádio Líder FM de Erval do Oeste, a líder em audiência. 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Bora de mais alô aqui no nosso WhatsApp. Quem é que tá comigo? Oi, boa tarde.
6: Oi, boa tarde. Tudo bem, Marcele?
10: Tudo bem contigo?
6: É, se possível, hoje rodar a música. Qual pode ser a da Morena, que fala? E quero oferecer para meu neto João Marcelo, para meu esposo Vilmar, para vocês aí da rádio, para minha vizinha Elisandro, que está sempre na escuta também, quando está em casa. Abraço, fique com Deus, amiga.
10: Muito obrigada pela participação, Noêmia. Boa semana para você. Quem está por aqui também com a gente, deixa eu ver, a Sandra Bianchi. Sandra Bianchi com a gente, participando, ela, Adriana, Luciana também com a gente. Tem mais áudio? Oi!
11: Boa tarde, Marciele. Sou José aqui do bairro Nossa Senhora Aparecida. Coloca no nome do meu filho Adriano Fernando Santos no sorteio. Tenha todos uma ótima terça-feira. Abraço.
10: Querida, a Gilceia sempre com a gente, sempre sintonizada, participando aqui na Líder. Trazendo mais sucesso pra gente curtir, tem Banda Passarela, Alô Segurança. E essa aqui vai pra Tia Tê.

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8: Chegamos ao fim de mais um Bandas na Líder aqui na Líder FM, agradecendo o apoio de Sena House Automóveis, Restaurante Beto Parisi, a Plaque Mais Proteção Veicular, nossos parceiros aqui do Bandas na Líder. Eu, Marciele Pessoa, vou ficando por aqui também, mas antes de ir embora, deixa eu mandar meu último alô. Oi!
9: Marci, tudo bem? Roda aí moto táxi do Rainha.
8: Olha!
9: Parece pra minha cunhada Elda, que eu vi que ela tá na escuta hoje, né? Saiu da toca. E queria oferecer aí para meu namorado Luiz Antônio e para todos que estão na escuta. Quero participar do sorteio se tiver.
8: Tá bom, querida. Muito obrigada, Cris. Um abraço para você. Para a Elda também. A Elda tá aqui com a gente. Por sinal, tô com a música dela agora há pouco que ela pediu. Deixa eu ver aqui, a gente vai encerrando então o nosso Bandas de hoje. Eu, Marciele, tô de volta por aqui amanhã a partir das 16 horas pra te fazer companhia aqui na Líder FM. Vou deixando minha última música de hoje por aqui, que é a participação de ouvinte. Por sinal, eu gosto muito dessa música. A gente vai encerrar com Chave de Ouro. Então aumenta o volume do seu rádio, arrasta as cadeiras, porque pra gente encerrar tem Banda G10, Amor ou Amigo. E essa aqui vai pra Maria Oliveira. Tchau, gente. Até amanhã.

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2: Três candidatos ao governo de Santa Catarina participaram nesta terça-feira do debate promovido pela Acaerte em Florianópolis. Estiveram presentes Gelson Merizio, do PSB, João Rodrigues, do PSD e Ralf Zimmer, do PRD. Jorginho Melo, do PL, não participou. O candidato informou à entidade na noite de segunda-feira que, após reassumir a função de governador, não poderia comparecer ao encontro. Mediado pelo jornalista Moacir Pereira, o debate teve cinco blocos, com apresentação das propostas, perguntas sobre demandas das diferentes regiões de Santa Catarina, confronto com tema livre e considerações finais. A transmissão mobilizou 120 emissoras associadas e chegou ao público por 211 canais, entre rádios, TVs, sites, YouTube e outras redes sociais. Mais de 40 profissionais participaram da organização e operação do debate. Uma comissão também acompanhou possíveis pedidos de direito de resposta, mas nenhum foi registrado durante o encontro. Você pode conferir o debate nas redes sociais da Rádio Líder FM. Com informações, Marciele Pessoa.
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4: 17 horas, 1 minuto e meio.
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1: E aí, galera do Boteco, como é que vocês estão? Tudo bem? Com licença, deixa eu abrir o Boteco, vocês chegam antes de mim, gente, pera aí, deixa eu entrar aqui. Vou abrir a porta do Boteco para que vocês possam se aconchegar no mundo mágico da música, na magia do Boteco.
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1: Aí, está chegando comigo aqui, ó, o Fabiano Machado com a sua competência profissional e vai ser o garçom que vai servir o seu pedido musical na mesa onde você estiver. Ah, bem chateado, né, gente? Bem chateado aí. Infelizmente se concretizou o falecimento do Renner, de mais outros 4 ocupantes do helicóptero que caiu. É do Rick, eu falei de Renner? É do Rick. Tem que matar o Renner também, né, cara? Infelizmente se confirmou aí o falecimento do Rick, mais 4 pessoas que estavam no helicóptero, e a gente pede que Deus console as famílias, que eles possam ser bem recebidos pelos seus antepassados no lado invisível da vida. E como vocês vão pedir Rick Renner hoje, o Rick tá aqui, já vamos abrir com ele para que você possa então fazer também em silêncio a sua homenagem. Nós trupica, mas não cai.

0: E a gente começou assim, acordando você, despertando você. Fernando e Sorocaba, Garanhão da Madrugada, Paixão de Peão e É Problema Meu. Também teve Rick Renner, mas Trupica Mais Não Cai.
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0: Gratidão eterna pela tua companhia, pela tua amizade, pela aceitação do nosso trabalho em qualquer que seja o horário, né? Bom demais. 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E o passamento de Rick repercute no mundo sertanejo, no universo sertanejo. Chitãozinho e Chororó, por exemplo, disseram: hoje o sertanejo ficou mais silencioso. Recebemos com muita tristeza a notícia da partida do nosso querido amigo Rick. Foram muitos momentos felizes compartilhados ao longo dos anos, além de parcerias na música que ficarão para sempre em nossa história. Rick nos presenteou, inclusive, com Página de Amigos e Eu Menti, canções tão especiais para nós e para o nosso público. Dono de uma voz marcante e de um talento único, deixa também um importante legado para a música sertaneja. Vai deixar muita saudade. Nossos sentimentos e carinho aos familiares, amigos e fãs da dupla Rick Renner e de todas as vítimas desse trágico acidente. Rick, obrigado por cada canção, palco e abraço que dividimos ao longo dessa estrada. Sua voz vai continuar tocando no coração de muita gente e no nosso também. Descansa em paz, amigo, disseram Chitãozinho e Chororó através de suas redes sociais. Para quem não sabe, o Rick é um baita compositor. Junto com Alexandre, do Altair Alexandre, eles têm muitas músicas. O Chitãozinho citou ali o Chororó, Página de Amigos, Eu Menti. Tem também aquela que todo mundo canta, né? O Brasil inteiro cantou, pelo menos. Tá Nervoso, Vai Pescar. E outras tantas. Vamos relembrando daqui a pouquinho aí com vocês, tá bom? Bom, vamos saber o que o povo tem para nos contar nessa tarde de boteco. Quem é o primeiro que tá chegando aí? É a Elda? Boa tarde, dona Elda Guarani.
1: Olá, meu querido amigo Marcos. Já convidei a galera, estou pronta já pra gente beber muitas no boteco do meu amigo. Então eu gostaria de ouvir, se pudesse, Christian Ralph, Cheiro de Shampoo. Abraço, obrigada. Quem fala é a Elda Guarani. Beijos.
0: Obrigada a você, muito obrigado. Vamos beber todas aqui no boteco então, né? Oi, Tia T, boa tarde.
2: Boa tarde, Marcos Olney. Tudo bem? É a Tia T do Santa Teresa. Quero participar do sorteio do frango. E a música, quero o Boêmio do Colarinho Branco.
0: Bora.
2: Beleza? Um abraço, uma boa tarde. Fiquem com Deus.
0: A senhora também, com a genuína trilha do boteco, Christian Ralph, Cheiro de Shampoo.

0: Boêmio do Colarinho Branco, tá aí Chico Rei Paraná cantando Boêmio do Colarinho Branco, e o Paraná também se pronunciou a respeito do passamento do Rick. Hoje a música sertaneja está de luto. Perdemos o Rick, um grande cantor, compositor e, acima de tudo, um amigo querido. Um artista que fez muito pela nossa música e deixou sua história escrita através de tantas canções. Que Deus conforte o coração dos familiares, amigos e de todos os fãs nesse momento tão difícil. Descanse em paz, meu amigo. Seu legado permanecerá vivo na música sertaneja, homenagem do Paraná, em suas redes sociais. Quem também se manifestou, deixa eu pegar aqui em cima que o trem desceu. Aqui, ó. Foi o Zezé. Zezé de Camargo. Zezé de Camargo postou uma foto dos dois juntos, bem novinhos, e escreveu assim, tocando, o Rick tocando violão, ele gravando naqueles gravadorzinhos de antigamente, dizendo: dois meninos em busca de um sonho, sem palavras para expressar o que eu estou sentindo. E ao longo do programa nós vamos divulgando para você o que as duplas, os cantores sertanejos mais famosos estão falando sobre o passamento do cantor e compositor Rick.
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0: Bem-vindos ao Boteco, vocês que se ligam com a gente a partir de agora. 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E os artistas estão dizendo sobre a morte de Rick, da dupla com Rick Renner. Luciano, da dupla com Zezé. Nessas horas nos faltam palavras e é também no momento assim que nos voltamos a Deus pedindo por todos os familiares que Jesus, em sua infinita misericórdia, os confortem. Daniel já foi mais longo dizendo: eu não imaginava estar passando por um momento tão triste assim. Queria que, na verdade, tudo isso fosse apenas um pesadelo. Nós somos muito frágeis, muito vulneráveis. Queria poder, de alguma forma, ajudar a minimizar o que todos os familiares das vítimas, a G, já esposa do Rick, filhos, netos, Renner, o que eles estão sentindo. Mas, infelizmente, não sou capaz. Ninguém é, na verdade. Eu peço que Deus possa confortar o coração de vocês e conceder forças para seguir. Vou guardar no meu coração, meu amigo, parceiro, todos os momentos que tivemos juntos, que para mim foram intensos e inesquecíveis. Pena não termos realizado a vontade que tínhamos de fazer uma parceria, um projeto juntos. Mas eu sempre soube que a sua combinação mais perfeita é com o nosso querido Renner. Muito obrigado por entrar na minha vida e do meu eterno irmão João Paulo de uma forma tão brilhante, tão significante e natural. Obrigado pelos 32 anos de uma amizade sincera e pura. Você e suas canções estão internalizadas em mim e nas vidas de muitas pessoas. Obrigado pelo legado, que para mim não para por aqui. Você vai fazer muita falta. Saudade, meu amigo. Pena ter sido esse o nosso último abraço. E postou uma foto abraçando o Rick. Tá aí então o sentimento do mundo sertanejo, do universo sertanejo, com essa perda irreparável. Vamos voltando para o nosso WhatsApp. Quem é que tá aqui? É a Pitch. Boa tarde.
1: É, Marcos Vanel, Rick vai deixar saudade.
0: Vai, né?
1: Adoro as músicas dele. Sempre escuto. Eu tenho o CD dele, tem MP3 e tem pendrive.
0: Tá certo.
1: Aquela música, ela é demais. Ele canta linda também. A filha também, ele canta linda. Mas eu tô nem escuto. Se puder, depois põe uma música pra mim. Fique com Deus.
0: Valeu, Fia. Obrigado. Boa tarde. Muito triste. Isso por causa do Rick. E fui no ginásio. Isso por causa do desafio internacional. Então, de parabéns pela transmissão dos jogos. Quem assistiu em casa falaram que estava muito bom. Obrigado. Obrigado, Edésio. Obrigado aí. E as pessoas que também aprovaram o trabalho que a Jovem Pan e a LNF apresentaram juntos para vocês aí. Tá bom? Obrigadão. Boa tarde, Marcos Valdei. Tô ligada na programação, Ivete Ramos. Hoje, o sertanejo está calado. Verdade. Dona Áurea tá por aí, boa tarde.
2: Boa tarde, Marcos Valdei. Eu queria que tocasse pra mim hoje, se der pra tocar, é a música de Porta Vai Piar com Daniel. E que tristeza, né? Eu assisti eles o domingo de tarde no SBT, o Rick Renner, e tava no maior da brincadeira lá, assisti eles naquele passa repassa, tá na cara. Foi bem divertido. E daí eu levei o maior susto quando eu vi que deu isso com ele.
0: Verdade.
2: É, basta estar vivo pra morrer, né? Tudo de bom pra ti, se tem, quero compor também. Boa tarde.
0: Boa tarde, dona Áurea. Obrigado, viu, pelo seu tempo aí. É por isso que Renato Russo, do Legião, que também já partiu, já tá no céu, ele disse, né? Preciso amar as pessoas como se não houvesse amanhã. Porque se a gente prestar atenção, na verdade não há. A senhora viu ele domingo, né? Feliz, fazendo brincadeiras, e hoje está aí. O mundo sertanejo lamentando a ida dele. A gente não sabe nunca. Que hora que o trem chega, a gente tem que embarcar, né? Se papai do céu chamar, não dá para dizer, vou agora não. Vai subir no trem aí, filho. Que Deus conforte as famílias. Daniel, a giripoca vai piar para a avó Áurea Ferreira.

0: A Giripoca vai piar, Daniel cantando pra gente. Leonardo sobre Rick. O mundo sertanejo está em luto. Hoje perdemos um grande amigo e artista. Fico as lembranças de tudo que o Rick fez pela nossa música. Tive a honra de gravar composições dele. Sua voz tão diferenciada que agora fica eternizada como parte do seu legado. Ao Hender, aos familiares e fãs, desejo muita força neste momento tão difícil. Que Deus conforte e console o coração de todos. Descanse em paz, Rick. Leonardo.
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0: 17h49, que bom que você está chegando no Boteco para tomar uma dosezinha com a gente. Bora então. 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Voltando para os depoimentos dos artistas sobre o passamento do Rick, Gustavo Lima, cantor. É assim que vou sempre me lembrar de você, meu irmão. Você já está fazendo muita falta, vai com Deus. Muita força a todos os familiares desta tragédia. Esta foi a legenda de uma foto em que os dois estavam cantando, uma foto não, de um vídeo que os dois estavam cantando juntos. Marcos da dupla com Belucci. Orem, orem muito pelas famílias. Nada há de ser dito nesta hora. Não existe palavras suficientes. Dois amigos, dois queridos, todos que estavam na aeronave, meus profundos sentimentos às famílias. Ana Castela, cantora, disse: Deus conforte o coração de toda a família. Vamos voltar para o nosso WhatsApp? Deixe-me ver onde é que nós paramos. Aqui. Tarde.
1: Tarde, sou Jocelyne de Mello, gostaria de participar do sorteio do frango. Uma ótima tarde para todos nós.
0: Obrigado, amiguinha. Alô, Bota Nova, boa tarde.
2: Alô, Valei, aqui teu amigo Bota Nova aqui, filha, viu? Eu quero pedir uma música do Guilherme Santiago, do outro lado da cidade hoje, filha. E fica com Deus aí, filha.
0: Valeu, filho, brigadão. Aqui a Elda Guarani tá agradecendo a música que foi tocada. Boa tarde.
3: Boa tarde, Marcos Roney, tudo bem?
0: Tudo bem.
3: Aqui é a Marlene Ben, gostaria de participar do sorteio do frango. Um abraço e tudo de bom.
0: Tudo de bom.
3: Obrigada.
0: Eu que agradeço. Gilceia, boa tarde.
4: Boa tarde, Marcos Roney. Eu sou a Gilceia, que tu vai na Senhora Aparecida. Coloca no nome do meu filho Adriano Fernando Santos no sorteio. Então, todos uma ótima terça-feira. Abraço.
0: Outro, você ouviu o seu Jandir. Boa tarde, seu Jandir.
5: Olá, boa tarde, Marcos Jandir. Aqui é o Jandir da Vila Rica. Queria participar do sorteio e pedir uma música hoje do Loco Eto Robertinho. Vou oferecer para todo o pessoal lá da Boa Esperança. O Valentão aí, tá bom?
0: Valeu.
5: Loco Eto Robertinho, o Valentão, beleza?
0: Fala aí, Valentão, tá chegando. Obrigado, o professor amigo. Ademir aqui. É? Por que será? Que coincidência foi essa, professor? Chegando e o homem tá pedindo o Valentão. Vamos tocar o Valentão pra ele, né? Vamos tocar. Primeiro Guilherme Santiago, do outro lado da cidade, pro Bota Nova.

0: Quem foi o atrevido que deu tiros aqui na minha festa?
1: O que é que há, índio velho? Fui eu que atirei, por quê?
0: Não. É só pra saber.
1: Então, gaiteiro, continue tocando, diabo.

0: Léo Canhoto e Robertinho, relembrando ali os anos 70, o Valentão pro Jandir Duarte, também teve Guilherme Santiago do outro lado da cidade pro Bota Nova. E o Rio Negro, da dupla Rio Negro e Solimões, disse o seguinte: é, meu amigo, você vai fazer muita falta. Que Deus te receba na sua infinita bondade. Aqui, vamos seguir cantando suas músicas, a saudade vai ser eterna. Quem também se manifestou foi o Matheus e Cauã, da dupla sertaneja. Recebemos com muita tristeza a notícia do falecimento do Rick. Sua voz, seu talento e sua história deixam uma marca eterna na música sertaneja. Neste momento de dor, manifestamos nossos sentimentos e nossa solidariedade aos familiares, amigos, ao Renner e aos fãs do Rick, aos familiares e amigos do Bruno Avelar, que é o empresário do Rick, e de todos os demais ocupantes da aeronave. Que Deus conforte o coração de todos. Matheus e Cauã.
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0: 18:01.
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0: O anjo do Senhor anunciou a Maria.
1: E ela concebeu do Espírito Santo.
2: Eis aqui a serva do Senhor.
1: Faça-se em mim segundo a vossa palavra.
0: E o Verbo se fez carne.
1: E habitou entre nós.
0: Ave Maria, cheia de graça, o Senhor é convosco. Bendita sois vós entre as mulheres e bendito é o fruto do vosso ventre, Jesus.
1: Santa Maria, Mãe de Deus, rogai por nós, pecadores, agora e na hora de nossa morte. Amém.
0: Rogai por nós, Santa Mãe de Deus,
1: para que sejamos dignos das promessas de Cristo.
0: Oremos.
3: Infundi o nosso espírito a vossa graça, ó Pai. Vós, que na anunciação do anjo nos revelastes a encarnação do vosso Filho, pela sua paixão e cruz, nos conduz à glória da ressurreição. Por Cristo nosso Senhor.
0: Nossa Senhora Aparecida,
1: rogai por nós.
4: Os homens do terço da paróquia Senhor Bom Jesus de Gervalo Oeste proclamaram a hora do Ângelus.
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Voltos do Boteco da Líder, obrigado pela sua companhia. 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Muito bem, vamos continuar trazendo os depoimentos de artistas sobre o passamento do Rick. Bruno Marrone, a estrada hoje ficou mais triste. Vai com Deus, Rick. Irmão de estrada, de música e de tantos momentos que a gente vai guardar para sempre no coração. Que Deus os receba de braços abertos e conforte a família de todos. Sua voz fica, sua história fica e a saudade também. Felipe Araújo, cantor. Eu tenho a certeza que você sempre estará perto da gente.

0: tudo bem? É a Noemi. Se possível, hoje eu vou dar a música Bebo no Balcão e quero oferecer para meu esposo Gilmar, para quem gostar da música, para Márcia e para curtir, que eu gosto muito dessa música. Abraço, amigo.
1: Abraço, obrigadão. Boa tarde. Ah, tá falando ainda, Noemi? Meu Deus, se deu aquela parada, foi olhar o bico, achei que já tinha acabado. Boa tarde, sou Silvio Gonçalves do RUP, quero participar do sorteio. Toca uma música da Alana Tavares. Só tem aquela, né? Que eu conheço. Vamos tocar então, ué. Tá aqui, primeiramente, Valéria Barros, Bebo no Balcão, depois, pra Silvia, Alana Tavares, Coração Vagabundo.

Alana Tavares, Coração Vagabundo, Bebo do Balcão com Valéria Barros, Roberta Miranda, cantora e compositora, sobre Rick, gente, muito triste. Rick, muito amado por todos. E quando isso acontece com um colega, bate em mim algo familiar. Nos esforçamos para estar no lugar juntos ao nosso público e de repente acontece o pior. Fernando, da dupla de Sorocaba, difícil de acreditar. Vamos lá então, cabe mais uma? Então vamos tocar essa aí que pediram do... Mas não é com o Rick Renner, é com o Zezé e Luciano, no dia que eu saí de casa.

0: Sucesso de Zezé de Camargo e Luciano no dia que eu saí de casa.
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0: Muito bem, estamos de volta. Estamos de volta com o Boteco da Líder. Cleiton e Romário, dupla sertaneja. Hoje a música sertaneja pede um dos seus maiores nomes. Rick dedicou a vida a compor e cantar histórias que atravessaram gerações, deixando um legado que vive em cada show, cada disco, cada refrão cantado com multidões Brasil afora. Nossa homenagem e nosso carinho vão para a família, os amigos e todos que tiveram a vida tocada pelas músicas dele. Descansa em paz, Rick. Danilo e Davi, dupla sertaneja, meu Deus. Humberto e Ronaldo, dupla sertaneja, nossos sentimentos à família, aos amigos e a todos que tiveram o privilégio de conhecer e conviver com esse grande nome da música. Carreiro e Capataz, dupla sertaneja, hoje a música perde um grande nome e nós perdemos um companheiro de estrada. Rick deixa sua voz, sua história e uma contribuição que permanecerá para sempre na memória da nossa música. Descanse em paz, Rick. Vamos então, voltando para o nosso povo. Deixe-me ver onde foi que nós paramos. Aqui, Neuci Primão, boa tarde.
1: Boa tarde, Valnei, tudo bem, meu amigo? Que é Neuci Parisotto, Primão do Boa Vista. Me coloca aí no sorteio aí. Eu, meu marido Ivani Primão, minha filha Daniela, meu netinho Joaquim e meu filho Rodrigo. E pode ser uma da Ivete Sangalo. Tá bom, satisfez mais uma dupla, né? Barbaridade. Então tá bom, meu amigo. Até.
0: Obrigado, Neuci. Obrigado. Eu não vou tocar tua música. Mas por que que não vai tocar? Porque se eu tocar tua música no boteco, todo mundo vai lá pro bairro do Firmino, vai lá pro Casarão, vão abandonar o meu boteco. Eu tenho que tocar música de boteco aqui, e a Ivete Sangalo não é de boteco. Mas é chato esse Marcos Valdez. Não vou mais ouvir ele. Vou participar lá no Amarildo. Não faça isso comigo. Boa tarde, Marcos Valdir. Tudo bem? Sou a Rose de Oliveira aqui da Senador Eusébio. Gostaria de participar do sorteio. Obrigada. Eu que agradeço. Nelly, boa tarde.
2: Boa tarde, meu amigo Marcos Valdir. A Nelly tá aqui na escuta, me coloca no sorteio. Abençoada noite aí. Fica com Deus.
0: Você também, filha. Para todo mundo aí em casa. Boa noite, meu amigo colega. Coloca eu, a Micaele, Adrian, Gustavo, Luísa no sorteio. E para ouvir uma valsa. Obrigada. Abraços e boa recuperação para o Odinei. Mas o Odinei não tá precisando se recuperar, não. O Odinei tem que vir a trabalhar, rapaz. O que que esse menino tá querendo ficar em casa, né? Tá aqui, ó, do meu lado. Você quer falar, filho? Quer falar ou não pode? Fala aí. O povo tá preocupado com você, todo mundo te colocando na bênção, achando que você tá nas últimas, mas você tá bom, né, filho?
3: Me defenda.
0: Só não pode forçar, né?
3: É, eu tô de volta aqui, quero já agradecer, né, as orações. Você me falou que o pessoal aí tá... Tava ouvindo também em casa, né? Muita gente aí mandando oração, pedindo pra que eu me recupere bem, né? Tá tudo certo, graças a Deus, foi um susto, né? Tava aqui trabalhando, do nada,
0: pra outra.
3: Do nada fui pro Santa Terezinha e
0: já foram pra
3: e
0: faca.
3: Fui pra faca.
0: Tá bom, mas tá tudo tranquilo, tá
3: tudo
0: sem
3: certo,
0: dor?
3: Graças a Deus, sem dor, tá, tô me recuperando, né? Na verdade, são 30 dias de atestado, né? Então eu volto só no dia 3.
0: Só no dia 3, até um dia lá, antes da eleição.
3: Exatamente.
0: Volta pra ser eleito.
3: Pra trabalhar bastante, o chefe já vai me eleger pra trabalhar.
0: Vai te eleger pra trabalhar bastante, pode ter férias também, agora você não vai tirar mais tão cedo, né?
3: Olha, logo tem que pegar férias, que já tá vencendo.
0: Mas vamos pegar 30 dias de atestado que é férias. Né? Então já não trabalha mais, filho.
3: Já emenda, né? Já vou emendar.
0: Já emenda aí. Encerrei a carreira. Então tá bom. Então anuncia aí a música que então, foi pedido uma valsa, é Jean Giovanni.
3: Ah, Jean Giovanni.
0: Roupa
3: pra quem
0: que é?
3: Pra Sandra? É. Um beijo pra Sandra que lembrou de mim, então, né? E a todos os ouvintes. Jean Giovanni, a roupa de Gold Mel.

0: Muito bem, tá aí pra você, sucesso de Milionário José Rico, sonhei com você. Antes, hein, Giovanni, roupa de lua de mel.
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0: 18:37.
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Então, estamos apresentando esse Boteco da Líder. 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O cara chegou, ok?

0: Aê, patrimônio do rádio brasileiro, a quem nós temos o orgulho de dizer que é nosso, é líder, grande Teixeirinha. Quem foi que cavalgou na garupa do amigo Teixeirinha? Foi o Mauro Roberto Valmórbida. Eita, tu tá levando gerente na garupa agora, né, Vê? Pra mim e pro professor, que somos pobrezinhos, você nunca deu uma garupa. Tá tudo certo? Tranquilo? Passou bem? Final de semana? Ontem teve câmara, não teve você, então você folga 3 dias? Eu não sei quem tá folgando mais, se é o Dinei ou é você. Tá bom então, bem-vindo. Daqui a pouco tem Teixeirinha. E tem a Nelly que tá feliz que ouviu o Odinei. Deixa ela ficar feliz então, ué.
1: Que felicidade, que saudade de ouvir a voz do Odinei, essa risadinha aí, que nem diz a dona Áurea.
0: Falsa?
1: Risadinha gostosa que ela fala, dona Áurea, querida. Você fez muita falta, menino. Volta logo.
0: Mas parece que sou eu que tô falando. Eu tô trabalhando igual um doido, ela que quer que o Odinei volte. Faço minhas suas palavras. Volta logo, Odinei. Vamos tocar música então. Vamos tocar música. Eita, não é do outro lado da cidade. Casa Amarela.

0: Mineiro e Marcelo cantando Seu Amor Ainda é Tudo, Guilherme Santiago, Casa Amarela.
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Amor a Três, sucesso de Chitãozinho Chororó, mandando um abraço também para quem chegou agora aqui no Boteco. Neuza Aparecida Correia, muito obrigado. Nós vamos encerrar deixando vocês com a música de Rick Renner, que foi o grande homenageado do programa hoje, com depoimentos, inclusive, das duplas dos cantores sertanejos. Ao Lado de Deus, uma composição do Rick com o Alexandre, do Altair e Alexandre. Música linda. Que ele esteja realmente ao lado de Deus. E essa música foi feita em homenagem ao João Paulo, quando do passamento do parceiro do Daniel. Obrigado, se cuidem. Teixeirinha tá chegando por aí. Amanhã a gente se fala na Manhã Líder e eu conto com a sua amizade, com o seu carinho. Tchau, gente.

0: encerrados. 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
6: Ele, muito boa noite, ouvinte da Rádio Líder, ouvinte do programa Rodeio da Amizade, ordinei, Marco Bornei deixou tudo certinho aqui, ó. Só tocar pra frente, toca o berrante, Ana Júlia, a sexta-feira, se Deus quiser, estão nós visitando, vem lá do Paraná, se ela vier, mas se ela vir meio cedo, nós vamos trazer ela aqui pra tocar um berrante aí, do tipo, né, Ana Júlia, a avó. Minha avó, minha mãe, meu pai, meu irmãozinho. Vamos lá na Romaria, na nossa Salete. Se Deus quiser, vai dar tudo certo, que o tempo tá, vai correr bem, pelo que a gente viu. E nós estamos esperando. Puta, Ana Júlia, a Pretinha, que é a mãe dela, o Beto, que é o pai, e o Berranteirinho, que vai vir também, o Joãozinho, né? E a avó, a Jane, se Deus quiser. Vamos abrindo a porteira, pedindo licença pra você pra chegar aí, tá bom? Deixa nós entrar pra levar
7: todo
6: coisa boa.
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0: modão bonito, é comigo, velho. Vamos catar uns pelos e voltamos em seguidinho.
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Eu não mereço, mas agradeço. 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Eita, piabão tá ali. Eu quero mandar um abraço pro o Caipirão, meu amigo Caipirão, lá da rádio, lá de Luzerna. Quem tá mandando um abraço pra você também, que não perde um programa, é o Percebe. Eita, Caipirão, um abraço. Caipirão trabalhou tempo aqui na Líder, baita de um locutor. Muito bom. E o cara, bom, vai dar. Um abraço, Caipirão. Deixa o radinho, manda no áudio pra mim aí. Fala com nós aí.

0: Um abraço pro Pedro Frank. Pedro Frank, obrigado, mandou uma cerveja, pagou uma cervejinha pra mim lá. Tava com uma sede danada. Daí ele disse, não, mas não é por isso que vai passar sede. Tá aqui uma cervejinha. Tomei e fiquei faceiro. Vamos ver quem é que tá com nós. Boa noite.
1: Boa noite, Tichininha.
0: Oi, vamos.
1: Tichininha, eu queria ouvir a música Olha o Pai com a Lobisomem e a Véia Munai.
0: Isso, que legal. Obrigado, Ivan. Pediu e vai ouvir. Um abraço pra dona Natália e todos os seus vizinhos que estão ouvindo o programa.

0: Nós vamos catar os pila pro patrão, mas voltamos em seguidinho.
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0: Bem certinho, Gomes, Gade Artemio Gomes é da multimarca, ele e o Eric. Eita, Eric, vamos pra frente aqui atrás, hein, gente. 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Quem é que tá com nós? Boa noite.
10: Boa noite, meu amigo Teixeira, aqui o Nego Azeite, manda uma música pra nós aí, temos aqui com o Luiz aí, curtindo aqui no bairro Casarão. Manda uma música pra nós aí. Bota Nova dos Monarca aí, temos curtindo a tua rádio aí, tu manda um mês curtindo a rádio aí.
0: Ah, bicho, velho, um abraço, Nego Azeite, um abraço a todo mundo aí do Casarão lá, o Vimar que tá lá, um

0: Exata, daqui a um pouquinho atender o Nersão que tá ouvindo o programa, também o pessoal que estão ligados, né? A Bernardina também tá ali ligadinha com nós, vamos devagarinho, nós vamos chegar lá. Vamos catar uns pelos e voltamos logo.
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0: Esse, não esquecendo que nesse domingo só modão, né? O Beto, tem o Beto e também o Dica, Dica da Cordiona aí. Um abraço. Vocês fazendo a festa pra nós nesse domingo. Vamos ver quem é que tá. É o Nelson? Vamos atender o Nelson Sutil, oferecendo pra toda a família Sutil que tá ouvindo o programa, né? E também não esquece do lá da, do Palmeirinha, né? A família Mendegás, tá bom? E pediu Amor de San, filho de Goiás.

0: E nós vamos catar mais uns pilas, voltamos logo.
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0: Vamos embora. Um abraço pro Adelar que tá ouvindo o programa. Quando eu vinha vindo pra cá, eu tava fazendo a Via Sacra. Um abraço. 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Vamos ver quem é que está com nós. Boa noite.
11: Boa noite, seu Teixeirinha, tudo bem? Ah, é a Noemi aqui do Raminho do Aro. Se possível, rodar uma música aí, pode ser uma do Rick, que eu gosto muito dele também. E gostava, né? Que continuar gostando. Que triste, né? E oferecer para vocês aí, para nós aqui, para meu esposo Gilmar e para meu neto João Marcelo. Abraço, fica com Deus, amigo.

0: E vamos catar mais uns pela pro patrão. Depois vamos subir lá pra Vila Remor, ver como é que tá o seu Gabriel, a Filomena, a Roseli, o Jerry, todo o povo lá. Vamos ouvindo o programa aqui e vamos catar os mais revoltados.
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0: Vamos lá para Vila Remur. Um abraço, eu, Gabriela, Filomena, Antoninho, João do Pandeiro, estão ligadinhos com nós. O telefone está funcionando, pode ligar. Vamos ele dizendo que nesse domingo é o Só Modão fazendo a festa com nós. A Roseli e o Gerry estão vindo ao programa. O Gerry tocou uma gaita domingo lá também, que foi levantar cavaco. E está oferecendo para a mãezona, né? A Roseli, a mãezona, Dona Carmen, né, o seu João Varel também, e também a Maria Madalena da Lua, sua amigona, e ela pediu essa moda aí, oferecendo para quem gostar, né, e especialmente pro Gerro, seu esposo, né, da Valéria Marro. Vamos lá.

0: Isso, vamos então lá no Rupi falar com a Bernardina, a princesinha do Rupi pediu, essa aí é pra você, não ofereceu pra ninguém.
1: Ora, apareceu um outro por aí que é mais valente do que aquele do rei do trançado. Então tá na hora do meu facão três listas, tia.

Nós vamos catar uns merreiros. Mais uma? Dá mais uma? Então vamos arrumar uma a morena misteriosa pro Adelar, que tá faceiro lá, que é só aquilo. Vamos lá.

0: Bota os pilhos e voltamos logo.
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0: 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Vamos ver quem é que tá com nós. Boa noite.
9: Boa noite, seu Teixeirinha.
0: Boa noite.
9: Tudo bem?
0: Tudo.
9: Sou o Valdemar Pereira dos Santos, aqui de Bicaré.
0: Oi, Bicaré.
9: Se for possível, tocar uma música pra mim, a...
0: Vamos lá.
9: A música do Pagode em Brasília.
0: Isso.
9: Esqueci, tava esquecendo a música.
0: Beleza.
9: Muito obrigado e uma boa noite.
0: Eu que agradeço, um abraço para todo o pessoal de Bicaré, toda a família Frank, né? Tem o João Frank que tá lá, o Pedro tá por aqui também, tem a casa lá. Eita, um abraço para toda a família Frank, o Tonho também, todo mundo. Pediu e vai ouvir, vamos lá.

0: E vamos catar os merrados pro patrão e voltamos logo.
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4: Ei, certinho, vamos ver quem é que tá com nós aí. Maria Madalena da Luz agora. Boa noite, Maria.
5: Boa noite, seu Teixeirinha, tudo bem?
4: Tudo.
5: Quero ouvir a música Teodoro e Sampaio, Delícias de Amor.
4: Sim.
5: Ofereço para Roseli, GR Vargas e a todos os seus ouvintes. Sou a Maria Madalena da Luz.
4: Tenha
5: uma ótima noite. Um abração, meu amigo. Fica com Deus.
4: Muito obrigado. Fica com Deus também, que eu tô com ele. E domingo tamo junto, se Deus quiser. Vamos lá.

0: E vamos pegar mais uns pela pro patrão e voltamos logo.
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0: 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Vamos ver quem é que está com nós aí. Boa noite.
15: Boa noite, Teixeirinha. Aqui é Inês Soares de Souza. Eu quero a música Jota Figurado com o Porca Velho.
0: Isto.
15: Ofereço para o meu filho que está de aniversário hoje, o Alexandre de Souza. E para Antoninha, o João e a dona Filomena e o seu Gabriel. Para todos da mesa 6.
0: Isto.
15: Obrigada e tenha uma boa noite.
0: Muito obrigado. Vamos cantar os parabéns para o seu filho, aniversariante. Vamos.

E por aqui nós vamos encerrando mais um programa, dizendo que seu patrão vai lá de cima, lá nas perdas, né? Estiver junto com nós, é claro que tá. Nós estaremos aqui amanhã. Se Deus quiser, tudo em nome das farmácias Vicente, da Laceu. 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Até amanhã, se Deus quiser. Tchau, tchau.

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20. Muitos ainda não compreenderam a mensagem anunciada pelo Divino Mestre Jesus. Sem paz e sem o verdadeiro amor, sofrem porque não aceitam e nem vivem a mensagem que os anjos do poder do Pai anunciaram na noite em que ele nasceu, entoando: Glória a Deus nas alturas e paz na terra aos homens de boa vontade. Contudo, ainda é tempo de salvação e de renovação do Espírito para aqueles que aceitarem as palavras de nosso Senhor Jesus: Arrependei-vos e convertei-vos, para que venha para vós o tempo do refrigério pela presença do Senhor. Nosso Senhor Jesus Cristo é a fonte da vida perfeita. Ele tem poder para tornar participantes da vida eterna com Deus a tantos quantos a ele se convertam e que, decididos a viverem uma vida com Deus, tomem a cruz de cada dia para seguir os seus ensinos. Basta apenas que nele creiam e confiem. Não importa onde estejam, nem a condição espiritual, moral ou social sob as quais estejam vivendo. Nosso Senhor Jesus é o Salvador por excelência. A Santa Vó Rosa é o Consolador que ele preparou e enviou para completar a sua obra redentora. E o Santo Irmão Aldo é o Santo Pastor, os quais, juntamente com a bendita Mãe Maria Santíssima, são poderosos e misericordiosos para ouvirem e atenderem ao clamor de um coração aflito e sedento de paz, que a eles recorra com esperança e fé, e estão sempre prontos para acolher a tantos quantos assim puderem crer.

0: Divulgamos a seguir um depoimento de fé prestado em agradecimento e reconhecimento a Deus Pai e aos seus santos. Como de costume, numa noite de 2020, a senhora Lúcia Bezerra Silva preparou um chá de folhas verdes e tomou sem se lembrar de que um tipo de herbicida havia sido aplicado nas plantas do quintal da casa dela. Na segunda noite em que tomou do mesmo chá, ela ficou muito mal com crises de vômitos que não cessavam. Um filho a levou para o hospital, onde recebeu tratamento para conter as crises, porém sem sucesso. Ela então clamou pelos poderosos nomes da Santa Vó Rosa e do Santo Irmão Aldo, suplicando que a amparassem, e foi atendida, visto que as crises cessaram, possibilitando relativa melhoras para ela e consequente alta hospitalar. A partir de então, a senhora Lúcia passou a ter dificuldades para se alimentar, pois tudo o que ingeria fazia-lhe muito mal, causava-lhe queimação e dores continuadas no estômago e costas. Chegou a perder cerca de 20 quilos de seu peso habitual. Com esperança e fé no poder e misericórdia da Santa Vó Rosa, ela passou por consultas e exames detalhados, cujos resultados indicaram que a causa do desconforto que a dominava era um tipo de inflamação nos intestinos. Somente então, ela se lembrou de que, há 8 meses, havia ingerido chás de folhas contaminadas por herbicida. Após essa informação, o médico indicou medicação específica para ela fazer uso por 4 meses, após os quais essa senhora idosa recobrou o bem-estar e a boa disposição. Reconhecida de que foi amparada pelo poder celestial para se recuperar daquelas inusitadas consequências, a senhora Lúcia direcionou ações de graças a Deus Pai, a Jesus, a Maria Santíssima, a Santa Vó Rosa e ao Santo Irmão Aldo, em reconhecimento por essas e tantas outras bênçãos recebidas para si, para o lar e a família. Remetido de Marabá, estado do Pará, o depoimento de fé dessa senhora veio datado de abril de 2025.
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0: Prezados ouvintes da Hora Milagrosa, convidamos a todos para que venham participar das reuniões da Igreja Apostólica, que são realizadas nesta cidade de Erval do Oeste, estado de Santa Catarina, com reuniões quinzenalmente aos sábados às 19h30 e aos domingos às 9h30 da manhã. O endereço é Rua Florianópolis, número 395, Centro. Serão todos muito bem-vindos.

0: estão ouvindo a Hora Milagrosa e na sequência vai falar-lhes o pastor Evandro Ferreira de Cristo.
1: Apresento ao senhor, a senhora e você jovem, ouvinte internauta deste programa Hora Milagrosa, a minha saudação. Lhes desejo toda a bênção e a graça do nosso Deus o Pai e que as virtudes do Espírito Santo também estejam presentes em sua vida. Que possa sempre contar com o amparo, a proteção da Virgem Maria Santíssima, da nossa querida e santa Vó Rosa, o Espírito Consolador, e do nosso querido e santo profeta, o irmão Aldo. E que a paz do Senhor Jesus possa sempre se fazer presente em seu lar, para com sua família, para o seu trabalho, para o seu viver. Nesta ocasião, quero lhes convidar para meditarmos sobre o que realmente tem valor em nossa vida. Sim, querido ouvinte, convido o senhor, a senhora que está me ouvindo, o querido jovem que está tendo este momento disponível para meditarmos sobre a verdadeira riqueza da vida de uma criatura, que é a vida espiritual. Muitas vezes nos preocupamos e andamos, sim, pensando sobre as riquezas desta terra. Vamos nos lembrar da palavra de nosso Senhor Jesus, que está registrado no Evangelho de São Mateus, no capítulo 6 e no verso 25, aonde Jesus disse assim: "Não andeis cuidadosos quanto à vossa vida, pelo que haveis de comer ou pelo que haveis de beber, nem quanto ao vosso corpo, pelo que haveis de vestir. Não é a vida mais do que o mantimento, e o corpo mais do que o vestuário? Olhai para as aves do céu, que nem semeiam, e nem cegam, nem ajuntam em celeiros, e vosso Pai Celestial os alimenta. Não tendes vós muito mais valor do que elas? Então, portanto, querido ouvinte, internauta, aí está a palavra de Jesus que nos mostra que devemos sim trabalhar, que devemos sim buscar aquilo que necessitamos para o nosso viver, para o conforto de nossa família. Deus, ele se alegra sim daquele ser, daquela criatura que é honesta, que sobrevive do seu trabalho, de seu suor, mas também devemos lembrar dele, Deus, o nosso Pai. Valorizar a família que temos, os filhos, valorizar assim o pai, a mãe que tanto lutou pelo nosso bem, pela nossa felicidade. Devemos também cuidar de nossa saúde. Nos dias atuais, observamos e encontramos muitas criaturas neste mundo que só pensam em buscar riquezas materiais e glórias materiais. Devemos lembrar que a vida que temos, ela também é para podermos demonstrar o nosso amor a Deus, o nosso amor ao próximo. Então, portanto, o que você, querido ouvinte, o senhor, a senhora, tem feito para realmente aproveitar a sua vida? Tem feito as coisas boas? Tem estado com a família? Tem tido um momento de lazer para brincar com os seus filhos? Para assim demonstrar à sua esposa, não somente através de uma mensagem, através de uma rede social, mas que o seu amor, que o valor realmente que sente destas pessoas especiais em sua vida, que possam ser provadas. Provadas de que forma? Alguém pode estar se perguntando: o que eu devo fazer, como eu devo agir para provar realmente o valor de minha família, para mim provar realmente o valor de Deus em minha vida, de minha igreja? A igreja apostólica deve ser colocada em prática em todos os momentos. Nos dias atuais, as pessoas têm valorizado o que é para ser usado, têm amado o que é para ser usado. E aquilo que deve ser valorizado, amado, muitos têm apenas usado. Portanto, os bens materiais são para ser usados em nossa vida. O veículo é para ser usado para o trabalho, para a locomoção de um lugar para o outro. A casa é para ser usada, para se abrigar com a família, não é mesmo? Mas a família, mas A igreja é para ser amado. É o primeiro mandamento que nos foi deixado. Amar a Deus acima de todas as coisas e amar ao próximo como a nós mesmos. Então, portanto, é um momento de analisarmos, observarmos. Eu faço um convite. O Senhor que é Pai, a Senhora que é Mãe, você jovem, pare e analise nesse instante. Tem realmente provado o seu amor ou é como da maneira que eu falei anteriormente, apenas através de palavra, o seu amor a Deus, a família, ao seu semelhante? Então prove, praticando assim os sentimentos bons, valorizando o que nos é ensinado neste programa Hora Milagrosa, nesta igreja apostólica, sendo humilde, sendo assim, sempre muito disposto em fazer o bem, em ajudar a esposa em casa, em ajudar o seu colega de trabalho, lá na empresa, lá na indústria onde que o ouvinte, o internauta trabalha. Também faço o convite para que possa fazer cada vez mais por esta igreja apostólica. O irmão que me ouve, que é apostólico, que é um corista, que é um músico, um obreiro, procure sempre fazer o de melhor. Deus, ele merece. E lembrem-se da palavra de Jesus: não andeis preocupado, mas colocando Deus em primeiro lugar, as demais coisas vos serão acrescentadas. É assim que devemos agir, é desta maneira, foi assim que a Santa Vó Rosa viveu, sempre fazendo bem ao semelhante, ajudando aqueles que menos possuíam financeiramente em sua vida. Foi da mesma forma que o santo irmão Aldo viveu e deixou o exemplo para nós. Foi também muito amoroso, valorizou sempre a família, valorizou muito também a igreja. É assim que deve ser feito, é assim que devemos agir e proceder para que sejamos felizes, para que Deus possa nos dar a recompensa. Eu sempre falo que a vida do fiel e verdadeiro Filho de Deus é uma prova viva de que compensa, de que vale a pena sim ser dedicado, ser valoroso em contribuir para o bem da sociedade, para o bem da obra de Deus. Então, portanto, se o ouvinte, o internauta que me ouve, o pai, a mãe que está me ouvindo nesse instante, tem deixado a desejar, se não tem valorizado realmente o que é importante na sua vida, então aproveite este dia. Lembre-se, e se amanhã for o último dia de nossa vida, qual vai ser a nossa atitude hoje? Pense nisso, observe realmente se amanhã for o último momento. O que fizemos de bom, o que plantamos, será que realmente temos o galardão à nossa espera? Pense nisso, analise e neste momento de oração, clame, busque, suplique. O santo irmão Aldo está a nos ouvir, a Santa Vó Rosa está também a ouvir o nosso clamor, a Virgem Maria, Jesus, o nosso Deus. Então vamos aproveitar este momento tão sagrado de oração e vamos clamar, vamos pedir, para que possamos abrir os nossos olhos, os olhos espirituais, e suplicar ajuda para amar e valorizar realmente o que é importante em nosso viver. A partir de agora, passo a orar em favor de todos. Ó querido e amado Deus, nosso Pai Todo-Poderoso, aqui estamos neste momento diante de Ti. Cremos e confiamos que estamos diante de Jesus, da Virgem Maria, da querida e santa Vó Rosa e também do nosso querido e santo profeta, o irmão Aldo. Neste momento tão sagrado de oração, nós suplicamos, nós buscamos e pedimos para que possamos ter ajuda, ajuda de poder fazer diferente da agora em diante. Aqui está, querido e santo irmão Aldo, estes ouvintes e internautas, estas famílias que acompanham este santo programa Hora Milagrosa e pedem e buscam e suplicam para que possam viver diferente da agora em diante, para que possam realmente valorizar a família, valorizar a igreja, valorizar este santo caminho, para que possam ser felizes então em sua vida financeira, para que possam as demais coisas serem acrescentadas, a bênção e a graça de Deus. Neste momento, querida e santa Vó Rosa, aqui está estes que colocaram estes elementos diante deste aparelho receptor, a água, o óleo para ser ungido, para que no momento da dor, da dificuldade, eles, ao utilizar estes elementos, possam ser ajudados, abençoados em sua vida. Ó Virgem Maria Santíssima, guarda e protege estas crianças, onde esta mãe que está acompanhando esta oração suplica a melhora para a saúde do filho, da filha, que possa ter a cura deste mal, de tudo aquilo que está prejudicando a vida destes pequeninos. Neste momento a ti, Jesus bendito, conceda da paz, do alívio e da bênção para a vida destes mais de idade, que sentem a dor, que sentem o desconforto, que possam ser abençoados, consolados e ajudados. Querido e amado Deus, nosso Pai Todo-Poderoso, abençoe a vida deles, que possam ser felizes, bem-aventurados, prósperos a cada momento de sua vida, não somente hoje, mas que em todos os momentos possam ser ajudados e que as virtudes do Espírito Santo possam ser concedidas para a vida deles hoje e sempre. Amém.
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